0: 3637. Mariana, Luciano.
1: Muito obrigada, Gabriela Noronha, pelas informações ao vivo aqui na Voz do Brasil.
2: Filmes, desenhos, documentários, um conteúdo brasileiro de graça com garantia de acesso a todos.
1: É a plataforma Tela Brasil, o streaming público e gratuito voltado à exibição de obras audiovisuais do nosso país, que foi lançado pelo governo do Brasil.
3: A Tela Brasil, plataforma pública de streaming do governo federal, estreia com mais de 550 filmes, séries, documentários e produções históricas feitas entre 1910 e 2025. O lançamento aconteceu no Rio de Janeiro, reunindo representantes do setor audiovisual com a presença do presidente Lula, que destacou a importância da cultura para o país.
4: Vai contribuir para a elevação da compreensão de um país chamado Brasil. Por que que nós somos assim? Por que que nós fazemos assim? Mais importante é a gente conhecer o nosso país por dentro, conhecer a nossa cultura, a razão das coisas que fizeram a gente chegar onde nós chegamos.
3: No catálogo tem de tudo. Clássicos do cinema brasileiro, obras indicadas ao Oscar, produções infantis, conteúdos educativos e filmes indígenas e o melhor, sem assinatura, sem publicidade e com acesso gratuito pelo gov.br. O lançamento também contou com a presença da ministra da Cultura, Margarete Menezes.
5: Teremos ali uma diversidade grande da produção, desenhos animados, filmes premiados, né? Então, esse é o primeiro passo para a gente conseguir também fazer com que o povo se reconheça e fortalecer, né, a nossa identidade.
3: Por enquanto, a plataforma funciona na versão web, mas os aplicativos para Android e iPhone devem chegar nos próximos dias. A iniciativa promete colocar a rica diversidade do audiovisual brasileiro ao alcance de todos, em qualquer lugar do país.
6: A Tela Brasil é a nova casa do cinema brasileiro, de graça, no seu computador, no seu telefone, na sua vida. Sejam muito bem-vindos e bem-vindas. O cinema é nosso e a casa é sua.
3: Reportagem Vladimir Platonov.
2: No último sábado, os 45 hospitais universitários do país fizeram mais um mutirão de atendimentos para consultas e procedimentos.
1: A prioridade dessa vez foi atender idosos que já estavam na fila do SUS aguardando para cirurgias e consultas.
2: Hoje nós conversamos com o presidente da rede HU Brasil, Arthur Chioro, para saber mais dos resultados dessa iniciativa. Boa noite, presidente, bem-vindo.
7: Boa noite. Tivemos um resultado fantástico, estamos muito satisfeitos. Os 45 hospitais universitários federais vinculados ao MEC conseguiram neste quinto mutirão, dessa vez destinado aos idosos. Tinha sido um pedido do presidente Lula para que a gente pensasse, e fizemos assim com as mulheres, o primeiro deste ano, esse segundo destinado aos idosos, e mais de 52 mil atendimentos em todo o país. 1.219 cirurgias, quase 7 mil consultas e muitos, muitos exames especializados para idosos que aguardavam às vezes 10 meses, um ano na fila de espera, encurtando o tempo de espera, né, e produzindo diagnóstico e tratamento, o que é muito bom e ajuda o programa. Agora tem especialistas do Ministério da Saúde, reforça o SUS e, ao mesmo tempo, as atividades de ensino dos hospitais universitários.
1: Foram mais de 50 mil procedimentos, né?
7: Mais de 52 mil procedimentos. Nas cinco edições, nós já passamos de 200 mil procedimentos nos nossos hospitais universitários. E a cada mutirão nacional, o entusiasmo, né, a integração com a comunidade, o envolvimento, né? Então, se nós tivemos, por exemplo, vários dos nossos hospitais que se articularam com as secretarias de saúde e reforçaram a vacinação dos idosos e dos familiares, além então de consultas especializadas, exames, procedimentos e muitas cirurgias, nós tivemos a oportunidade de produzir este espaço de formação dos médicos residentes, dos alunos internos da medicina, da enfermagem, porque também é um momento de formação. Mas o mais importante é a diminuição do tempo de espera e, naturalmente, a oportunidade diagnóstica. Vou dar um exemplo do que eu estou falando. A dona Amenaides Matos Pinto, foi atendida no Hospital Universitário Getúlio Vargas, que foi o hospital que fez mais cirurgia dessa vez, do Amazonas, da Universidade Federal do Amazonas. Ela, 97 anos, e pôde fazer seus exames, seu atendimento. Ou o seu Ângelo Costa, de 71 anos, paciente do Lauro Vanderlei, Hospital da Universidade Federal da Paraíba, em João Pessoa, que fez um procedimento muito importante, que foi a retirada de um tumor de pele, um melanoma. Então, assim, a gente oportunizar para muitos idosos este acesso a exames, ultrassom, tomografia computadorizada, ressonância, endoscopia, colonoscopia, hemodinâmica, podendo fazer atendimento, evitando complicações e muitas cirurgias de pequeno, médio, inclusive de grande porte. Portanto, uma contribuição para o SUS, mas acima de tudo para a qualidade de vida, né, desses idosos do nosso Brasil, que têm todo o direito à saúde e são cuidados pelo governo federal através dos nossos hospitais universitários federais.
2: Como o senhor disse, é uma estratégia para reduzir as filas do SUS, né? Vocês já conseguem medir o impacto?
7: Ah, sim. O Ministério da Saúde, que coordena toda essa ação, né, de diminuição do tempo de espera nas filas dos brasileiros e brasileiras, vem observando uma diminuição objetiva no tempo de espera, mas, acima de tudo, uma ampliação da oferta. O ano passado, nós batemos um recorde em todo o Brasil do número de cirurgias eletivas. O ministro Alexandre Padilha tem sempre destacado, né, essa conquista do SUS, e os hospitais universitários federais vinculados ao MEC, as universidades públicas, têm dado uma grande contribuição. Porque, veja, diminuir o tempo de espera, diminuir as filas, é muitas vezes garantir o diagnóstico no tempo adequado, né, e um prognóstico que garanta as pessoas poderem ter o tratamento realizado, né. Portanto, isso é fundamental, né, e é um esforço do governo federal, é a marca do Agora Tem Especialista, esse programa que veio para enfrentar esse problema muito crônico, mas que tinha se agravado durante a pandemia de Covid, trazendo ainda uma carga ainda maior de desafios para o Sistema Único de Saúde.
1: Agora, o senhor mencionou brevemente na sua resposta anterior o aspecto educativo desses mutirões, né? E eu queria voltar nisso, porque a gente está falando aqui de hospitais universitários, né? A gente tem aqui, presidente, o depoimento de um dos enfermeiros que participaram do mutirão no Rio de Janeiro. O nome dele é Cauã Henrique Silva. Vamos ouvir.
8: É muito importante, né, nesse início de carreira, participar de um mutirão como esse, porque é uma devolução para a sociedade daquilo que eles nos proporcionam, que é a oportunidade de me especializar, né? Sou formado por uma universidade pública e me especializar também por um hospital público. E garantir também promover a saúde dos idosos. E um fator muito importante é que a gente trabalha aqui com uma equipe multiprofissional. Então, contamos com, além de médicos e enfermeiros, fisioterapeutas, nutricionistas, psicólogos, farmacêuticos, terapeutas ocupacionais e assistentes sociais.
1: Então, existe também esse objetivo, né, presidente, de colaborar para a formação dos profissionais de saúde.
7: Ah, sim. O depoimento dele é perfeito. Foram mais de 1.100 estudantes, entre internos, residentes da medicina e das outras áreas, que aproveitam este momento como uma oportunidade ímpar de aprendizagem, de treinamento, ou seja, nós estamos formando os futuros especialistas que o SUS tanto precisa, e uma experiência que fica marcada na vida, não só dos estudantes, mas também dos seus professores, dos seus preceptores. Ou seja, nós envolvemos a universidade e o SUS junto para poder dar mais saúde e qualidade de vida para a população, particularmente para os idosos.
2: Presidente, amanhã o senhor estará com o presidente Lula em Goiás para marcar o início de novas atividades lá no Hospital Universitário de Catalão. O senhor pode falar mais para a gente dos serviços prestados por lá?
7: Olha, nós estamos também muito felizes porque amanhã inauguramos oficialmente o novo Hospital Universitário de Catalão. É uma universidade federal nova. É a HU Brasil, o MEC, chegando ao Brasil profundo. Nós estamos inaugurando um hospital de 206 leitos. Ele começa a ser ativado progressivamente, já com os 33 primeiros leitos já funcionando desde a semana passada. E será um hospital, à medida em que ele for sendo implementado ao longo desse ano, de alta complexidade, inclusive com atendimento oncológico, né, com atendimento das principais especialidades clínicas, cirúrgicas e... Por ser um hospital fundamental para uma região de 55 municípios, ele também proporcionará a formação dos futuros profissionais, programas de residência, que são fundamentais para que depois os formandos, os alunos de graduação, façam a residência e se fixem naquela região. Ou seja, nós estamos agindo tanto para fortalecer o SUS, como o processo de formação dos especialistas. Há um investimento muito importante, o Ministério da Saúde entrou com 27 milhões, o Ministério da Educação 40 milhões, nós vamos ter só com o pagamento de pessoal um investimento de 261 milhões, ou seja, uma prioridade do governo do presidente Lula, dos Ministérios da Saúde e da Educação que estão envolvidos diretamente através da HU Brasil, para proporcionar desenvolvimento, fortalecer o SUS, formar profissionais de saúde e também produzir ensino, pesquisa e inovação, que são papéis das universidades públicas federais e que agora se fortalece, né, nesse investimento que o governo federal está fazendo. E há aspecto muito importante, né? Nós também teremos a chegada de mão de obra qualificada. Afinal de contas, nós estamos falando de 1.527 trabalhadores, né, que poderão transformar a região de Catalão num polo de desenvolvimento na área da saúde e vão contribuir com o desenvolvimento econômico de toda aquela região.
1: Muito bem, nós conversamos com Arthur Chiouro, presidente da Rede de Hospitais Universitários HU Brasil. Presidente, muito obrigado pela sua entrevista aqui à Voz do Brasil.
7: Eu que agradeço e espero de volta em outra oportunidade, trazendo mais boas notícias para a saúde e para a educação do nosso país.
1: A gente vai cobrar, hein?
2: O Enem, Exame Nacional do Ensino Médio, é a principal porta de entrada para a educação superior no Brasil.
1: Dados do Ministério da Educação mostram um aumento na procura de estudantes que precisam de atendimento especializado para realizarem o exame.
2: Em 3 anos, o número triplicou e chegou a quase 90 mil em 2025, um crescimento de 191%.
1: E para tornar a prova ainda mais acessível, o edital desse ano inclui condições relacionadas aos transtornos mentais e fibromialgia.
9: O Instituto Nacional de Estudos e Pesquisas Educacionais Anísio Teixeira, o INEP, amplia o atendimento especializado no Exame Nacional do Ensino Médio, Enem 2026, e passa a incluir participantes com fibromialgia e transtornos mentais, como ansiedade e transtorno obsessivo compulsivo. A mudança consta no edital do exame e reforça a política de acessibilidade da prova. Entre as novidades, candidatos com histórico de crises de ansiedade vão poder contar com acompanhante em sala reservada. O espaço também poderá receber familiares ou profissionais responsáveis por auxiliar participantes com necessidades específicas, como alimentação e deslocamento durante a aplicação das provas. O pedido exige apresentação de laudo médico e documentação comprobatória. O Enem já oferece recursos como prova em braille, videoprova em libras, leitor de tela, tempo adicional, auxílio para transcrição e mobiliário acessível. O exame também atende gestantes, lactantes, idosos e estudantes internados em classe hospitalar. O Enem é a principal porta de entrada para o ensino superior no país e dá acesso a programas como Sisu, ProUni e Fies. Em Brasília, Claudimário Carvalho.
2: E as inscrições para o Enem seguem abertas até o dia 5 de junho pela página do participante. O prazo também vale para solicitações de atendimento especializado.
1: Alunos da rede pública têm inscrição pré-preenchida, mas precisam complementar os dados, como local de prova e língua estrangeira.
2: O exame já tem data marcada e será aplicado nos dias 8 e 15 de novembro.
1: E um lembrete para estudantes do programa Pé de Meia que concluírem o ensino médio esse ano.
2: Além de não pagarem a taxa de inscrição, aqueles que participarem dos 2 dias de prova vão receber um incentivo extra de R$200.
1: O pagamento vai ser efetuado na mesma conta bancária utilizada para o recebimento das demais parcelas do programa.
2: Para mais informações, acesse enem.inep.gov.br/participante.
1: A Procuradoria da Fazenda Nacional vai passar a cobrar, de forma unificada, as empresas que deixam de pagar o FGTS mensal dos funcionários.
2: Somando toda essa dívida ativa no país, o valor passa de 66 bilhões de reais.
1: A expectativa é facilitar esse pagamento, reduzindo a burocracia para as empresas.
2: E garantir que os valores cheguem ao trabalhador.
10: Com a mudança, a Procuradoria-Geral da Fazenda Nacional será responsável por cobrar as empresas que deixaram de pagar valores referentes ao Fundo de Garantia do Tempo de Serviço, FGTS, dos trabalhadores. Antes, a gestão dessa cobrança era compartilhada com a Caixa Econômica Federal. Hoje, a dívida ativa do FGTS no país é de mais de 66 bilhões de reais. O objetivo de unificar a cobrança é reduzir a burocracia para as empresas, facilitando o pagamento e garantindo que os valores devidos cheguem ao trabalhador. Como explica o Procurador-Geral Adjunto de Gestão da Dívida Ativa da União e do FGTS, Theo Lucas Borges.
11: A gente já vê um aumento muito expressivo da recuperação dos créditos do FGTS e a nossa perspectiva com essa migração é que esse valor continue crescendo, porque a gente vai imprimir um ritmo muito maior nessa cobrança e a facilitação da forma de pagamento e negociação deve contribuir significativamente para o incremento do valor recuperado.
10: O FGTS funciona por meio de contas vinculadas ao contrato de trabalho. No início de cada mês, os empregadores precisam depositar o equivalente a 8% do salário de cada funcionário. Quando esses pagamentos deixam de ser feitos, entram na dívida ativa e passam a ser cobrados pela União. Até o fim do ano, uma nova função vai mostrar diretamente ao trabalhador se ele tem créditos a receber, como disse o Procurador-Geral Adjunto de Gestão da Dívida Ativa da União, Theo Lucas Borges.
11: O crédito do FGTS não pertence à fazenda pública, pertence ao empregado, pertence ao trabalhador. Só que hoje ele tem dificuldade de saber que crédito ele tem. Nós vamos disponibilizar um canal exclusivo no portal Regularize para que qualquer brasileiro entre e verifique se tem créditos de FGTS que são de sua titularidade e estejam sendo cobrados. E nós vamos notificar esse trabalhador todas as vezes que nós recuperarmos crédito que pertence a ele.
10: As empresas que queiram consultar e regularizar os débitos devem acessar o portal de serviços da Procuradoria. O endereço é o regularize.pgfn.gov.br. A expectativa é que o processo agora seja mais ágil, levando em média 6 minutos. Reportagem Graziela Mendonça.
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1: Facilitar o acesso dos cidadãos aos serviços públicos de forma rápida, segura e ainda com economia para os cofres públicos e para a população.
2: Esses são os impactos do Conecta.gov.br, que promove troca automática de informações entre os sistemas do governo do Brasil.
1: Desde que foi criado, em 2020, o programa já acumula 15 bilhões de reais em economia.
2: E tem evitado que usuários enfrentem uma verdadeira peregrinação para emitir certidões e documentos.
13: Com Conecta.gov.br, as pessoas não precisam perder tempo nem dinheiro para buscar informações ou documentos em diferentes órgãos públicos. Não é necessário passar horas e horas indo de órgão em órgão se os registros estiverem integrados no Conecta.gov.br, programa que possibilita a troca de dados dentro do governo. O secretário de Governo Digital do Ministério da Gestão e da Inovação em Serviços Públicos, Rogério Mascarenhas, explica como a integração das bases facilita a vida de quem precisa do benefício.
14: A gente usa, por exemplo, para efeito do passe interestadual para pessoa com deficiência, a gente utiliza, né, a base do CadÚnico, integra com o CPF, integra com a informação dela lá no CadÚnico, no BPC, para você franquear a passagem daquela pessoa. Então, tudo isso hoje é tudo feito por uma integração. A gente já consegue fazer essa integração para que a pessoa tenha uso aí do serviço.
13: Se a pessoa for se inscrever num concurso público e já estiver registrada no Cadastro Único, por exemplo, a isenção da taxa de inscrição é aplicada automaticamente. Foi assim nas duas edições do Concurso Público Nacional Unificado. O Conecta.gov.br agrega, por exemplo, bancos de dados do Bolsa Família, Cadastro Nacional da Agricultura Familiar, Receita Federal, cadastros ambientais, registro de veículos, infrações de trânsito e muitos outros. Nos últimos 3 anos, já são mais de 13 bilhões de reais de economia para os cofres públicos e para a população. Desde a criação do Conecta.gov.br em 2020, o valor chega a 15 bilhões. Esse cálculo estima o gasto que a população teria com deslocamento e ausência de trabalho e a economia na administração pública caso os dados não fossem integrados. De acordo com o secretário Rogério Mascarenhas, a meta agora é ampliar a adesão dos municípios e estados ao programa. O Conecta.gov.br está disponível em todas as regiões do Brasil, com participação de 22 estados e 15 municípios. Reportagem Carlos Oliveira.
1: A Receita Federal recebeu mais de 44 milhões e 300 mil declarações de imposto de renda sobre pessoa física 2026.
2: O resultado supera a expectativa inicial de 44 milhões, um recorde para a entrega dentro do prazo que se encerrou na última sexta-feira.
1: A declaração pré-preenchida alcançou a maior participação, com quase 60% das declarações.
2: E a Receita alerta que o contribuinte que não entregou a declaração dentro do prazo deve providenciar o envio enquanto antes. A multa por atraso ou não entrega é de no mínimo R$ 165,74.
1: Mais de 1 milhão e 500 mil moradores do Pará e do Amapá passam a contar com internet de melhor qualidade.
2: Foi inaugurada hoje a Infovia 03, nova rota de fibra ótica da Amazônia, que integra o programa Norte Conectado, coordenado pelo Ministério das Comunicações.
1: Com cerca de 800 quilômetros de cabos instalados no leito dos rios amazônicos, a nova Infovia cria um corredor digital entre os dois estados e amplia a capacidade de conexão para escolas, hospitais, órgãos de segurança pública, comércios e residências.
2: A tecnologia também reduz falhas no serviço e aumenta a velocidade da internet oferecida à população.
1: E essas foram as notícias do Governo do Brasil.
2: Uma realização da Secretaria de Comunicação Social da Presidência da República.
1: Com produção da empresa Brasil de Comunicação.
2: Fique agora com as notícias do Poder Judiciário e do Congresso Nacional. Boa noite.
1: Uma boa noite, até amanhã.
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17: STF determina que União apresente em 90 dias plano de desocupação da terra indígena Cachoeira Seca, no Pará.
18: STJ entende que ex-policial que sofreu ataque homofóbico ao postar foto com o namorado tem direito à indenização.
17: TST faz campanha para garantir o acesso seguro ao primeiro emprego.
18: Boa noite, eu sou Marcelo Della Libera.
17: E eu, Marcela Luiza.
18: O presidente do Supremo Tribunal Federal, ministro Edson Fachin, deu prazo de 90 dias para que a União apresente um plano de desocupação da terra indígena Cachoeira Seca, no Pará.
17: Segundo o processo, apesar de passados 10 anos da homologação da terra indígena, a retirada dos invasores não foi realizada. Pelo contrário, a situação se agravou com novas invasões, expansão do desmatamento e avanço de atividades garimpeiras.
18: O governo federal também deve criar um comitê de monitoramento externo para proteção territorial, regularização fundiária e a atenção à saúde dos povos indígenas isolados e de contatos recentes.
17: A União ainda precisa apresentar em até 15 dias um cronograma atualizado do plano de trabalho para a criação do Parque Nacional Tanaru. A área fica em Rondônia, na fronteira com a Bolívia, e será destinada à preservação da memória do povo Tanaru.
18: Ex-policial que sofreu ataque homofóbico após publicar foto com o namorado em rede social terá direito à indenização.
17: A decisão é do STJ. Fátima Uchoa.
19: O homem publicou no Facebook uma foto beijando o namorado depois da cerimônia de formatura como soldado da Polícia Militar do Distrito Federal. Após mensagens homofóbicas, o ex-policial deixou a carreira militar e pediu reparação moral contra o autor da ofensa. Ao reformar sentença que fixou indenização de R$ 1.850, o Tribunal de Justiça do DF considerou não haver justificativa para a condenação. Já no STJ, a terceira turma estabeleceu os danos morais em R$ 10.000, avaliando que, embora os comentários ofensivos não se enquadrem nos tipos penais clássicos dos crimes contra a honra, o conteúdo e o contexto em que foram proferidos violam direitos da personalidade. A relatora foi a ministra Nancy Andrighi.
18: Aprendizagem é a palavra-chave da campanha do TST para garantir o acesso ao primeiro emprego.
17: Com o slogan Vida de Aprendiz, começar certo faz toda a diferença. A ideia é mostrar que estudo e trabalho devem seguir juntos. Mila Amaral.
20: Com foco na geração Z e no setor empresarial, a campanha mostra que é possível entrar no mercado de trabalho de forma segura, com todos os direitos garantidos e sem abandonar os estudos. A programação faz parte das ações desenvolvidas pelo Programa de Erradicação do Trabalho Infantil e de Estímulo à Aprendizagem, em alusão ao Dia Mundial contra o Trabalho Infantil, realizado em 12 de junho. Com a campanha, a Justiça do Trabalho visa conscientizar jovens e crianças sobre a importância da garantia do primeiro emprego, por exemplo.
18: A propaganda eleitoral no rádio, na televisão e na internet só começa em 16 de agosto.
17: Mas a partir de 5 de julho, os pré-candidatos já podem fazer a chamada propaganda intrapartidária. Estevão Furtado.
0: Esse tipo de divulgação é permitido apenas dentro dos partidos durante as prévias e convenções, que neste ano acontece entre 20 de julho e 5 de agosto. O objetivo é apresentar nomes que vão disputar a indicação da legenda para as eleições. Quem descumprir as regras pode ser multado em valores que variam de 5 a 25 mil reais.
18: Justiça Federal condena poder público a recuperar o complexo histórico de Fordilândia, no Pará.
17: A ação foi movida pelo MPF, Amanda Nascimento.
21: O local foi construído em 1927 pelo empresário norte-americano Henry Ford para a exploração de borracha na Amazônia. Mas depois do fim do projeto, em 1945, as terras e benfeitorias passaram para o governo brasileiro, mas o complexo ficou abandonado. E agora, para garantir a preservação do que restou de Fordilândia, a Justiça Federal determinou a criação de um plano de recuperação e conservação para os imóveis e ruínas e a regularização das terras do distrito, que devem ser realizados de forma solidária pela União, IFAM, Governo do Pará e Município de Aveiro, sob pena de multa diária de 5 a 10 mil reais.
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18: Boa noite.
17: E até amanhã.
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22: Eu sou Paula Groba.
23: E eu sou Ricardo Nakaoka.
22: E estes são os destaques de hoje do Jornal do Senado, que começa agora.
18: O Congresso analisa propostas que buscam reduzir desigualdades raciais expostas em atlas da violência.
22: Parlamentares defendem ação contra facções, mas alertam para a soberania do Brasil.
18: Inteligência artificial e desinformação desafiam eleições de 2026, segundo especialistas.
22: Boa noite.
23: Boa noite.
22: 3 em cada 4 vítimas de homicídio no Brasil são negras. O dado por si só revela a dimensão da desigualdade apontada pelo Atlas da Violência 2026. O levantamento mostra que pretos e pardos são as principais vítimas da violência letal no país e também a maioria das mulheres assassinadas dentro de casa.
18: No Congresso, propostas buscam financiar políticas de reparação e promoção da igualdade racial. A repórter Marcela Diniz tem os detalhes.
24: O Atlas da Violência 2026 revela que 77% das pessoas assassinadas são pretas ou pardas e 67,5% das vítimas de feminicídio também. Para a doutora em filosofia e professora Catilcia Ribeiro, os dados devem ser entendidos numa perspectiva histórica, a que leva em conta que o racismo é um princípio organizador da violência estatal e social no Brasil e que isso é herança direta dos quase 4 séculos de economia escravocrata. Catilcia cita o Fundo de Promoção da Igualdade Racial em debate no Senado e a PEC da Reparação em análise na Câmara como contribuições que o Congresso pode dar na reparação dessas disparidades raciais.
25: Que não haverá paz enquanto a maior parte da população desse país estiver submetida à subalternização econômica e à violência física. Colocar esses projetos como prioridade é demonstrar que o parlamento está disposto a sair da retórica e passar para uma ação concreta de reconstrução do Brasil.
24: O autor da PEC que institui o Fundo de Promoção da Igualdade Racial é o senador Paulo Paim, do PT do Rio Grande do Sul.
26: O racismo estrutural ainda define o destino de milhões de brasileiros e brasileiras. É por isso que precisamos ter um instrumento concreto, permanente e com financiamento garantido para enfrentar essas desigualdades históricas.
24: A criação do Fundo de Promoção da Igualdade Racial foi proposta há 10 anos. Desde março de 2023, a PEC aguarda designação de novo relator.
22: A senadora doutora Eudócia, do PSDB de Alagoas, defendeu a criação de uma comissão parlamentar mista de inquérito, a CPMI BMG Master, para investigar supostas irregularidades no sistema de crédito consignado do INSS e a atuação de instituições financeiras envolvidas.
3: Ela afirmou que há indícios de um esquema que precisa ser apurado nas instâncias adequadas. A senadora anunciou a coleta de assinaturas para viabilizar a instalação da CPMI e pediu apoio dos parlamentares para a iniciativa.
22: E o senador Confúcio Moura, do MDB de Rondônia, comemorou acordos entre a FUNAI e o INCRA para regularizar áreas ocupadas por produtores rurais do estado. Segundo o parlamentar, a medida beneficia famílias que vivem há décadas em regiões classificadas como áreas de interesse indígena.
3: Confúcio afirmou que muitos produtores de Rondônia enfrentavam dificuldades para obter crédito rural e regularizar propriedades por

0: não comprometa a confiança do eleitor.
1: Faltando 2 meses e meio para o início da propaganda eleitoral gratuita de 2026, o Conselho de Comunicação Social do Congresso debateu as regras para as campanhas políticas na internet e os riscos do uso de ferramentas de IA. A repórter Patrícia Oliveira traz as informações.
2: Em março, o TSE editou as novas regras sobre o uso de IA na propaganda eleitoral, nas postagens de conteúdo político e a responsabilidade das plataformas digitais na recomendação e moderação desse conteúdo. Maria Paula Almada, especialista em tecnologia digital, destacou a dificuldade da população em geral em diferenciar conteúdos reais dos gerados por inteligência artificial.
3: Apenas 27% dizem conseguir identificar fake news com facilidade. É difícil até para os especialistas identificarem o que é verdade e o que é manipulado.
2: Para os debatedores, o maior desafio é combater a desinformação, garantindo a liberdade do eleitor ao exercício do voto e a proteção do processo eleitoral. O advogado e professor Diogo Reis cobrou a participação do legislativo.
4: Talvez uma revisão das leis que é do tempo do Orkut e para a legislação atual, considerando o cenário de inteligência artificial generativa, redes sociais extremamente dinâmicas.
2: Nenhuma plataforma digital avaliada no Índice de Transparência de redes sociais oferece condições significativas de acesso a dados de anúncios, inclusive de conteúdo político eleitoral.
0: E a decisão de enquadrar o PCC e o Comando Vermelho como organizações terroristas pelo governo dos Estados Unidos abriu uma nova discussão no Senado sobre o enfrentamento ao crime organizado.
1: Parlamentares defendem medidas mais rígidas para combater o financiamento das facções, mas alertam que a cooperação internacional não pode comprometer a soberania e a autonomia das instituições brasileiras. Repórter Marcela Cunha.
5: Para o senador Sérgio Moro, do PL do Paraná, a decisão pode facilitar o bloqueio de bens das facções no exterior e ampliar a cooperação internacional contra o crime organizado.
6: Uma vitória diplomática para o Brasil. Essa classificação vai ter um impacto principalmente na facilitação do congelamento dos ativos, ou seja, dos bens dessas organizações terroristas que muitas vezes são mantidas no exterior.
5: Já o presidente da Comissão de Relações Exteriores e Defesa Nacional, senador Nelsinho Tradi, do PSD de Mato Grosso do Sul, afirmou que toda medida que ajude a melhorar a segurança pública será apoiada, mas defendeu que o Congresso discuta os limites da decisão para evitar interferência externa.
7: Ninguém aqui quer passar a mão em cima de cabeça de bandido. Agora, usar esse mecanismo para poder ferir a soberania nacional, isso nós não vamos também aceitar e não vamos admitir.
5: Nelsinho Tradi informou que pretende promover uma discussão sobre o assunto na Comissão de Relações Exteriores e Defesa Nacional e na Comissão Mista de Controle da Atividade de Inteligência. O tema já passou pelo Senado durante a análise do projeto Antifacção, que endurece o combate a organizações criminosas. Na ocasião, os senadores discutiram a tentativa de equiparar facções e milícias a organizações terroristas, mas a proposta não foi aprovada.
0: A partir de hoje, o conteúdo da Rádio Senado ganha um novo espaço para chegar ao público. Entrevistas, debates e as principais notícias produzidas pela emissora passam a estar disponíveis em uma playlist exclusiva no canal da TV Senado no YouTube.
1: Os internautas poderão acompanhar quadros do programa Conexão Senado e também do Jornal do Senado, exibido diariamente na Voz do Brasil. O repórter Rodrigo Rezende conta os detalhes.
8: Perdeu alguma entrevista do programa Conexão Senado ou quer indicar algum conteúdo do programa para um amigo? Ou quem sabe ouvir novamente com mais atenção o Jornal do Senado transmitido durante a Voz do Brasil. Agora você pode acessar esses e outros conteúdos da Rádio Senado em uma playlist exclusiva no canal do YouTube da TV Senado. Fernanda Nardelli, coordenadora de distribuição da Rádio Senado, ressalta que a presença da emissora no canal da TV Senado, que tem mais de 1,8 milhão de inscritos, é mais uma forma de disseminação de conteúdos do Senado para os cidadãos brasileiros, além de demonstrar a integração dos veículos de comunicação do Senado Federal.
9: Eu falo assim que é um jogo de ganha-ganha, né? A rádio vai ganhar em alcance, a TV vai ganhar na variedade de conteúdo e, assim, o nosso principal objetivo, claro, o cidadão vai ganhar tendo mais acesso aí a outros programas, outros formatos.
8: Gesiel Carvalho, apresentador do programa Conexão Senado, destaca que a iniciativa de postagem dos cortes dos quadros e entrevistas no YouTube irá facilitar a vida do cidadão e contribuir com o compartilhamento dos materiais.
10: Facilita muito.

0: também a vida do ouvinte que quer espalhar o nosso conteúdo e até compartilhar o Conexão do Dia se ele perdeu alguma coisa.
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2: Com edição de Paula Groba e trabalhos técnicos de João Lira, o Jornal do Senado fica por aqui. Acompanhe agora as notícias da Câmara dos Deputados. Boa noite.
3: Boa noite e até amanhã.
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5: Avança entre os deputados discussão sobre redução da maioridade penal.
6: Projeto inclui tratamento do câncer infantil em cursos nas áreas de saúde.
5: Comissão aprova novas categorias de reserva de vaga em estacionamento.
6: Boa noite. Comissão aprova aumento do número de vagas de estacionamento reservadas para pessoas com deficiência e para idosos com mais de 80 anos. A repórter Daniele Lessa tem as informações.
7: A Comissão de Desenvolvimento Urbano da Câmara dos Deputados aprovou o projeto que amplia a reserva de vagas em estacionamentos para pessoas com deficiência e faz ajustes nas regras para vagas reservadas aos idosos. Atualmente, a legislação garante pelo menos 2% das vagas para veículos que transportem pessoas com deficiência e 5% para pessoas idosas, tanto em estacionamentos públicos quanto privados. Com a aprovação do projeto, o percentual para pessoas com deficiência passa para no mínimo 3% do total de vagas, respeitando as normas de acessibilidade, como espaço adequado para a circulação de cadeira de rodas. No caso das pessoas idosas, o texto mantém o percentual mínimo de 5% das vagas, mas cria uma regra específica para estacionamentos com mais de 100 vagas. Nesses casos, deverá haver pelo menos uma vaga exclusiva para pessoas com 80 anos ou mais, posicionada de forma a garantir maior comodidade. Para o relator da proposta, deputado Saulo Pedroso, do PSD de São Paulo, o aumento no número de vagas deve acontecer junto com o respeito às normas de acessibilidade, inclusive nos estacionamentos privados.
8: Não só nos espaços públicos, nos espaços privados também. Teve até uma certa resistência em relação aos empreendimentos privados, mas a gente precisa conscientizar todo mundo que eles precisam de uma atenção especial, né, que é merecida e que a possibilidade que a gente tenha aí vagas disponíveis que atendam com qualidade e com tamanho adequado dentro da norma é fundamental para que o dia a dia das pessoas com deficiência seja um dia a dia comum como o nosso.
7: A proposta que aumenta o número de vagas de estacionamentos reservadas para pessoas com deficiência e para idosos com mais de 80 anos altera o Estatuto da Pessoa com Deficiência, o Estatuto da Pessoa Idosa e a Lei de Acessibilidade. E agora será analisada nas comissões de Viação e Transportes e de Constituição e Justiça. Da Rádio Câmara de Brasília, Daniele Lessa.
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4: Saúde.
5: Avança na Câmara projeto aprovado que inclui o tratamento do câncer infantil em conteúdo de cursos de saúde. Acompanhe na reportagem de Luiz Cláudio Canuto.
10: A Comissão de Educação aprovou o projeto que inclui a oncologia pediátrica como tema a ser tratado nas disciplinas dos cursos das áreas de saúde. A exigência seria incorporada à Política Nacional de Atenção à Oncologia Pediátrica. O projeto é do deputado Eduardo da Fonte, do PP de Pernambuco. E o texto foi aprovado com mudanças propostas pelo relator, deputado Dr. Fernando Máximo, de Rondônia. Máximo explicou que a criação e a alteração do currículo dos cursos são atribuição do Conselho Nacional de Educação. Por isso, em vez de prever uma disciplina, o projeto trata o tema como conteúdo. Para ele, a mudança resolve o impedimento de mudar o currículo ao incluir a matéria como um tema transversal.
11: Porque nós sabemos que hoje o câncer infantil tem acometido milhões de crianças Brasil afora e tem levado à morte muitas delas, e um dos problemas sérios que nós temos é o diagnóstico tardio. Muitas das vezes, se a gente consegue diagnosticar numa fase mais preliminar o tumor, na fase mais inicial, a gente acaba conseguindo tratar e curar totalmente a criança. Mas quando esse diagnóstico é feito tardiamente, infelizmente, às vezes tem metástase para outros órgãos, tem mais dificuldade de diagnosticar e de tratar.
10: Pelo texto aprovado, os cursos em funcionamento teriam prazo de 12 meses a partir da entrada em vigor da lei para adaptar os currículos. A proposta vai ser analisada em caráter conclusivo pela Comissão de Constituição e Justiça. Para virar lei, precisa ser aprovada pela Câmara e pelo Senado. Da Rádio Câmara de Brasília, Luiz Cláudio Canuto.
4: Segurança Pública.
6: Relator conclui a leitura de parecer que une propostas sobre a redução da maioridade penal. A repórter Silvia Munhato acompanhou a reunião da Comissão de Constituição e Justiça da Câmara, em que o tema foi discutido.
12: As três propostas de emenda à Constituição que reduzem a maioridade penal no Brasil de 18 para 16 anos avançaram na Comissão de Constituição e Justiça da Câmara. O relator, deputado Coronel Assis, concluiu a leitura do seu relatório favorável à mudança e foram concedidas vistas aos textos. Os pedidos de vistas pelos deputados permitem que as propostas sejam discutidas e votadas após duas sessões do plenário. Os deputados que se opõem à mudança tentaram barrar o avanço por meio de requerimento de retirada de pauta, mas ele foi rejeitado por 42 votos a 7. A deputada Talíria Petrone, do PSOL do Rio de Janeiro, disse que os adolescentes que cumprem medidas socioeducativas representam menos de 2% do total de pessoas cumprindo penas.
13: Quando nós olhamos os indicadores de reincidência no socioeducativo, eles estão em torno de 13%, aqueles que voltam a cometer infrações. Quando nós olhamos para o sistema prisional, que o Supremo já disse que é um estado inconstitucional de coisas, nós vemos que há uma reincidência de quase 50%.
12: Já o deputado Kleber Verde, do Maranhão, defendeu a redução da idade.
14: Até diante de vários crimes praticados no nosso país, por adolescentes, infelizmente, delinquentes, que precisam entender que uma vez envolvidos em crime, ele vai pagar por isso. Ele não pode ficar impune.
12: O deputado Coronel Assis disse que as propostas sobre a redução da maioridade penal são admissíveis perante o regramento jurídico atual. Segundo ele, a Convenção da ONU dos Direitos da Criança veda apenas penas cruéis, degradantes, prisão perpétua ou morte para crimes cometidos por menores de 18 anos. Mas ele retirou de uma das propostas dispositivos que concediam às pessoas maiores de 16 anos direitos como de casar e celebrar contratos, além de tornar o voto obrigatório. O relatório se alinha à proposta feita pelo deputado Capitão Alden, do PL da Bahia, que fala em responsabilidade penal para maiores de 16 e até 18 anos nas hipóteses de crimes hediondos e outros crimes graves, mas exige uma avaliação individualizada sobre a compreensão do jovem em relação ao crime cometido e assegura a separação entre jovens e adultos durante a execução da pena. Atualmente, jovens maiores de 16 anos que cometem infrações graves cumprem medidas socioeducativas de internação por, no máximo, 3 anos. Caso as propostas sejam aprovadas na CCJ, elas terão seu mérito analisado por uma comissão especial. Da Rádio Câmara de Brasília, Silvia Munhato.
4: Trabalho.
5: A Comissão de Trabalho da Câmara aprovou o retorno da assistência sindical obrigatória em rescisões de trabalho, alterando a reforma trabalhista. O texto ainda precisa ser avaliado por outras instâncias, como explica a repórter Emanuele Brasil.
15: A Comissão de Trabalho da Câmara dos Deputados aprovou proposta que retoma a obrigatoriedade da assistência sindical para validar a rescisão de contratos de trabalho de empregados com mais de 1 ano de serviço. A medida, que altera a consolidação das leis do trabalho, reverte uma das principais mudanças da reforma trabalhista de 2017, que havia tornado a homologação facultativa. O texto foi aprovado com mudanças sugeridas pelo relator, deputado Bongá, do PT do Rio Grande do Sul. O parecer restabelece que o instrumento de rescisão ou recibo de quitação só terá validade se firmado com a assistência do sindicato da categoria ou, na ausência deste, de uma autoridade do Ministério do Trabalho e Emprego, sem custos para o trabalhador. Segundo Bongás, a mudança visa corrigir um desequilíbrio na relação entre empregado e empregador no momento do término do contrato.
16: Quando a reforma trabalhista foi votada, eu votei contra. O sindicato foi afastado e o trabalhador ia com o patrão, ou da RH, e aí quando o cálculo era feito, muitas vezes era lesado, roubava o direito do trabalhador. Naquele momento, o sindicato precisaria estar junto. E esse projeto, ele exatamente repõe a presença do sindicato na hora da rescisão. O sindicato tem os seus técnicos e os próprios sindicalistas sabem fazer esse cálculo corretamente para nenhum trabalhador ser lesado. E esta votação que nós fizemos, que eu pude ser o relator na Comissão do Trabalho, repõe este direito para o nosso trabalhador. Nenhum trabalhador pode ser lesado.
15: Entre as medidas, o texto estabelece a intervenção sindical prévia como um procedimento necessário para demissões sem justa causa, sejam elas individuais ou coletivas. A proposta também exige que a extinção do contrato por acordo entre empregado e empregador também seja homologada pelo sindicato ou pelo Ministério do Trabalho. Além disso, o texto determina que a cláusula de arbitragem em contratos de trabalhadores com remuneração superior a 2 vezes o teto do INSS só será válida se tiver assistência sindical. A proposta deverá ser votada agora pela Comissão de Constituição e Justiça e depois pelo plenário. Da Rádio Câmara de Brasília, Emanuele Brasil.
4: Agricultura.
6: A comissão aprova a proposta que apoia práticas sustentáveis na agricultura familiar. O repórter José Carlos Oliveira explica as medidas.
17: Duas comissões da Câmara dos Deputados aprovaram o projeto de lei que inclui incentivos a práticas sustentáveis de produção agropecuária na Lei da Agricultura Familiar, que está valendo desde 2006. Se virar em lei, os incentivos de crédito e o apoio às mulheres agricultoras passarão a constar formalmente da Política Nacional da Agricultura Familiar e Empreendimentos Familiares Rurais. Relator na Comissão de Agricultura, o deputado Enderson Pinto, do Pará, explica algumas das práticas sustentáveis previstas no texto.
18: Para recuperação de pastos e solos, por exemplo, que é cada vez mais trabalhar práticas sustentáveis que possam garantir o aumento da produtividade e redução aí nos desmatamentos e também recuperar as áreas degradadas, para nós é fundamental. O projeto ele traz 2 viés. O primeiro, para quem faz esse tipo de prática, ele incentiva ou doação financeira, como também acesso ao crédito com juros mais reduzidos.
17: A proposta também foi aprovada na Comissão de Defesa dos Direitos da Mulher, sobretudo em relação às linhas especiais de crédito rural destinadas às agricultoras, como ressalta Enderson Pinto.
18: Ele traz algo mais diferenciado ainda para as mulheres rurais, ou seja, as mulheres que também vivem do setor agropecuário, terem acesso a um financiamento com juros ainda mais baixos, porque hoje, de forma geral, há sim essa discrepância ainda nessa questão da equidade, nesse tratamento entre os gêneros, e isso é uma preocupação.
17: O projeto de apoio a práticas sustentáveis na agricultura familiar já foi aprovado pelo Senado e depende apenas da aprovação final das comissões de Finanças e Tributação e de Constituição e Justiça da Câmara. Da Rádio Câmara de Brasília, José Carlos Oliveira.
4: Meio Ambiente.
5: A comissão aprova projeto que incentiva a reciclagem e gera desconto nas contas de luz e água. A repórter Júlia Lopes nos conta como vai funcionar.
19: O Brasil produz mais de 77 milhões de toneladas de lixo por ano e cerca de 40% desse total ainda é destinado a lixões em todo o país. Para incentivar a reciclagem e enfrentar esse problema, a Comissão de Desenvolvimento Urbano da Câmara dos Deputados aprovou uma proposta apresentada pela deputada Fernanda Pessoa, do Ceará. O projeto de lei cria o programa Recicla Clash, que prevê a concessão de um tipo de cashback ou crédito financeiro para pessoas que realizarem a reciclagem correta de resíduos sólidos. Esse valor poderá ser convertido em descontos nas contas de energia elétrica e de água. O projeto tem como objetivo reduzir o descarte irregular de materiais recicláveis no meio ambiente, promover a educação ambiental e estimular o consumo consciente. A iniciativa também busca fortalecer a participação de cooperativas e catadores de recicláveis, além de incentivar a economia circular. Segundo dados da Associação Brasileira de Resíduos e Meio Ambiente, do total de lixo produzido no país, cerca de 72 milhões de toneladas são coletadas diretamente nas residências. Para se ter uma dimensão desse volume, ele seria suficiente para cobrir aproximadamente 3.400 campos de futebol. De acordo com o texto do projeto, o funcionamento do programa começa com o cadastro do consumidor em uma plataforma digital vinculada à iniciativa. Nesse momento, a pessoa informa seus dados pessoais e associa as contas de água e de energia elétrica. Em seguida, os resíduos recicláveis devem ser levados aos pontos de coleta credenciados como cooperativas de reciclagem, ecopontos ou estabelecimentos parceiros. Na entrega, o material é pesado e registrado no sistema, gerando uma pontuação proporcional ao volume e ao tipo de resíduo reciclado. Essa pontuação acumulada é então convertida em crédito financeiro, garantindo descontos diretos nas contas de água e de luz. Após a regulamentação pelo governo federal, a gestão do programa ficará sob responsabilidade do Ministério do Meio Ambiente, em parceria com as Agências Nacionais de Energia Elétrica, a ANEEL, e de Águas e Saneamento Básico, a ANA. Para o relator da proposta, deputado Cobalcini, do MDB de Santa Catarina, a medida, que já é adotada em outros países, traz benefícios tanto para a população quanto para o meio ambiente.
20: Será importantíssimo para o Brasil, porque premia, né, quem recicla, vai receber um valor como prêmio, e premia o meio ambiente, porque nós daremos o destino correto para todo o lixo, especialmente o lixo reciclado.
19: O projeto, que busca ampliar a reciclagem correta por meio de descontos nas contas de água e luz, segue agora para análise na Comissão de Minas e Energia. Da Rádio Câmara de Brasília, Júlia Lopes.
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4: Educação.
6: Comissão aprova tratamento diferenciado para estudantes com mandatos em entidades representativas. A repórter Mônica Tati nos conta como serão as regras.
22: Universitário que exerce mandato em entidade estudantil poderá ter tratamento diferenciado na sua instituição de ensino. É o que prevê projeto em análise na Câmara dos Deputados, que estabelece métodos específicos para controle de rendimento e frequência dos estudantes que atuam em entidades representativas como a UNE, as Uniões Estaduais de Estudantes e os DCEs, os Diretórios Centrais dos Estudantes. O relator na Comissão de Educação da Câmara, o deputado Pedro Quizai, do PT de Santa Catarina, destaca a importância de garantir mecanismos que permitam que os estudantes possam conciliar seus estudos com a participação na política. Pedro Quizai explica que o projeto garante que os estudantes que compareçam a eventos oficiais, como assembleias ou congressos, possam recuperar as avaliações e o conteúdo das disciplinas em outro momento.
23: E não seja prejudicado, porque está exercendo o direito à cidadania, à organização estudantil e à defesa dos direitos dos estudantes. Isso é muito importante, porque reconhece, de um lado, a importância da escola, da educação, da sala de aula, da avaliação, mas, ao mesmo tempo, legitima e fomenta e apoia a organização estudantil, porque isso produz liderança e cidadania.
22: A proposta, que prevê tratamento diferenciado para os universitários que possuem mandato em entidade estudantil, ainda vai ser votado pela Comissão de Constituição e Justiça. Se for aprovado sem modificações, pode seguir direto para a sanção do presidente da República. Da Rádio Câmara de Brasília, Mônica Tati.
6: Termina agora o Jornal Câmara dos Deputados, produzido pela Rádio Câmara. O programa teve trabalhos técnicos de Wellington Teles e apresentação de Luciana Vieira e Tércia Guimarães. Boa noite para você. Uma boa noite. Você fica agora com as notícias do Tribunal de Contas da União.
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2: 10h21.
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2: 10:59.

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1: 11:30.

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3: Meia-noite e 15.

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1: Meia-noite 37.

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1: 6h54.
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1: 1 e 6.

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2: 1:44.

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1: 1:57.
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5: 3:15.

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1: 3:19.

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1: 4 e 2.

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3: 4 e 6.

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3: 4:19.
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2: 4:26.

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3: 4:33.

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1: 5 e 5.

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1: 5 e 11.

0: 5:44.
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1: 5:59.
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1: 6 e 1.
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8: Opa, já estamos chegando aqui com mais um Sertanejo Classe A. Onde quer que você esteja, seja muito bem-vindo aqui em mais uma programação por aqui, Beto Paulino, chegando na sua terça-feira. E aí, como que você tá? Tudo bem? Aumente o volume que já tá chegando aqui a primeira música de hoje. Deus abençoe você. Muito obrigado aí pelo carinho da sua audiência. Forte abraço.
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1: Muito bem, tá aí, finalizando o primeiro bloco do nosso Sertanejo Classe A na sua terça-feira. Daqui a pouco, depois do intervalo, tem mais. É bem rapidinho, já já voltamos.
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1: Maravilha, gente, já estamos de volta aqui com mais Sertanejo Classe A na sua terça-feira. Aumente o volume que vem chegando mais modão.
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4: Muito bem, tá aí, finalizando o segundo bloco do nosso Sertanejo Classe A. Daqui a pouco, depois do intervalo, tem mais. Não sai daí não, que é rapidinho. Já já voltamos, hein?
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6: 6:36.
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2: Muito bem, tá aí, finalizando mais um super bloco aqui do nosso Sertanejo Classe A na sua terça-feira. Bom, gente, essa edição já tá ficando por aqui. Um forte abraço pra você, muito obrigado pelo carinho da sua audiência. Amanhã tem mais pra você. Até lá, gente!
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5: 6h58.
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0: Aí, César e Paulinho, na sua manhã, garçom, me ajude. Música bonita demais essa daí. Uma música chonada, né? Aí, 7h10 da manhã, chegamos para o Clube dos Aniversariantes.
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0: Para prestar a nossa homenagem aos aniversariantes do dia. Hoje, terça-feira, 2 de junho. Que legal, né? Segundo dia útil do mês, segundo dia útil da semana, segundo dia útil do mês também, segundo dia do mês. Então tamo aí, mais uma vez, graças a Deus, juntinhos na melhor sintonia. Pra você uma excelente manhã e de terça-feira. Eu tive um imprevistozinho agora vindo pro trabalho, mas deu tudo certo, graças a Deus. Já estamos aí na de pé na patrola, junto com vocês na programação Ipiranga FM, passando aqui pra prestar a nossa homenagem especial a você que celebra o dom da vida nesse dia tão importante, tão especial para você, o dia em que Deus te deu a graça de vir a esse mundão, né? Para viver essa experiência chamada vida, né? Eu acho assim que aniversário é uma data muito importante, né? O dia em que a gente nasceu, que saiu ali, né? Do ventre da mamãe, né? Mas a concepção lá quando Deus gerou a vida no ventre da mamãe já é uma data importante e especial. Se a gente soubesse exatamente o dia, né? Teria que celebrar esse dia, porque é o dia que Deus nos deu a graça da vida. Naquele dia já era vida ali, né? No ventre da mamãe. Então, assim, tem que celebrar, tem que fazer festa, porque realmente é importante ter uma data especial para todos os aniversariantes do dia. Seu Pedro João Lopes, hoje de aniversário lá do Faxinal do Silva. Ô, seu Pedro! Grande abraço pro senhor e felicidades! Pedro João Lopes. Grande, grande, grande, grande abraço. A dona Andréia Cristiane Gremski de Correias também está celebrando hoje o dom da vida. São os nossos aniversariantes aqui, ó, do Clube dos Aniversariantes. Bom dia!
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0: E de aniversário também o Wagner Lenon. Ô, Wagner! Ah, não, não é ele, não. Ele mandou a mensagem. Mas quem celebra hoje o dom da vida é a filhinha, querida Maria Vitória Meira Parra. A Maria Vitória Meira Parra. Pense numa menininha alegre, divertida, dinâmica e muito querida, essa Maria Vitória Meira Parra. Hoje está de aniversário e quem recebe o carinho, o abraço, o beijão especial, ela é do papai, da mamãe, da família toda e todo mundo, né? Abraçando de maneira carinhosa e especial a querida Maria Vitória, que hoje tá de aniversário, né, Mavi? Bom dia pra você, que Deus te abençoe de maneira grandiosa.
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1: Bom dia!
0: 7h13, eu volto já já com o canal aberto aqui na programação. Enquanto isso, vamos com essa chamada a cobrar aqui, né? Hoje nem se consegue mais fazer chamada a cobrar, né? Com os dados móveis aí, né? Wi-Fi e tal e coisa, não consegue mais. 7h14, bom dia.

0: Adão, Lotião, Carreira e do Pardinho, na voz do Lucas Reis e Tássio aqui na programação.
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0: 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Muito bem, já estamos de volta aqui, seguindo com a programação Ipiranga FM, nesta manhã gostosona aí de terça-feira, né? Tá fresquinha amanhã, bem fechadão o tempo, nubladão, né? Mas ontem a gente deu uma olhada rápida pela previsão do tempo aqui, né? Aquela passada rápida aqui, não tem previsão de chuva aí para esses dias. Não sei se mudou, né? Claro, depois acompanhamos, aliás, a previsão com o Andrei mais completa, mas, segundo o Clima Tempo, ontem não tínhamos previsão de chuva para hoje, para os próximos dias. E vamos acompanhando o que vem pela frente aí, né? 7h18 da manhã, temperatura de momento 12h13, deixa eu atualizar aqui, 12 graus. Tá fresquinha, bem fresquinha amanhã, né? Bem fresquinha amanhã de terça-feira. E para você a gente deseja um ótimo dia, uma ótima terça-feira, início de mês ainda. Vamos que vamos, porque temos um mês inteiro para frente para produzir, para... enfim, para trabalhar, para amar, para cuidar, para, enfim, ser feliz e viver da melhor maneira que pudermos esse mês de junho, né? Um mês gostoso e com as festas juninas, as tradicionais festas juninas que temos já programado e para esse mês muito legal aí, né? E para começar, a gente começa justamente falando disso, né? Canal aberto aqui da programação Ipiranga FM. É aquele convite especial que já vem sendo feito já há alguns dias, né? E a gente reforça o convite para o grande evento que acontece no Pinheiral de Baixo nesse sábado, dia 6, hein? É a 10ª edição do Arraial do Pinheirá. Às 7 horas da noite, é a Santa Missa, logo em seguida, o jantar com sopas. Tem 4 opções, 4 sabores de sopas programado aí, tá? Galinha caipira, vaca atolada, legumes com carne e feijão. Que delícia, hein? E aquele vinhozinho para acompanhar, né? Sensacional, hein? A animação do baile, a partir das 10 horas da noite, é com o Trio da Terra. Trio da Terra vai estar animando o baile que começa às 22 horas. O evento contará ainda com comidas típicas de festa junina e os ingressos antecipados somente, né, para adultos aí, R$40. A venda do expediente paroquial no Mercado do Etio, lá no Pinheiral, e aqui em Palmeira também, no Bar do Elson, na Colônia Francesa, e ainda com os membros da comissão organizadora. Aí, tá? Então, aproveite e adquira o seu ingresso antecipado. Para crianças, é R$20, a metade do preço, e esses serão vendidos na hora, né? Os ingressos, e somente para o baile é R$30. Beleza? Mais uma informação também, falando a respeito da redução de preço do combustível, o diesel tipo A, né? O diesel A vendido às distribuidoras, porque a Petrobras reduziu em 35 centavos por litro o preço do óleo diesel A, vendido às distribuidoras. Com a medida, o valor médio passou de R$ 3,65 para R$ 3,30 por litro. Segundo a estatal, a redução teve como objetivo compensar a retomada da cobrança dos impostos federais sobre o combustível, buscando evitar impactos no preço final ao consumidor. Vamos seguindo com a programação Ipiranga FM, com mais um convite especial que temos aqui hoje, dia 2, 7h30 da noite, acontece o Terço da Rosa Mística. Será na casa da Dona Benedita da Luz, na rua Sebastião Sanson, 62, na Vila Rosa. Então, Terço da Rosa Mística, hoje, aos devotos de Nossa Senhora da Rosa Mística. É hoje o terço, às 7h30 da noite, portanto, na casa da Dona Benedita da Luz. E todos são convidados a estar participando desse momento de espiritualidade, devoção e fé. Vamos que vamos, seguindo aqui com a nossa programação 722, para participar com a gente aqui, 995-33669, hoje terça-feira, 2 de junho de 2026, vivemos o dia 153 do ano e marca o encerramento dos principais eventos culturais noturnos nas grandes metrópoles, como a apresentação do Mike Stern Band e Bolton Street Music Club em São Paulo, e o show de Joyce Moreno no Ipanema Theater no Rio de Janeiro. O dia é celebrado com alguns marcos efeméritos também importantes. Deixa eu ver o que temos aqui. Dia Internacional. Ah, não vou comentar sobre esse dia aqui. Não. Santo do dia. Hoje a igreja celebra a memória litúrgica dos santos Marcelino e Pedro, mártires que viveram entre o fim do século III e o início do século IV. Na astrologia, quem nasce hoje está no terceiro decanato do signo de Gêmeos, regido por Mercúrio, e é caracterizado pela comunicação e a adaptabilidade. Muito bem, 7h23 da manhã, para você ligado aqui na Ipiranga FM, acompanhando o canal aberto na 91.7, você vai participando com a gente, confirmando a audiência. Pode relatar alguma situação que possa vir a presenciar também no seu trajeto para o trabalho, para a escola, trazendo a criançada para a escola, né? É, e aí você vai contando para a gente aí. 995-33669. Uma excelente manhã para você. Alô, seu Jair de Paula, uma excelente manhã, boa terça-feira para o senhor e também bom dia. Mais uma vez um abraço para a querida Maria Vitória Meira Barra, celebrando hoje o Dom da Vida, né? Parabéns, felicidade para você, Maria. Deus abençoe grandemente, né? Também por aqui, de aniversário hoje, o senhor Pedro João Lopes, lá de Faxinal do Silva. Também Andréa Cristiane Gremski, de Correias. Ambos de aniversário hoje, portanto, levantando as mãozinhas para o céu para dizer: Senhor, muito obrigado pelo dom da vida, pela graça de poder presenciar mais um dia, mais um ano, mais um ciclo, podendo renovar. Isso é sempre muito bom, né? Alô, Vani Costa, bom dia! Frase de hoje é: a felicidade faz você ser doce. A felicidade faz você ser doce. A dor faz você ser humilde, a luta faz você ser forte, o sucesso faz você brilhar, mas somente Deus faz você prosseguir. Portanto, bom dia e tenhamos fé sempre, né? Muito importante aí. 7h25 da manhã na Cidade Clima do Brasil. Obrigado, Vani, pela audiência sempre na programação, tá? Trazendo música boa pra vocês curtirem aí. E é do Porca Veia, pra matar a saudade, aqui na programação da Ipiranga FM. Bom dia! 7h25, não perca a hora aí, viu?

0: Aí o Porca Véia e o Ginete de Fronteira. Musicão essa aqui, né? Ó, fica aí na sintonia que já já tem mais música boa, tem mais recadinho, mais abraço pra galera que tá com a gente aí. As informações, aqueles convites especiais também. Pra eventos que acontecem, momentos especiais também em nossas comunidades. Grande abraço, bom dia, 7h29.
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0: Muito bem, já estamos de volta. 7h33 da manhã na Cidade e Clima do Brasil. É o canal aberto aqui da programação Ipiranga FM. Agora 7h33. Uma excelente terça-feira para você que está ligado aqui na programação da Ipiranga 91.7. Seguindo com a programação, a gente vai trazendo informações a respeito aqui de um convite, né? Falando do lado solidário que cada um de nós precisa muitas vezes deixar se aflorar, né? Até para nos aproximarmos mesmo de Deus, né? É o que ele pede para a gente também, nos orienta através da pessoa de Jesus Cristo, que enquanto esteve nessa terra, transmitiu muita sabedoria, né? Muito entendimento, muita paciência, muito amor, né? E também muita solidariedade, muita atenção para com os mais necessitados, os mais vulneráveis. E a Paróquia Nossa Senhora da Conceição, portanto, promove a campanha Corpus Christi Solidário. Está rolando essa campanha já há algumas semanas, com arrecadação de cobertores e alimentos não perecíveis a ser destinado aí a famílias em situação de vulnerabilidade. As doações podem ser entregues até o dia 3, até amanhã, portanto, aqui na Secretaria Paroquial, no expediente paroquial que é ao lado da rádio, ou então na sede da ASIC, ali na Coronel Pedro Ferreira. A missa de Corpus Christi será celebrada neste domingo às 9 horas da manhã no Colégio Sagrada Família. Então, cobertores ou alimentos, tá? Para você estar participando desta campanha que está aí na sua reta final. Amanhã, portanto, encerra-se e aí passou o período. Então, bora lá participar também. E a Prefeitura de Palmeira informa que haverá alterações na coleta de lixo reciclável e orgânico durante o feriado de Corpus Christi. A orientação é para que a população fique atenta ao cronograma e se programe com antecedência. A administração municipal agradece a compreensão e a colaboração de todos. Mais detalhes a respeito desta informação você acompanha no noticiário P7 e também nas nossas redes sociais, estará sendo disponibilizado aí, né? E no site da própria Prefeitura Municipal também, né? Você acompanha a atualização certinha sobre esta alteração aí, portanto, na questão da coleta do lixo, tanto orgânico quanto reciclável. Tem feriados, muda um pouquinho aí a ordem dos trabalhos, enfim, né? Então, ficar atento para não perder e acumular, enfim, sempre muito importante. Agora, 7h36 da manhã, bom dia para você que está sempre com a gente na sintonia aqui da programação. Mais um recadinho aqui, olha, a organização do Palmeira Moto Festival, lembra que tinha uma data ali para maio, né, para acontecer e acabou sendo transferido por conta do tempo que estava bem instável, né, chuvarada, aquele período ali, e a prefeitura agora informa que haverá já tem data confirmada e o encontro será realizado no dia 13 de setembro em Palmeira, tá? Dia 13 de setembro é a data que vai acontecer esse evento muito bacana aí, que havia uma expectativa muito grande sobre a realização e acabou sendo cancelado naquela data para uma outra data ser remarcada. Depois já temos a data, então 13 de setembro de 2026. O local permanece o mesmo, em frente ao ginásio Sebastião Amâncio dos Santos, às margens da rodovia PR-151. Haverá apresentações ao vivo com bandas regionais. Na gastronomia, almoço especial aberto ao público com a tradicional costela fogo de chão, acompanhada de arroz, farofa e saladas. Já vai se programando aí para garantir a sua presença também, tá? Informações e atualizações da programação completa podem ser acompanhadas diretamente nas páginas oficiais da Prefeitura Municipal de Palmeira e no Facebook também e Instagram. Participem agora então, dia 13 de setembro é a data em que vai ocorrer esse evento grandioso em Palmeira, hein? Palmeira Moto Festival. Dia 13 de setembro é a data deste evento, portanto. 7h37 da manhã, a gente dá sequência aqui na programação com abraço pra galera que tá aí na sintonia com a gente. Alô, seu Zé Ailton Boenkin, tá ligado aqui, ó. Giovanni Chicanoski vai informar daqui a pouco no Hora do Campo, né, as precipitações do mês de maio. Ele mandou para nós aqui. Aí eu vou me limitar a não falar as precipitações nesse horário, seu José Ailton, por conta de que daqui a pouco no Hora do Campo o pessoal informa certinho. Até o Andrei tem lá também da Comercial AG as informações. Então eu vou me abster de não tá informando as precipitações por conta disso, né? Aí fica redundante, eu acabo falando aqui depois, eles falam de novo, então vamos tentar e nos adequando por aqui, né? Parceria, sempre importante, né? A gente tava conversando e achou melhor assim, né? Então manda já, mas eu vou segurar a informação para depois, no Hora do Campo, em que o Giovanni e o André estarão informando o pessoal aí sobre essa questão de volumes de chuva, né? Enfim, quanto choveu no dia, ou na semana, ou então no mês, ou então no ano todo, né? O pessoal vai estar trazendo as informações, mas pode mandar, manda durante a programação, que já logo cedo, que aí, ao longo da programação, especialmente na Hora do Campo, e o pessoal vai estar atualizando, passando bem certinho, né? Enfim, informando aos demais ouvintes, que às vezes tem aquela curiosidade, né? Quanto choveu será, né? Ou chuva expressiva aqui na nossa região, né? O que deve ter caído de chuva aí? 5, 10, 15, 20, 50, 100 milímetros, uau, né? Aí é pancadão, aí é chuva volumosa, muito expressiva, né? É, um dia inteiro chovendo aí, às vezes chega a isso, né? 100 milímetros ou mais, né? Então, são volumes que estarão sendo assim também informados ao longo da programação, especialmente no Hora do Campo, o pessoal vai estar trazendo aí, tá bom? São 7h39, bom dia. Quem mais? O Delmir Wendler Costa, o Dinho, tá com a gente aqui, obrigado pelo carinho da audiência. O Pedro Cesanoski, que tá ligadaço aqui com a gente, obrigado pelo carinho, hein, da audiência. O Fabiano Mendes da Cruz, o seu Celso, do Dona Roseli também, galera de Passo do Tio Paulo, mandou um opa pra mim aqui, o nosso ouvinte, o Adinaldo Roscocho, o Dina, bom dia, Adinaldo. Grande abraço pra você, viu? Tá bem aí, rapaz, deu aquela melhoradona, boa, esse tempinho ele mandou pra nós, não tava muito legal, mas tá de acordo já, graças a Deus, né? Tudo em ordem. Bom dia, tomando um cafezinho, escutando a Ipiranga FM, Heloíno Rodrigues, no Faxinal do Silva, seu Heloíno, bom dia pro senhor também, abraço. Alô, Doca, um abraço forte pra vocês aí no aí em Faxinal do Silva também, né? Grande abraço, seu Doca, a esposa, o Josimar, o Gelson, galera da família Lopes, um grande abraço, obrigado pela audiência. Tem intervalo comercial aqui na programação, mas antes, uma musiquinha pra vocês curtirem aí, tá bom? Enquanto isso, vai mandando também a sua mensagem, 9953-3669. A gente mandar aquele abraço pra vocês. Deixa eu ver se eu acho um aqui do João Neto e Frederico. Tenho vontade de programar uma deles aqui pra vocês curtirem aí, tá? Essa aqui é top demais. Pra quem tem os franguinhos caipiras aí, de vez em quando faz aquela deliciosa polenta com franguinho caipira, ó. João Neto e Frederico na sua manhã, bom dia. 7h41, não perca a hora, hein?
10: 7h41.

0: Ai, é bom demais um franguinho na panela, né? Fica aí na sintonia, já já tem mais músicas aqui na programação, mais informações também. E aquele abraço carinhoso pra você, ouvinte querido, tá aí sempre, sempre com a gente, aqui na mesma sintonia, na mesma vibe, na mesma levada que a gente aí, tá bom? 7h44, bom dia. Segue na sintonia aqui da 91.7, a programação inteirinha pra você. Manhã, tarde, noite, tamo aí sempre juntos. É um prazer, uma alegria sempre muito grande estar com você, ligadaço aqui na programação. Então sempre que estiver, segura lá, né? É uma pausa nas atividades, um tempinho aí de 5, 10 segundinhos pra mandar um joinha pra gente, pra mandar um oi, mandar uma mensagem legal pra indicar uma música boa que você quer ouvir também, enfim, né? Pra confirmar sua audiência. Sempre importante a sua participação, sua interação junto com a gente aqui na programação Ipiranga FM. Muito bom dia, já já tem mais música boa por aqui. Fica aí, hein? 7h45, bom dia!
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4: Muito bem, já estamos de volta, 7h48 da manhã. Muito bom dia para você ligado aqui na programação Ipiranga. Da Ipiranga FM, ao canal aberto com música, interação, informações, notícias, convites para os eventos que vem aí também. E falando nisso, a gente já vai mandando um grande abraço aqui para a galera lá do Cantagalo, do Neivone, toda a galera aí também. Compadre Paulo Sklaski, comadre Marinette, o Marlon também, grande abraço. O Veto tá por lá também na sintonia da programação, né? São pessoas que estão sempre com a gente. Aos demais ouvintes da comunidade do Cantagalo aí, que vai estar celebrando grandiosa festa em louvor a São Pedro e São Paulo no dia 5 de julho. Ano passado foi em finalzinho de junho, esse ano caiu no começo de julho. A festança grandiosa em louvor a São Pedro e São Paulo. Dia 5 de julho, programe-se aí para estar lá, hein? A animação da tarde dançante será do Criolo Batista. Quem é fã do Criolo Batista aí, ó, vai curtir lá as pilchas do Nego, né? A visita na estância, né? E outros grandes sucessos aí do Criolo Batista. 6h, alvorada festiva, 10h, Santa Missa, 12h, o almoço com arroz, maionese, salada, farofa, filé, alcatra, leitão e carneiro. E às 14h, o início do show de prêmios e o leilão. Tarde, com uma bem montada cozinha e bebidas com, né, cozinha com pastéis, bolos, sonhos e bebidas em geral também, um botequim completo. Tá certo? No dia 5 de julho, vai se programando aí já, hein, pra estar presente lá no Cantagalo. Vamos lá, seguindo aqui com a programação já na reta final aí, ó, do canal aberto aqui, mas lembrando que a programação Ipiranga FM segue. Logo mais o Giovanni por aqui com Hora do Campo. Alô, Lindamir Camargo, bom dia, obrigado pela audiência. Maria José também com a gente, grande abraço. A dona Terezinha Novak aqui no Rocio, também com a gente, grande abraço, dona Terezinha. É isso aí, franguinho na panela com aquele macarrão caseiro, né? E uma polenta com esse friozinho, um vinhozinho também, né? Por que não, dona Terezinha? Combinação perfeita, né? Uau, sensacional. Falando em macarrão caseiro, quero mandar um abraço para Emiliane. Emiliane é famosa aqui em Palmeira pela fabricação das massas da Emiliane. Não sei se você já viu por aí. Certamente sim, né? Bom dia!

Vamos lá, quem tá com a gente aqui também na audiência, seu Olandir Margraf, que Deus abençoe o nosso dia hoje e sempre, amém. Bom dia. Rosa de Fátima dos Santos, Dona Rosa, bom dia. Tomando um cafezinho aqui, ouvindo esse seu programa. Grande abraço, Dona Rosa. Valeu pela audiência. Ainda o Roberto Rivelino. Bom dia. A Morena Faceira também é boa. A Morena Faceira do Criolo Batista? É, tem a Morena, tem a... Como é que é? Loira Mulher Brasileira. Tem grande sucesso do Criolão aí, né? Pra galera curtir lá no dia 5. O Roberto Anos que vai estar lá. Vai estar lá. Bom dia, Denilson. Na escuta aqui, ouvindo. Começando o dia, Dona Lucy Yantas, começando a refrescar, é? Tá friozinho por aí também, é? Legal. Seu Ademar Osório com a gente também, bom dia, se possível. Pra nós, o velho milongueiro, tô ficando velho. Seu Ademar, hoje eu acho que não vai dar tempo de programar mais música aqui, mas amanhã tá boa. Vê se conseguimos rodar um pedacinho dela aqui, tá bom? Quem mais aí? Ivete Olibratoski, bom dia, Ivete. Como é que você tá? Tudo bem, galera dos Três Morros? Quem mais? A Lina de Queimadas... Tá ligadaço também, estamos aqui sempre na audiência. Grande abraço. Fui dar uma caminhada e já estamos de volta aí na sintonia. Obrigado, Dona Lina. Um grande abraço para a senhora. Bem que você faz, viu? Caminhar é sempre bom, né? A Secretaria Municipal de Meio Ambiente informa que ainda há vagas disponíveis para a castração gratuita de cães e gatos pelo programa Castra Pet. Os interessados devem procurar a Secretaria de Meio Ambiente, localizada no antigo prédio da Prefeitura, na Praça Marechal Floriano Peixoto, até o dia 3, até amanhã ou enquanto houverem vagas, para realizar a assinatura dos termos de autorização. Tem um cãozinho aí, ó, de rua que se trata, enfim, adotou ele e cuida, né? De repente você pode estar adotando de vez esse animal, cuidando. E aí tá programando para que participe desse programa especial aí, né? Castra Pet, aqui pela Secretaria de Meio Ambiente, portanto, que está disponível até amanhã. É aqui na Praça Marechal Floriano Peixoto para assinar as autorizações aí, tá? Olha, estão abertas as inscrições para o edital do Fomento Cultural da Política Nacional Aldir Blanc, que vai completar 33 anos, projetos culturais, 33 projetos, não é 33 anos, 33 projetos culturais em Palmeira. Então, abertas as inscrições para o edital de fomento cultural da Política Nacional Aldir Blanc, que vai contemplar 33 projetos culturais em Palmeira. Podem participar pessoas físicas, MEIs, pessoas jurídicas e coletivos culturais. As inscrições seguem até o dia 30 de junho. E mais informações sobre o edital e os critérios de participação estão disponíveis nas redes sociais da Prefeitura de Palmeira. Uma outra informação é que durante o mês de junho, a campanha Junho Violeta reforça a conscientização sobre o combate à violência contra a pessoa idosa. A violência pode ocorrer de diversas formas, como agressões físicas, abuso psicológico, exploração financeira, negligência e abandono. Em caso de suspeita ou confirmação de maus tratos, a orientação é denunciar. As denúncias podem ser feitas pelo Disque 100, que funciona gratuitamente e recebe ligações de forma anônima. Se você souber algum caso, Disque 100 é a nossa orientação. O mês de maio, para fechar aqui a nossa programação de hoje... O mês de maio registrou volumes de chuva dentro ou até um pouco acima da média na maior parte do Paraná, segundo dados do CIMEPAR. Além disso, as temperaturas ficaram dentro ou um pouco abaixo da média histórica, influenciadas pelos dias de céu encoberto e pela atuação de massas de ar frio no estado. E aqui falando agora da cidade de Porto Amazonas aí. Olha, a prefeitura de Porto Amazonas, nossa vizinha aqui cidade, inaugurou na última sexta-feira a Escola de Aprendizagem Rural na comunidade de Porto Velho, em Três Encruzilhadas. O espaço foi criado para oferecer capacitação, incentivar a agroindustrialização e agregar valor à produção rural do município.
A iniciativa busca fortalecer o desenvolvimento do campo e ampliar as oportunidades para produtores e moradores da região. Portanto, a cidade de Porto Amazonas, com essa iniciativa bacana, visando agregar valor, enfim, aos produtos que são cultivados aí na região, né? Bacana isso. 7h56, eu tô ficando por aqui, mas o Giovanni tá chegando para seguir com a programação especial e com Hora do Campo, né? E já mais informações, atualização do tempo e tudo mais. Hoje, terça-feira, creio que tenha a cotação do mercado agrícola, informações de interesse de toda a comunidade, logo mais com o Andrei na participação especial aqui na programação. Um abraço aí à Dona Albina Gonçalves e o senhor Geraldo aí no Faxinal Grande, estão ligados aqui com a gente na programação, e a gente agradece a audiência e o carinho de todos pela sintonia. Um abraço forte, fiquem com Deus e a gente se fala mais tarde. Sintonia Total, 6h30. Espero vocês. Música.

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Muito bom dia, já são 8 horas e 1 minuto. Você está ligadinho na programação da Ipiranga FM. É juntos na melhor sintonia. 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É assim, você já pode mandar a sua mensagem, vai participando comigo, manda uma mensagem para mim aqui no 42 99953 3669.

É assim, a gente vai começando a nossa programação com os Monarcas por aqui. E claro, já já nosso amigo Andrei vem falando pra você um pouquinho da previsão do tempo, como que fica o tempo pra hoje. Hoje não temos encerração. Será que o solzinho vem? Como que fica as máximas pra hoje e também a cotação do mercado agrícola.

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1: Já são 8:06, 8:06, já está por aqui nosso amigo Andrei, ele que sempre fala aqui pra você, né, da previsão do tempo, a cotação do mercado agrícola, a gente conversa sempre um pouquinho aqui, então ele já está por aqui. Bom dia, meu amigo!
2: Bom dia, meu amigo Giovanni!
1: Tudo tranquilo, tudo certinho, Andrei?
2: Vai que vai, né? Amanhecer de terça-feira, geladinho até, né? Não tá com a temperatura lá tão quente assim. É diferente dos dias e às vezes que a gente já vê o sol nascendo cedo.
1: Sim.
2: Tem também, né, alguma coisa de neblina, né, de cerração em algumas localidades, não tão tapado quanto ontem, mas a gente observa ainda esse tempo diferenciado, mas um tempo propício, né? Tempo de inverno, tempo de outono e inverno aí. Demora um pouquinho para amanhecer, né, até clarear bem o dia, demora um pouquinho para sair o sol, até a cerração dissipar aí. Então a gente está nesse tipo de clima, clima propício para fogão a lenha, clima propício para pinhão, coisas da época e da estação.
1: Com certeza, né, André? É um tempinho que a gente vai ter que se acostumar, né? A gente vinha do verão tranquilo, agora esse tempinho mais ameno, mais friozinho, e eu acho que hoje está mais tranquilo do que ontem, Andrei.
2: É, eu acredito que sim, né, que tá, vamos dizer assim, a neblina, né, a cerração não tá tão densa, tão forte, e isso tá fazendo com que uma ou outra restinha de sol comece a aparecer, e a gente consegue também sentir, né, uma temperatura um pouquinho mais agradável aí, mas lógico, ainda temos chão para correr aí dentro desses próximos dias. Vamos analisar como estará a previsão do tempo segundo o CIMEPAR.
1: Com certeza.
2: Podemos tocar aí, Giovanni?
1: Vamos lá, sim. Vamos trazendo então a previsão. Tem um pessoal que está esperando aí. Agora você acompanha.
2: Perfeitamente. Então, CIMEPAR, terça-feira, dia 2 de junho de 2026. A circulação de ventos predomina de sudeste. Vento sul, vento gelado, né? Normalmente a gente tem esse comentário aí, vento do mar. Favorece o ingresso de umidade do oceano, né? Essas condições do céu permanecem um pouquinho mais fechadas, né? Essa cobertura de nuvens que já tinha ontem, tem alguma coisa no amanhecer aí, faixa leste, região da metropolitana de Curitiba, praias, inclusive nessas regiões lá, com possibilidade de garoa ocasional e pouca variação das temperaturas. Já que Campos Gerais amanhece com essas nuvens nevoeiras, mas o sol aparece e regiões mais ao norte e oeste do estado aí, pouca nebulosidade, as temperaturas aquecem bem durante o período da tarde. Então, temos praticamente três extremos no nosso estado aí, não são extremos, né, mas são situações diferentes. A região litorânea, bem ao leste, ali até Curitiba, bem fechado, até com possibilidade de garoa. Nossa região, um pouquinho de neblina, mas o sol vai aparecendo. E regiões aí, oeste e noroeste do estado, bem mais calor, poucas nuvens. Tempo diferenciado aí em todo o nosso estado, principalmente conforme as altitudes, regiões mais baixas, começa aí a ter mais temperatura, lógico, em direção ao interior do estado. Para nosso município hoje, que mínima de 9 graus, máxima de 18, chega mais ou menos no que tinha à tarde de ontem, ali no sol estava gostoso, né? Lógico que a sombra ainda permanece um pouco frio, e a gente nota, assim, de uma maneira geral, que as temperaturas dentro desses próximos dias, apesar de termos, né, máximas aí na casa dos 20 graus, né, aquece com a chegada do sol, mas a média, ela é de normal a um pouco mais baixa do que a média normal aí dessa época do ano. Então, a gente vai tendo situações que geram ali uma temperatura média um pouco mais fria, mesmo não tendo extremos aí de temperatura, né, nem mínimas tão baixas, nem máximas tão altas, mas na média ficamos com temperaturas um pouco levemente abaixo dessas normais para esta época do ano. Então hoje mínima 9, máxima 18, sem chuvas, amanhã mínima 8, máxima 19, quinta-feira a mesma coisa, sexta-feira sobe um pouquinho, mínima 11, mínima 20, máxima, sábado 9, mínima 21, máxima, e domingo 9, mínima 21 graus a máxima, sem previsão de chuvas durante toda esta semana. Algum resquício ali, muito pouco, na terça-feira que vem, né, dia 9, e chuvas mais deslocadas para o outro final de semana, 13, 14, 15 de junho, né, onde as chuvas podem se fazer um pouco mais presentes, com volumes um pouquinho melhores, segundo o que a gente está acompanhando nas previsões. E, lógico, se chover significativamente, pode ser que venha um frio mais generoso após a passagem de uma massa mais úmida. Vamos aguardar e vamos noticiar, atualizar sempre aos amigos e que nos acompanham todos os dias.
1: Com certeza, e veja só, né, Andrei? Esse final de semana tem jantar no Pinheiral, noite da sopa, então vai ser mais tranquilo, um friozinho mais sossegado.
2: Exato.
1: Pro outro final
2: Com
1: de semana,
2: certeza.
1: que é a festa da vilinha, tradicional festa da vilinha, talvez venha uma chuvinha, uma garoa e um frio um pouquinho mais rigoroso.
2: Realmente, né? Se vier a chuva, a gente espera, né, que tenha um frio um pouco mais significativo, mas vai depender muito de quanto vem de chuva e
1: Sim.
2: de quando vem essa chuva. Então, vamos aguardar e, aos poucos, né, chegando mais próximos, atualizando as previsões para os amigos aí que nos acompanham.
1: Com certeza. Para o pessoal agora, 8 e 12, que está esperando a cotação do mercado agrícola, André, o que que temos para hoje? Como que ficou os preços?
2: Perfeitamente. Vamos atualizar também as informações oficiais CEAB Ideral Regional Ponta Grossa, fechamento do mercado ontem ali, mostrando para nós feijão carioquinha mínima de 320 e máxima de R$ 370. Feijão carioquinha chegou aí a 400, 400 e alguma coisa aí nas últimas sessões, agora veio já novamente de uma certa queda, uma certa estabilidade. Feijão preto também melhorou um pouco, mas ainda não está acompanhando, né, a cotação do feijão carioca. Mínima 210, máxima R$ 230 feijão preto. Milho, R$ 52,90. Mínima R$ 54 a máxima.
1: Sim.
2: Soja, R$ 115,20 a mínima, R$ 116 a máxima. Trigo, R$ 68, mínima R$ 70 máxima. Arroba do boi, 338, mínima R$ 340 a máxima. Baixou também um pouquinho ali a cotação do boi. Suíno em pé tipo carne, R$ 4,70 o quilo. Essa cotação bem baixa aí. Quando a gente viu o histórico, né, do ano passado ali, quase a metade do preço, bem preocupante nessa questão do porco, né? E arroba da vaca de R$ 295 até R$ 305 a cotação também atualizada aqui, CEAB Ideral. Notícias do mundo do agronegócio aí. Dólar iniciando o dia R$ 5,02. Um pouquinho abaixo de ontem, mas nas mesmas médias das últimas semanas, né? Sempre nessa casa de 4,90,
1: Sim.
2: 5,10, 4,90, 5,10, sempre aí num cincão de média. E a soja em Chicago teve pequenas quedas, mesmo com o cenário geopolítico, mesmo com várias situações aí que poderiam sustentar, né, o preço da soja. Mas o que a gente observou ali, 11 dólares e 75 centes por bushel, né, vencimento julho, né, que é a nova base aí para tomadas de preços. A gente vê que isso estava muito próximo dos 12 dólares por bushel, então deu uma queda ali, mas ainda pouco se sentiu no Brasil. O Brasil não valorizou tanto, né, nessa pegada ali de 12 dólares por bushel, e também não desvalorizou tanto agora nesses 11,75, pesando bastante também a questão cambial, né? Dólar ali ainda bastante
1: Sim.
2: estável, e isso está pressionando as cotações a ficar mais ou menos sempre na mesma batida, no mesmo valor aí que a gente tem observado nas últimas cotações.
1: Com certeza, né?
2: Isso
1: Ele
2: aí, doutor.
1: vai dando uma oscilada sempre, né?
2: Infelizmente, né, nada assim de muito significativo. O feijão tinha melhorado bastante, está dando uma esfriada, né, nessa questão dos preços. O trigo, que era uma cultura que a gente esperava melhores cotações agora, né, para essa época, para essses para um certo incentivo ao plantio,
1: Sim.
2: também não está acompanhando. Por outro lado, a área bem menor do plantio de trigo aí, no estado e em várias regiões produtoras aí do país. Então a gente imagina que possamos ter aí preços um pouquinho melhor remuneradores dentro das próximas semanas aí para a cultura do trigo.
1: Com certeza. Que vai subindo um pouquinho, né? Que o preço vai melhorando para o produtor rural aí, já é uma grande vitória para eles. Andrei, ontem a gente
2: Com
1: falou um
2: certeza.
1: pouquinho aí sobre as árvores frutíferas que caem, você não consegue colher, né? Aí você tem alguma informação sobre isso?
2: Maravilha, isso é bastante importante e é muito legal a gente estar conversando, porque acontece, né, com a maior parte das frutíferas, e a gente acaba não sabendo muito como proceder e quando fazer certo controle. É algo que não é tão difícil, mas às vezes, né, para uma horta mais caseira, eu tinha lá a minha hortinha no fundo do
1: Sim.
2: quintal, né? É bem pequenininha, mas eu gosto de fazer as minhas experiências também. Tenho acompanhado algumas ideias, algumas receitas. Tem muita coisa hoje também na internet, né, que a gente consegue acompanhar e ver ideias que às vezes funcionam, para alguns funcionam, para outros não funcionam, mas são importantes e são manejos que têm uma técnica, eles obedecem também a uma certa lógica dentro da fisiologia da planta, dentro do manejo correto dessas culturas, vamos chamar desta maneira. No caso ali, vamos pensar basicamente em laranja, né?
1: Sim.
2: Já falando muito, né, na laranja, que começa a cair, e normalmente nessas frutas você observa que tem um bichinho, né? Tem
1: Isso mesmo.
2: um vermezinho, uma larvinha ali dentro. Acontece demais com goiaba, né? Famoso bicho da goiaba, nos pêssegos também na nossa região. Então, basicamente, o principal ponto, né, principal praga que está atacando essas frutas, esses frutos que acabam causando essa queda precoce, né, essa queda prematura dos frutos, normalmente é a mosca das frutas ou o bicho furão. A nossa região mais conhecida é mosca das frutas. Bota ovo quando o fruto é bem pequenininho. Às vezes até desdeflorado ali, logo pós-fecundação. Esse ovinho é uma mosquinha,
1: Sim.
2: quase tem um detalhezinho amarelado na asa da mosca das frutas. E essa larva, né, toda mosca, ela é proveniente de uma larva, né, a bicheira, né, mosca dos chifres, berne, tudo proveniente de mosca. E nas frutas não é diferente, também existe essa mosca. O pessoal das culturas aí, principalmente do feijão que a gente planta no cedo, apareceu aí de alguns anos para cá, e a tal da Délia é uma mosquinha que também bota os seus ovos ali no colo da planta, e essas larvas acabam que inviabilizando a plantinha do feijão quando está germinando. É um prejuízo muito grande para os produtores também de feijão relacionado a também uma mosca, né? É um díptero. O que que a gente tem a dizer? Armadilhas são eficientes para capturar essas moscas. Em vez de elas ovipositarem nos frutos, elas acabam sendo atraídas
1: Sim.
2: por um líquido açucarado e ficam dentro ali de uma garrafa PET, né? A armadilha de garrafa PET é bastante conhecida e tem algumas pulverizações, tanto com produtos químicos, mas principalmente com receitas caseiras, receitas naturais. Acho que pelo tempo e amanhã a gente dá uma conversada um
1: Com
2: pouquinho melhor sobre
1: certeza.
2: essas receitas e calda de
1: Sim.
2: fumo, caroço de abacate batido. Tem várias receitas aí bem interessantes que tem a sua lógica e a sua funcionalidade para uma agricultura um pouco mais natural, um pouco mais orgânica em relação a isso. Então, mosca das frutas. Esse vermezinho se desenvolve no fruto, come e causa um desequilíbrio na planta, né? A planta vê que ela está sendo atacada, né, por essa praga, e automaticamente o fruto ali desenvolve mais o hormônio etileno, né? Tudo isso é. A planta tem sim os seus pensamentos, os seus sentimentos, que são desencadeados pelos fito-hormônios, né? Os hormônios vegetais. Então, etileno é um hormônio de maturação, né? De desenvolvimento, de maturação, e acaba ocasionando a queda precoce, a queda prematura dos frutos. Existem algumas situações mais específicas que são ocasionadas por desequilíbrios nutricionais, principalmente ali relativos a boro e potássio. São adubações importantíssimas para a manutenção de frutos, enchimento dos frutos, também teor de açúcar, né, grau Brix dos frutos. Então, se a planta não tiver bem nutrida, bem equilibrada, isso acaba desencadeando uma queda precoce. E algo que também é relativamente comum, eu observei no meu limoeirinho, no fundo de casa ali, estresses climáticos, né? Então, estresse hídrico e estresse climático, ou excesso de calor, ou falta de chuva, ou as duas coisas juntas, ou muita chuva, né, um certo encharcamento do solo, desequilibra essa regulação hormonal da planta e faz com que ela acelere a maturação dos frutos e acaba caindo. Então, no meu limoeirinho lá, eu observei esse ano que aquela sequinha ali de fevereiro, março, abril, né, de início de ano,
1: Sim.
2: ele acabou não enchendo completamente o fruto, dando frutos mais miúdos e amarelando um pouquinho antes do tempo, madurando um pouquinho antes do tempo. Não ficou tão bonito o limão quanto do ano passado. A produtividade até boa, né? Pegou bem as frutas, mas elas acabaram tendo um tamanho mais reduzido. Então, são os estresses que as plantas passam e automaticamente elas respondem, né? Jogando a sua produção, né, a sua carga fora. É natural, é algo que sempre acontece devido ou a uma praga ou a uma doença. Não é necessariamente este o caso, né, nessa
1: Sim.
2: questão aí da laranja, mas também a desequilíbrios nutricionais e hídricos.
1: Olha só, então amanhã a gente pode trazer, Andrei, alguma coisa mais caseira, né? Aí que possa passar, que
2: Exatamente.
1: possa ajudar então a não cair o fruto.
2: É, basicamente três ideias aí, né? Armadilhas, né? Atratores ali, né?
1: Sim.
2: Atrativos alimentares para as moscas das frutas. E daí caldas, né? Calda de fumo, calda bordaleza, calda do caroço da batata. Tem várias receitas e a gente passa uma pincelada geral sobre cada uma delas aí para fazer o controle e de uma maneira mais natural, mais prática para qualquer um fazer na sua casa, no seu quintal. Às vezes tem só um pezinho de planta, não vou querer trabalhar ali com um produto químico, né? Até nem é
1: Sim,
2: recomendado.
1: sim.
2: Então vamos fazer aí as receitas naturais que funcionam relativamente bem e todo mundo tem acesso a elas aí no quintal de casa.
1: Com certeza, né? Amanhã então vai ter receita no programa. Mas não é receita de bolo, não, né?
2: Receita caseira.
1: Receita caseira com nosso amigo Andrei. Olha só. Mas faz parte, é bom trazer a informação para o nosso amigo ouvinte. Andrei, 8h22, agradeço a sua participação.
2: Perfeitamente.
1: A gente volta amanhã então com um bloco diferente amanhã. Receita caseira com Andrei.
2: Isso. Vamos aproveitar isso aí para poder estar passando mais informação, mais conhecimento e estar ajudando o pessoal que quer manter, né, essa hortinha mais bem cuidada aí, né, no fundo do quintal. Agradecemos sempre aí a audiência. Pode sempre mandando as tarefinhas de casa aí,
1: Com
2: Giovanni. A gente
1: certeza.
2: vai tentando responder aí à altura e passar as informações corretas, coerentes, adequadas ali. A gente sempre dá uma pesquisadinha antes para poder comentar. Graças a Deus, hoje, com 20 e tantos anos de estrada, né, como a gente
1: Sim.
2: costuma falar, já dá para ter uma noção básica de várias coisas que acontecem tanto na lavoura, né, nosso dia a dia, mas também, né, eu gosto de ter as plantinhas no fundo de casa para estar conversando com elas, entendendo um pouquinho sobre elas e repassando, né, esses conhecimentos a todos que nos acompanham.
1: Com certeza, Andrei, ó, tem um amigo nosso aqui, o Henrique Riston. Olha só a mensagem que ele me
2: Olha.
1: mandou. Falou assim, ó, viu? Fala pro Andrei que tem que cuidar do limoeiro. Fruto muito importante. Sem ele não temos caipira. Ô, Andrei, ô, Henrique.
2: É isso
1: 8h23 da
2: mesmo,
1: manhã, você
2: André.
1: pensando em caipira, meu amigo. Limão não pode faltar. Realmente, né? Claro, o limão é bom para tudo, mas uma caipira, Andrei.
2: Também faz parte, né? Tem que
1: Vai
2: ter, né?
1: bem, vai bem.
2: Tem o suquinho do limão, tem temperinho. É
1: Isso.
2: um fruto bastante importante, realmente. E por incrível que pareça, né? Há anos atrás a gente teve ataque, inclusive nos limoeiros das moscas das frutas. Era uma população muito grande, acabou tomando conta aí, né, de várias frutíferas. Normalmente a gente não via isso acontecer e tem sido mais frequente, né? A população dela está sendo maior, automaticamente a gente acaba vendo, né, esse ataque mais intenso, né, de moscas das
1: Com
2: frutas e
1: certeza.
2: atacando inclusive a cultura do limoeiro e trazendo danos, né, prejudicando aí a produtividade das plantinhas, mesmo que seja no fundo de casa.
1: Com certeza. Eu sei de pessoas aí que gostam de tomar o limão espremido de manhã, né? Com a água ali, faz
2: Isso
1: bem para a
2: mesmo.
1: saúde também.
2: Com certeza, com certeza.
1: Andrei,
2: É muito importante
1: com
2: isso aí.
1: certeza. 8h24, agradeço a participação e a gente volta amanhã.
2: Bora lá, obrigado, Giovanni. Um grande abraço, bom dia e até amanhã, se Deus quiser.
1: Valeu, Andrei. Um abraço para você e para toda a equipe da Comercial AG. Olha só, chegando agora Grupo Cordiona, mateando saudade. Falando em mateando, vou mandar um abraço lá pro Elton Fonseca. Alô, Elton, tá ligadinho aí? Se tiver com o rádio ligado, me manda um joinha aqui, meu amigo. Ele tá lá na Matezito Palmeira. Pensa um lugar bacana. Eu vou lá, tá? Hoje ou amanhã eu vou passar aí, tomar aquele chimarrão, tá? Conhecer aí o espaço Matezito Palmeira. Tudo pro seu chimarrão. Elton, um abraço para você, meu amigo.
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0: Já são 8 horas e 31 minutinhos, 8h31. 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
2: 8h32.
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0: Agora são 8 horas e 32 minutos. Atenção, ouvintes, comunicado de falecimento. A funerária Santa Clara comunica com grande pesar o falecimento do senhor Fernando Ivanir Schweigert, ocorrido em hospital de Ponta Grossa ontem às 14 horas e 14 minutos, aos 69 anos de idade. Fernando deixa lamentar seus irmãos, Elga Marli, Zilda, Anelisa, Selma, Edite, Edgar e Oscar, além de mais familiares e amigos. O seu velório está acontecendo no salão da Igreja Luterana de Quero Quero. O sepultamento será no cemitério de Quero Quero, na mesma localidade, hoje às 10 horas da manhã. Sensibilizados, a funerária Santa Clara comunicou o falecimento do senhor Fernando Ivanir Schweigert, ocorrido no hospital de Ponta Grossa, aos 69 anos de idade.
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Já são 8h35, Roberto Rivelino, Cantinho do Pão. Ele está pedindo as com Criolo Batista, Morena Faceira, já por aqui inteirinha. São José e o Tuboenque, 227 milímetros no acumulado. Ô, meu amigo, bastante chuva por aí. Também hoje, aniversário de um grande amigo meu, parabéns, Claudinei da Trindade, completando aí idade nova. Deus abençoe você, meu amigo.

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Por aqui também a minha amiga Dona Marina, lá em Vieiras, ligadinha com a gente. Um abraço, bom dia. Dona Marisa por aqui, faxinal dos quartinhos. Dircélia na Vilinha, obrigado, um grande abraço. Dona Irene, seu José, Dona Odete, todo mundo já está ligadinho com o rádio, né? Na melhor, na 91.7 FM. Pessoal, são 8 horas e 45 minutinhos, assim eu vou ficando por aqui. Não desligue seu rádio, tá? Continue sintonizado com a gente, que já tem Manhã do Ouvinte com Elder Skolimowski aqui na Rádio Ipiranga.

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1: 8h46.
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É, já estamos no ar, começando o nosso Manhã do Ouvinte de hoje, terça-feira, no dia 2 de junho, pontualmente 9 horas da manhã. Seja bem-vindo, você da cidade e do interior, você que acompanha aqui a programação da Ipiranga, a 91.7 FM, na cidade de Palmeira. Também falamos para você que está aí nos municípios vizinhos, quem está conosco na internet, né? Outra cidade, quem sabe até outro estado, aonde é que você esteja agora sintonizado conosco, seja muito bem-vindo e obrigado, agradeço pela sua preferência. Eu sou o Helder Skolimowski, comunicando com você até as 10 horas da manhã, e aqui nos trabalhos técnicos está o Giovanni Skanoski. Bom dia, ele já vai selecionando as músicas do programa, atendendo também o seu pedido, a gente vai trazendo a participação do ouvinte, né? Afinal de contas, este programa, todos os programas são feitos para você, que está aí do outro lado do rádio. Então, para interagir, participar, é muito fácil, é simples demais. Tem ouvintes que ficam esperando começar o programa e já mandam mensagem para nós. Outros acompanham, todos os dias estão sintonizados, mas não mandam mensagem. Hoje eu gostaria de receber a sua participação aqui também, tá bom? Ó, seu Ademar já está conosco aqui, deixa eu cumprimentar ele. Bom dia, meu amigo Helder, bom dia, obrigado, tudo de bom para o senhor. Seu Ademar Osório, conosco aqui na Vila Rosa. O Emerson Bagre, bom dia, abraço para o Paulinho Eletricista. Coelho da internet, nós aqui da oficina, todo mundo tá ligado, quanta gente, né? Alô, meu amigo Bagre, um abraço pra você, bom dia lá pra Leoni Irene Libratoski, Faxinal dos Quartins, a Lucy está aqui em casa e ela quer ouvir a música Envelhecer Não É Fácil, já vou trazer essa música, Lucy, um abraço pra vocês, obrigado, Leoni, pelo contato, por mandar mensagem pra nós também aqui. Roberto Rivelino, já começamos bem o programa, né? Hoje vamos de Christian Ralph, Toalha Molhada, já vai chegar. 9 horas 2 minutos, começamos mais um dia e talvez você ainda esteja aí carregando preocupações que ninguém percebe. Mas não desanime. Algumas das maiores vitórias da vida acontecem justamente depois dos dias mais difíceis. E aquele minuto que faz bem. Nem todo dia será fácil. Mas todo dia pode ensinar algo importante. 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Previsão do tempo para hoje, terça-feira, a mínima foi de 10 graus, a máxima, segundo o Climatempo, não vai passar dos 18. É o que prevê para hoje o Climatempo. Agora está marcando para mim aqui 12 graus. Para amanhã, mínima de 7, vai esfriar mais ainda. E com máxima de 18 graus, sol com muitas nuvens, período de céu nublado, noite com poucas nuvens. Essa é a previsão do Climatempo para Palmeira. 9 horas 4 minutos, vamos refletir? É o momento da nossa historinha do dia. Em uma cidade grande, onde todo mundo parecia viver com pressa, existia um motorista de ônibus conhecido por uma característica diferente. Ele cumprimentava cada passageiro pelo nome. Bom dia, Dona Marta! Como vai, seu Antônio? Tudo bem hoje, Juliana? E as pessoas estranhavam aquilo. Alguns até achavam exagero. Mas ele continuava fazendo isso todos os dias. Certa manhã, uma jovem entrou no ônibus cabisbaixa, sentou no último banco e ficou olhando pela janela o tempo inteiro.
O motorista percebeu. Quando ela foi descer, ele apenas disse: "Ei, espero que seu dia melhore. Você é importante, viu?" A moça não respondeu, apenas desceu. No outro dia, ela voltou. E no seguinte também. Até que uma manhã, ela parou ao lado do motorista e disse: "O senhor não imagina o que aquelas palavras fizeram comigo." Ele ficou sem entender. Então, ela continuou: "Naquele dia, eu estava decidida a desistir de muita coisa. Achava que ninguém percebia minha existência. E ouvir alguém dizendo que eu era importante mudou minha noite." O motorista ficou em silêncio por alguns segundos, depois respondeu: "Às vezes, as pessoas só precisam saber que foram vistas. Na vida, muita gente trava batalhas silenciosas. Tem gente sorrindo por fora, mas tentando sobreviver por dentro. E pequenos gestos podem fazer a diferença muito maior do que imaginamos. Um bom dia sincero, uma palavra gentil, um pouco de atenção, porque ninguém faz ideia do peso que o outro está carregando. Um simples olhar, um gesto de carinho, uma atenção, ter um minuto para ouvir alguém. Às vezes, essa pessoa só quer desabafar. Sabe aquela história do copo que está enchendo? É perigoso ele transbordar. Então, antes que isso aconteça, dê ouvido às pessoas. Compartilhe do seu momento com ela. Se você puder ajudar, tudo bem. Se não, apenas ouça. Porque muitas pessoas ficam aguardando isso de você. Mas se você não manifesta, aí fica difícil também. Então, vamos fazer a nossa parte? Cada um de nós. Hoje é o dia da gente recomeçar e colocar em prática aquilo que a gente deseja. Tem muito sonho esquecido, tem muito sonho guardado, tem muitas histórias boas para relembrar. E até mesmo um eu te amo. 9:07, porque uma simples palavra pode mudar completamente o dia de alguém. Bom dia! Vamos com João Neto e Frederico. Vale a pena sonhar. Obrigado por você estar aqui comigo nesta manhã, manhã fria de terça-feira. E juntos a gente vai até às 10 horas da manhã. Ótima manhã para você! Aonde...

0: vergonha.
1: Um beijo, Goiânia, um beijo do João Neto. Tchau, Brasil! Tchau! Valeu, galera. Um beijo especial pra vocês também, ó. Lembre-se, sempre sonhe. Um dia você também chega lá, tá bom?

Vale a pena sonhar, não desista, né? Tudo o que você quer, você consegue. Com calma, paciência, a sua hora também vai chegar. Bom dia lá para o meu amigo Henrique. O Henrique Risso está ouvindo aí, né? Alô, Henrique. Todo mundo, a Kátia, né? Pessoal lá que está faceiro, né? Feliz da vida, se preparando para este grande final de semana agora que tem o Arraiá no Pinheirá. Sabadão, todo mundo vai por lá, deliciosas sopas, né? Aquele pastel também que eles fazem por lá. Os doces, então, aquela cocada, um pé de moleque. Olha, é muito bom. E a animação? Trio da Terra, sábado agora, compre seu ingresso antecipado, o pessoal tá vendendo aqui na cidade, né? Alô, Elcio, lá na Colônia Francesa, né? O Elcio tem pra venda também, lá no Mercado do Etio, fala com o pessoal aí, já compra, garante, porque vai ser boa festança sábado lá no Pinheirá. 10ª edição do Arraiá do Pinheirá. Ah, e o pessoal já tá fazendo esquenta, né? Quinta-feira, agora de Corpus Christi, vai ter torneio de truco e bingo. Eita, mundo bom, né? Pinheiral de Baixo, comunidade que acolhe muito bem ali os visitantes. Inclusive, tem a Sociedade Esportiva Pinheiral, né? Pessoal que organizou, reconquistou o brilho do futebol do interior e estão de parabéns. Parabéns aí à comunidade de Pinheiral de Baixo, a todos os integrantes da igreja, lá do conselho, da comunidade, né? Da igreja São José e também ali do futebol, que é uma motivação. Imagina só que legal você ter ali na sua comunidade, isso atrai o município todo, acompanha. Eu sei porque eu também vou, gosto de futebol, quando possível estou também acompanhando, presente ou de maneira online. Mas o pessoal vai lá, acompanha no estádio Luiz Costa, tá bonito essa motivação. E eles ampliaram, né? Tem a escolinha, tem também a questão das atividades físicas lá, que acontece. Então envolve a família toda. O futebol é isso, o futebol é amor, o futebol é paixão do povo brasileiro. 914, valeu pessoal que está conosco também. Deixa eu cumprimentar mais ouvintes aqui. Meu amigo Alessandro Janoski, bom dia para você, Alessandro, tudo de bom? Alô, seu Pedro, bom dia também. Ótima terça-feira. Helder, bom dia, que bom ter você de volta. Gostaria de escutar a música Frio da Serra. Maria Nair, já vamos programar aqui, daqui a pouquinho chega. A Elizabeth Teixeira, Helder, estou escutando aqui no Núcleo Tibagi. Eu sou ouvinte de todos os dias. Elizabeth Teixeira Machado, um abraço para você, Elizabeth. Obrigado por estar aqui comigo também no programa. Delmir, José Ailton Buenkin, bom dia. Olha, o total de chuva no mês de maio foi de 227 milímetros. Aí sim faz sentido as fortes chuvas de maio, né, seu José? Seu José Ailton Buenque, bom dia para toda a família. É, pessoal lá do Mel Doce Mel. Ô, oh, coisa boa. E a gente vai seguindo. Agora tem Chris Ralph aqui na programação. 9h15, bom dia!

0: 9 e 18.
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0: É, já são 9h22 aqui na cidade de Palmeira e tem mais gente ligada conosco também. Quem mandou aqui para mim, o Josigas Borges. Toca uma música aí, Arrasta uma Cadeira. Estamos na Fazenda Serrana, nós não perdemos o seu programa. Obrigado pela audiência. Ah, agradeço o carinho de vocês aí. Alô, Josigas, família Borges. Alô, pessoal aqui da Fazenda Serrana. Sintonizado conosco também na programação nesta manhã. 9h23, bom dia, Helder. Que bom que você voltou. Faz muita falta. Adoro ouvir a sua voz. Obrigado pelo carinho. Olha que mensagem bonita, né? Obrigado pelas palavras aqui, muita saúde, paz, muitas realizações para você e sua família. Quem deseja tudo isso para você é a sua ouvinte de todos os dias, a Maria Lúcia Kuhn, de Água Clara. Oi, Maria Lúcia, alô, comunidade de Água Clara, bom dia. Obrigado pelo carinho, pela mensagem que encaminhou para mim aqui, tá certo? Vou passar também para a Márcia, vai para toda a nossa família. 9h23 também, quem já está conosco, quero agradecer aqui o carinho lá da Lucy, obrigado pela mensagem. A Maria do Carmo tá ligadinha. Almir, bom dia. Alô, seu Venceslau Cruz. Alô, corintiano, tá ligado conosco também. Aqui na Manda Saga, bom dia, Marley. Obrigado lá. Obrigado também, Adivaldo, sempre participando. 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Já são 9h25. 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
0: Até lá. Valeu. 9h33 o intervalo. E eu volto já. E olha, tem uma seleção musical aqui preparada por você, ouvinte de casa. Tem muitas músicas que vão chegar já na sequência, né? Olha, tem Piazito, tem Roberto Carlos, tem Jads e Jadson e tem aquela uma também que a Lucy pediu pra mim. Tá selecionado aqui. Já, já eu vou trazer, tá legal? Fica ligado, fica sintonizado na 91.7 FM, o Manhã do Ouvinte. Volta já! 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
0: 9h37, já de volta por aqui, Piazito, Frio da Serra, bom dia!

0: 9h46.
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0: e que eles podem... 9h49 já na Ipiranga. Daqui a pouquinho eu tenho o padre Reginaldo Manzotti aqui na 91.7 FM. 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
1: Obrigada pra vocês também.
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1: Todos os dias.
0: 9h52, nós vamos direto para as lojas M&M.

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0: Tchau, tchau. E fechamos nosso programa assim. Olha, um abraço lá para Nancy também. Um grande abraço. Obrigado, Nancy. Tchau, tchau para vocês. Fica na Ipiranga. Já tem Padre Reginaldo Manzotti.

0: 9h59.
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0: 10 horas.
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1: Louvado seja nosso Senhor Jesus Cristo, para sempre seja louvado. Amados filhos e filhas, é terça-feira das Santas Chagas. Terça-feira que ofereço este programa a todos os nossos mensageiros, mensageiras das capelinhas, todos os devotos e devotas de Jesus das Santas Chagas que rezam o terço diariamente, a todos que podem dizer obrigado, Jesus das Santas Chagas, pela graça recebida. Quero saudar a todos. Nós estamos no quinto dia da novena, Jesus das Santas Chagas, pela libertação dos vícios. Saúdo a partir da Rádio Evangelizar, de onde tudo começa, as rádios irmãs, cujos nomes cito neste momento. Saúdo a você pela TV Evangelizar, sinal digital em todo o país, em várias cidades, canal aberto, pelo YouTube Padre Manzotti Oficial, pelo aplicativo da Associação Evangelizar é Preciso e todas as plataformas digitais. Filhos amados, povo querido, você está disposto a fazer essa experiência de Deus? Disposta a fazer um momento de fé, de oração, de intercessão, de aprofundamento na palavra e na espiritualidade? Iniciemos na Trindade Santa, em nome do Pai, do Filho e do Espírito Santo. Amém. Eterno Pai, eu vos ofereço as santas chagas de nosso Senhor Jesus Cristo, para curar as de nossas almas. Repita de novo, reze de novo esta oração tão forte. Eterno Pai, eu vos ofereço as santas chagas de nosso Senhor Jesus Cristo para curar as de nossas almas. Curar a ansiedade, a depressão, a doença física. E vá dizendo já quais os nomes das pessoas por quem você se propõe a rezar hoje. Ou você, na sua enfermidade, debilidade, que o Evangelho nos inspire. Naquele tempo, as autoridades mandaram alguns fariseus e alguns partidários de Herodes para apanharem Jesus em alguma palavra. Quando chegaram, disseram a Jesus: Mestre, sabemos que tu és verdadeiro e não dás preferência a ninguém. Palavras doces. Palavras escolhidas a dedo, mas tinham um objetivo. Marcos nos diz, eram palavras mentirosas e hipócritas. Começa com elogio e a bajulação era para confundir Jesus. Mestre, sabemos que tu és verdadeiro e não dás preferência a ninguém. Com efeito, tu não olhas as aparências do homem, mas ensinas com verdade o caminho de Deus. Pura bajulação. E agora vem a pergunta: é lícito ou não pagar imposto a César? Devemos pagar ou não? Jesus percebeu a hipocrisia deles e respondeu: por que me tentais? Trazei uma moeda para que eu veja. Eles levaram a moeda e Jesus perguntou: de quem a figura e a inscrição desta moeda? Eles responderam: de César. Então Jesus disse: dai, pois, a César o que é de César, a Deus o que é de Deus. E eles ficaram admirados com Jesus. Dai a César o que é de César, dai a Deus o que é de Deus. Mais do que a resposta hoje, vamos pedir: Senhor, afaste a hipocrisia. Senhor das santas chagas, afaste a bajulação, afaste palavras doces, mas coração venenoso. Quero descansar nas chagas e colocar todas as intenções, pedidos, súplicas, preces. Qual a prece você quer fazer ao Senhor das Santas Chagas hoje? Sobe o som, sacristão. Curar minhas feridas. Sarar a minha dor. Venha derramar o teu sangue redentor. Hoje, terça-feira, lembrando, mais de 22 mil mensageiras, mensageiros no mundo. Linha de Jesus das Santas Chagas, os grupos que se reúnem, as paróquias que abriram as portas para que a reunião acontecesse, aqueles que estão encontrando dificuldades em suas comunidades, rezemos. Senhor, por tuas santas chagas, chagas dolorosas e gloriosas, fazei-nos discípulos, fazei-nos igreja, igreja, discípulos missionários do Senhor. Rezemos pelo mundo que precisa de paz. Rezemos pelos países em guerra, nas intenções do Santo Padre, o Papa. Rezemos na intenção da obra evangelizar, é preciso. Mas rezemos pelos doentes.

0: Meu Jesus, perdão e misericórdia, pelos méritos de vossas santas chagas. Meu Jesus, perdão e misericórdia, pelos méritos das tuas santas chagas. Nós só começamos o programa. Nós vamos para o intervalo, nós voltamos. Partilha de vida e leitura orante. Volte comigo.
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0: Povo querido de Brasília, eu quero fazer um convite para você. Você que me acompanha de várias formas. Sábado agora, dia 6, sábado, estarei pregando um retiro espiritual na paróquia do Sagrado, paróquia Imaculado Coração de Maria. Repito, Brasília, atenção, toca a corneta, sacristão. Você de Brasília ou região, neste sábado, retiro espiritual na paróquia Imaculado Coração de Maria. Um retiro do Sagrado Coração de Jesus. 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Como fazer a inscrição? Você faz padrereginaldomanzotti.com.br. Acessando o site, você tem lá a oportunidade de fazer a sua inscrição. Há vagas. Faça a sua inscrição para o retiro. Retiro espiritual neste sábado, dia 6, na paróquia Imaculado Coração de Maria. Escute esse testemunho, por favor.
1: Me chamo Eva, moro em Camboriú, Santa Catarina. Padre, quero testemunhar uma graça alcançada no sétimo dia de Santa Rita das Causas Impossíveis.
0: Pois não.
1: Comecei a pedir pela minha filha, que estava vivendo um relacionamento abusivo. Eu não aguentava mais ver tanta tristeza no olhar da minha filha. Mas, Padre, pela honra e glória do Senhor Jesus das Santas Chagas, minha filha foi libertada ontem.
0: Amém.
1: Fui buscar ela, Senhor. Estou muito feliz e muito grata por isso. Obrigada a Jesus das Santas Chagas. Graça recebida é graça testemunhada. Toca o sino São Cristão. Muito obrigada, Padre, por esse programa maravilhoso que o Senhor faz todos os dias acontecer na nossa vida. Fica com Deus.
0: Um grande abraço, querida Eva. Louvado seja Deus pela libertação desse relacionamento tóxico, ruim. E sem dúvida, há certos relacionamentos que devem ser rompidos para o bem, para o crescimento, maturidade, para a felicidade e santidade. Deus abençoe Eva de Balneário Camboriú, Santa Catarina. Lá nos transmite a rádio Divino Oleiro. Ariel Silva, minha saudação. Padre Márcio Vignoli. Arcebispo de Florianópolis, Dom Wilson Tadeu Jonck. Maria Aparecida, que a paz de Jesus esteja com você.
2: Amém, Padre.
0: De onde você fala, filha?
2: Goiânia, Goiás.
0: Minha saudação a Goiânia, Goiás. E como que você me acompanha, por favor?
2: Pelo aplicativo, Padre.
0: Tá certo. Então fica aí, me deixo antes de você falar. Querido povo de Deus, se você tem, evidentemente, um celular, procure a loja dos seus aplicativos no celular, onde você baixa os aplicativos, e gratuitamente você coloca lá Associação Evangelizar. O que acontece? Vai aparecer, você baixa gratuitamente e também mantém gratuitamente, não há mensalidade. Quais são as vantagens de você ter baixado no seu celular o aplicativo? Você tem a TV Evangelizar, Rádio Evangelizar e a liturgia diária. Foi assim que a Maria Aparecida fez. Diga lá, Maria Aparecida.
2: A tua bênção primeiro, Pai.
0: Deus,
2: quero pedir a tua bênção.
0: Deus abençoe, filha.
2: Eu todas as noites a leitura orante. Eu tenho chorado muito. Devido ao Jó, tem muita dó de Jó.
0: Sério, filha? Realmente?
2: Eu choro, Padre. Mas eu quero contar um milagre.
0: Conte.
2: Que aconteceu nas nossas vidas. Dois, né?
0: Fale um pouquinho mais alto, por favor.
2: Eu quero dar um testemunho.
0: Por favor.
2: Testemunho. Primeiro eu vou dar para o meu irmão, a novena de Nossa Senhora da Aparecida.
0: Tá.
2: Eu pegava a imagem, o nome dele, ele era alcoólatra. Tinha uns 40 anos que ele vivia, levava ele no carro em pé, punha lá em casa, sabe?
0: Tá.
2: Nossa, eu pensava que ele ia morrer. Morrer, mas
0: Certo.
2: todo mundo, orando e pedindo a Deus. Aí
0: Certo.
2: eu fiz a novena de Nossa Senhora da Aparecida com um papelzinho com escrito o nome dele.
0: Certo.
2: Quando terminava, tô nervosa, tá? Quando terminava a novena, eu colocava a imagem e o nome embaixo.
0: Sim.
2: No dia que terminou, eu dei uma crise muito forte e foi para o hospital. Só que através dessa crise, ele passou, ficou internado, não deu nada, ele não tinha nada, nada, nada.
0: Opa.
2: Nunca mais ele pôs álcool na boca. Vai fazer 3 anos. Você
0: Louvado
2: vê, tem
0: seja
2: mais
0: Deus.
2: saúde do que os irmãos todos.
0: Meu Deus, louvado seja Deus. E que
2: Foi
0: bom.
2: um milagre na vida,
0: Com
2: mas um milagre
0: certeza.
2: mesmo, que eu pensava que o fígado dele já estava acabado. Não tinha uma gordura no fígado.
0: Milagre de não ter nenhuma
2: Ele bebia
0: consequência.
2: álcool na água, punha álcool na água e bebia quando não tinha pinga.
0: Jesus. E quanto tempo que ele está sóbrio?
2: Já tem, vai fazer 3 anos.
0: 3 anos. Louvado seja Deus. Então diga, obrigado, Senhor Jesus.
2: Obrigado, Senhor Jesus.
0: Nossa Senhora Aparecida,
2: Nossa Senhora Aparecida,
0: pela
2: eu amo
0: graça
2: Nossa Senhora
0: recebida.
2: Aparecida. Graça recebida, graça testemunhada. Toca o sino, sacristão.
0: Isto, filha. Quer
2: Eu tenho
0: deixar?
2: milagres que eu queria contar, mas eu acho que não vai dar tempo
0: Dá
2: de contar.
0: tempo, sim, pode contar.
2: É porque eu perdi meu marido, eu tinha só 4 anos, 5 anos de casado, eu tinha 2 filhos pequenininhos.
0: Meus
2: Aí eu
0: sentimentos.
2: vivi com meus pais, né?
0: É.
2: Aí em um ano eu perdi o meu pai, minha mãe e minha irmã. E eu sofri muito com aquilo. Aí eu trabalhava na emergência e foi na época do Covid.
0: Sim.
2: Mas meu pai e minha mãe morreu de Covid, não, nem minha irmã. Aí eles morreram de coração, problema cardíaco, né?
0: Certo.
2: Aí tinha 50 pessoas da minha família contaminadas com
0: Nossa.
2: Covid. É, tinha uns que estavam acamados, que estavam soltando até a pele do corpo.
0: Misericórdia.
2: E eu vendo morte, trabalhando na emergência, vendo o povo morrer, e eu peguei, coloquei o nome deles tudo num papel. E fiz um altar, porque eu tenho um altar no meu quarto de hóspede. É, não é um quarto para isso. Uma vela acesa sempre. E lá tem as imagens, tem Jesus da Santa Chagas. No papelzinho que eu quero comprar a imagem dele, né? Eu tenho a Nossa Senhora de Guadalupe. Aí eu coloquei o papel e coloquei ela em cima.
0: Sim.
2: Padre, foi 3 dias. Estava todo mundo já andando e comendo da
0: Louvado
2: minha casa.
0: seja Deus. Nós rezamos muito, né, Jesus das Santas Chagas.
2: Mas eu vi tanta morte, padre, no
0: Eu
2: Covid.
0: imagino. Eu imagino que foi traumatizante para você, ainda
2: Eu
0: mais
2: trabalhei
0: estando
2: 19 anos na emergência,
0: na
2: né?
0: emergência. Tá certo, filha. Que Deus
2: Eu queria pedir
0: abençoe.
2: oração.
0: Peça, por favor.
2: Eu quero pedir oração para mim, que Deus me dê muita força, porque eu morava com meus pais, né? Eu fiquei viúva muito nova, fiquei com 26 anos, e meu pai, fiquei focado com meu pai e minha mãe. E eu tenho 2 filhos, eu quero pedir oração para o Rodrigo. Rodrigo, toma uma bênção, meu filho é uma
0: Tá,
2: bênção de Deus.
0: Rodrigo, e quem mais?
2: Ivão Batista
0: Tá.
2: e o meu neto João Pedro, a minha nora Márcia,
0: Espera
2: né?
0: só um minutinho, João Pedro e Márcia.
2: Márcia, e meus irmãos, nós somos 9 irmãos, é muito para falar o nome, né?
0: Tá certo, filha. Que Deus abençoe Maria Aparecida, de Goiânia, Goiás. Acompanha pelo aplicativo o arcebispo de Goiânia, Dom João Justino Medeiros Silva. 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Falaremos depois e volto com a leitura orante de Jó. Volte comigo.
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0: 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O tema de hoje: como fortalecer a fé? A fé está balançando? A fé está boa? Pode ser melhor? O tema de hoje: Bíblia aberta, cartilha de oração.
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0: Hoje, leitura orante Jó, capítulo 25. Atenção, atenção, porque vou saltar alguns versículos. Hoje, a terceira fala de Bildade, um dos amigos de Jó. Bildade. Deus, ele começa assim: Deus é poderoso e deve ser temido. Ele faz com que haja paz no céu. Realmente, podemos dizer como Bildade: Deus é poderoso e deve ser temido. Ele faz com que haja paz no céu. Será que alguém já contou os anjos? Haverá alguém sobre quem sua luz não brilhe? Pode alguém ser correto diante de Deus? Esse questionamento é um dos pontos centrais da argumentação. Pode alguém ser correto diante de Deus? Pode um simples mortal deixar de ser culpado? Para Deus, até a lua não tem brilho, as estrelas têm defeitos. Que dizer então do ser humano, esse inseto? Olha a visão, inseto. Que valor tem esse verme para Deus? Tem muito. Aqui já é, quem está falando isso é Bildade. Mas ele vê o ser humano como inseto. Ele chama o ser humano de verme. Jó retruca. Capítulo 26, versículo 1. Bildade, diz Jó, estou fraco, sem força. Como você me ajuda e me consola? Como você é bom para dar conselhos e gastar a sua sabedoria com ignorante como eu? Quem foi que o ajudou a dizer essas palavras, que o inspirou a falar assim? Continua a Bildade a dizer, mas olha a visão distorcida que ele tem do próprio ser humano, porque não é assim que Deus vê o ser humano. Deus não nos vê como um verme, como um inseto, como um acidente de percurso. Lembremos, na criação, Deus nos fez a sua imagem e semelhança, mas Bildade não reflete assim. Versículo 5. Os mortos tremem de medo. As águas debaixo da terra. Para Deus, o mundo dos mortos é aberto. Não há cobertura que impeça de ver o que lá acontece. Versículo 12. Com seu poder, Deus dominou o mar. Com sua inteligência, derrotou os monstros, Rab. Com seu sopro, Deus limpou o céu com sua mão e matou a serpente furtiva. Versículo 14. Mas estas coisas são apenas uma amostra, um eco bem fraco do que Deus é capaz de fazer. Quem pode compreender a verdadeira grandeza do seu poder? Retomemos. Bildade tem uma visão distorcida do ser humano, depreciativa do ser humano. Ele enaltece Deus, é verdade, e chega a dizer, por vários fatos, que são apenas amostra, um eco bem fraco do que Deus é capaz de fazer. Quem pode compreender a verdadeira grandeza do seu poder? Senhor Deus, sois um Deus grande, maravilhoso, sois um Deus poderoso, Criador de tudo. Mas, Senhor, não podemos aceitar esse argumento de que somos um inseto, um verme. Não. Sabemos que, chegada a plenitude dos tempos, Deus amou tanto o mundo que nos mandou o seu Filho unigênito para nos salvar. Portanto, somos importantes aos seus olhos, Senhor. Somos obras de tuas mãos. Se porventura, Senhor, estamos hoje desfigurados porque fomos feitos à sua imagem e semelhança, é porque nos distanciamos de ti pelo pecado, pela sedução. Senhor, restaure em nós a tua imagem e semelhança. Restaura-nos, Senhor, na tua imagem e semelhança. Eu vou para o intervalo e eu volto rezando.
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0: Continuando a leitura orante, esse discurso de Bildade faz-nos compreender, e aqui eu cito no livro Inabalável, Com Fé a Tempestade Vai Passar, marque agora, página 101, um princípio importantíssimo. Deus não é, de modo algum, a causa do mal moral. Escute isso que é importantíssimo para formar a sua consciência. Deus permite o mal porque respeita a liberdade da sua criatura e misteriosamente sabe tirar o bem dele. Vou repetir, porque se nós rezávamos agora que Deus fez o homem à sua imagem e semelhança, e você vai dizer, não, Bildade está certo. O ser humano virou um verme, um inseto, ou, se preferir, um monstro. O ser humano sem Deus vira um monstro. Por quê? Porque Deus permite. Página 101. Deus permite o mal porque respeita a liberdade da sua criatura e misteriosamente sabe tirar o bem dele. Essa é a grande verdade que nos conforta. A fé no Deus Todo-Poderoso é a verdade. A fé na sua capacidade de tirar um bem maior que o mal. Página 101. Uma explicação sobre o texto que nós ouvimos hoje. Daiane, que a paz de Jesus esteja com você.
1: Amém, Padre. O Senhor também, sua bênção.
0: Deus abençoe. Você fala de onde, Daiane?
1: Eu falo de Biporã, Paraná.
0: Meu abraço em Biporã. Como é que você me acompanha ali em Biporã, Paraná?
1: Pela Rádio Alvorada, de Londrina.
0: Minha saudação, querida. Rádio Alvorada, Deus abençoe. Diga lá, Daiane.
1: Padre, o meu testemunho é que a minha mãe ficou suspeita de câncer na tireoide e no útero. E as duas biópsias que ela fez, para honra e glória do Senhor, deram que são benignas. Ela, pela graça de Deus, não deu maligno.
0: Louvado seja Deus. Como é o nome da mãe?
1: Maria Tereza.
0: Maria Tereza. Tá
1: e um outro testemunho é que ladrões entraram na minha empresa, armados, e atirando, e deram dois tiros no meu marido, e nenhuma bala pegou nele.
0: Louvado seja Deus, filha.
1: E eu queria colocar em oração meu esposo Redivaldo, minhas filhas Maria Alice.
0: Como é o nome do esposo, eu perdi?
1: Redivaldo.
0: Redivaldo, tá.
1: Isso. Minha filha Isabela, a Maria Alice.
0: Isabela, Maria Alice.
1: Anne Gabriele.
0: Tá.
1: O meu pai Sebastião.
0: Tá.
1: O meu irmão Elvis.
0: Certo.
1: Minha sogra Maria Neide. E toda a minha família, né? E meus amigos, né? E amigas, né? E eu tenho uma outra coisa para contar para o senhor, padre.
0: Por favor.
1: Eu e meu esposo Redivaldo, nós somos os fundadores do Quarto Caminho de Jesus das Santas Chagas aqui em Biporã.
0: Oh!

0: quando foi em novembro do ano passado, a gente entrou em contato com a Evangelizar.
1: Sim.
0: E está tudo dando certo. Daí a gente já temos o nosso grupo de organização, a gente faz peregrinação pelo caminho.
1: Que
0: e
1: maravilha.
0: Está tudo dando certo, pela graça de Deus e Jesus das Santas Chagas.
1: Fico muito feliz, Daiane. E quantos quilômetros são?
0: São 16 quilômetros.
1: 16 quilômetros com as 5... As cinco virtudes, né?
0: Isso. A gente começa na paróquia São Rafael.
1: Certo.
0: E daí a gente percorre aí uns 2 quilômetros de estrada de asfalto. Daí a gente entra na estrada de chão.
1: Tá.
0: Daí a gente... O padre sempre dá a bênção pra gente sair. Daí a gente faz o caminho. Tem o ponto mais alto da nossa cidade, que é o Pico do Guarani, que lá tem uma cruz. Lá vai ter uma chaga também.
1: Certo.
0: Aí a gente passa mais em duas capela São Sebastião e termina na São Bento com a missa e a adoração ao Santíssimo.
1: Amém. Como é que é o nome do padre?
0: O padre Pedro.
1: Padre Pedro. Padre Pedro, meu abraço, minha saudação. Que...
0: E logo nós estaremos aí em Curitiba para a missa de envio das imagens.
1: Tá certo. Um abraço a você, ao seu marido e a todos da comunidade de Ibiporã e também ao padre Pedro. Que bom que a comunidade se reúne com o apoio do padre. Deus abençoe, Daiane de Ibiporã, Paraná, Rádio Alvorada, ela citou o FM, de Londrina, padre Jefferson Baceto, Dom Jeremias Steins é o arcebispo de Londrina. Ela falou do caminho das Santas Chagas de Ibiporã, ela falou o quarto caminho. Qual o primeiro caminho? Borrazópolis. É um caminho das Santas Chagas, são 15 quilômetros. O segundo caminho é Ivaiporã, também 15 quilômetros. O terceiro caminho, São José dos Pinhais. E o quarto caminho, Daiane, é lá de Ibiporã, louvado seja Deus. Gente, isso me faz lembrar de a capelinha de Jesus das Santas Chagas. E mandaram fotos, e eu gosto de valorizar, e fica o apelo. Você já recebeu uma graça de Jesus das Santas Chagas? Que tal, como fruto desta graça, se tornar um líder mensageiro? Veja as fotos, Deus Eli e Senhora Manuela de Aveiros, Portugal. Meu abraço, povo de Portugal. Eu estive lá e muita gente tem devoção a Jesus das Santas Chagas. Muitos portugueses com devoção das Santas Chagas. Valdivina Martins, Rio Brilhante, Mato Grosso do Sul. Muita gente, louvado seja Deus. E o Catatiane de Sena, de Canafístula, Alagoas. Sirlene dos Santos Leme, São Paulo, minha saudação. Tânia de Matos, Campos Novos, Santa Catarina, meu abraço. Luciana Barreiro, Porto Velho, Rondônia, Deus abençoe. Marinete de Souza Santos, de Cuiabá, Mato Grosso, abraço carinhoso. Ana Paula Gracino, Santo Antônio, Rio Grande do Norte, estão ali com as camisetas. Adriana Farias Ferreira, Jataizinho, Paraná, olha aí na igreja, louvado seja Deus, muita gente. Ivonete Oliveira, Nova Serrana, Minas Gerais, minha saudação. Fico muito feliz quando é na igreja, fico muito feliz quando o padre apoia. Não é uma devoção do padre Reginaldo Manzotti, é uma devoção da igreja. Mande a sua foto, 419-8791-2787. Louvado seja Deus. Por onde passa uma capelinha de Jesus das Santas Chagas, uma gota do sangue redentor fica. Meu Jesus, perdão e misericórdia pelos méritos das Santas Chagas, dolorosas e gloriosas de Jesus. Eu vou para o intervalo, eu volto já. Volte comigo em plena novena.
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hoje aniversário das rádios 103 FM, Itaperuna, Rio de Janeiro, Arapongas FM, Arapongas, Paraná, Buick FM, Buick, Rádio Irmã, Inconfidentes FM, Resende Costa, Minas Gerais, Mundo Melhor FM, Governador Valadares, Minas Gerais, Nova FM, Bernardino de Campos, São Paulo, também TV filiada, G2G, Telecom, Vargem Grande Paulista, São Paulo, e TV A Crítica, Manaus, Amazonas. Como eu disse, lembro hoje, às 17 horas, você terá uma catequese nova. Hoje, às 17 horas, e vamos repetir isso às terças-feiras. Hoje, com o tema Como Fortalecer a Fé. Contagem regressiva para Corpus Christi, quinta-feira, ao meio-dia. Participe conosco no Santuário Nossa Senhora de Guadalupe, Jesus das Santas Chagas, com o Tapete Solidário. E às 15 horas, em frente à Praça Tiradentes, Santa Missa, seguida de procissão, dentro dos 100 anos comemorativos da Arquidiocese de Curitiba. Amado povo de Deus, você recebeu o boleto branco e o boleto verde. Eu tenho em mãos aqui. Foi junto com o Jornal do Evangelizador, que inclusive escolhi a dedo na capa. Você ontem eu dizia, e você leu o Jornal do Evangelizador, é feito com tanto carinho. Tira um tempinho para ler. E foi o boleto. 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Amado povo de Deus, vamos para a novena? Libertação dos vícios. Rezemos. Quinto dia. Senhor, Pai misericordioso, pelas santas chagas de teu Filho Jesus, concedei a vida a todos aqueles que se encontram encarcerados em um vício, escravos de alguma droga. Senhor, Pai, cheio de misericórdia pelas santas chagas dolorosas e gloriosas de Jesus, libertai da escravidão o vício da bebida, das drogas, do cigarro, das compulsões, das mentiras, dos jogos. Quebrai todas as cadeias, quebrai os grilhões, tirai estas pessoas do vício da droga. Senhor Pai misericordioso, Deus da vida, pelas santas chagas de Jesus, libertai as carências, traumas, desgostos, toda a escravidão espiritual, afetiva, emocional, moral. Preenchei o vazio na vida dessas pessoas para que se libertem do mal. Senhor, pelas cinco chagas de teu Filho Jesus, tirai todos estes malefícios. Dai serenidade no viver e no querer. Senhor Jesus, pelas tuas santas chagas,
Pedimos por todos os dependentes químicos. Livrai da rejeição, da falta de amor, de toda amargura, de todo complexo de inferioridade, mas principalmente, Senhor, das más companhias que levam a ficarem no vício. Senhor Jesus, pelas Tuas santas chagas, pedimos pelas famílias que sofrem tendo alguém adoentado, fragilizado, refém de algum vício. Todos os traumas que esta família carrega, nós te pedimos, Senhor, sejam libertados e curados. Jesus das Santas Chagas, libertai a família dos vícios. Jesus das Santas Chagas, libertai a família dos vícios. Jesus das Santas Chagas, libertai a família dos vícios. O Senhor esteja convosco. Ele está no meio de nós. Abençoai, Senhor, a água, a roupa dos enfermos, as fotos de família, os remédios, por intercessão de Nossa Senhora do Carmo, São Pio de Pietrelcina, nos méritos das Santas Chagas, em nome do Pai, do Filho, do Espírito Santo. Olha, beba desta água, dê aos doentes, dê a quem chegar na sua casa. E eu termino meu primeiro amor pelo YouTube, Padre Manzotti, esta música que fala do amor a Jesus Cristo. Evangelizar é preciso,

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0: Muito bom dia, são 11 horas e 2 minutos. Você está ligadinho na programação da Ipiranga FM, juntos na melhor sintonia. 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

0: 11:21.
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1: Bom dia, 11 horas e 30 minutos. Está no ar o Noticiário P7 desta terça-feira. Hoje é 2 de junho de 2026. Esta edição é de número 102 deste ano. Bom dia, Bruna Camargo.
4: Bom dia, Aldir Skolimowski. Bom dia a você, ouvinte da 91.7. Confira agora as nossas manchetes de hoje.
1: Prefeitura informa suspensão de coleta de lixo no feriado de Corpus Christi.
4: Castra Pet tem as últimas vagas disponíveis no nosso município.
1: Exército abre arrendamento da Fazenda Baronesa em Palmeira e anuncia nova modalidade de contrapartida.
4: Exército também anuncia compra de hortifruti da agricultura familiar aqui no nosso município.
1: Polícia Militar atende ocorrência de disparo de arma de fogo na zona rural de Palmeira. Estas e outras informações e notícias agora no Noticiário P7. 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
4: Previsão do clima-tempo para esta terça-feira aqui em Palmeira indica máxima de até 18 graus. O dia será de sol, entre muitas nuvens, com períodos de céu nublado ao longo do dia. Para esta quarta-feira, o frio aumenta logo cedo, com mínima de 7 graus e máxima de 18 graus. Na quinta-feira, a previsão é de mínima de 11 e máxima de 20 graus, com tempo firme. Já na sexta-feira, o padrão ele se mantém. Sol com algumas nuvens, períodos de céu nublado, temperaturas entre 11 e 19 graus. Nós não temos previsão de chuva para os próximos dias aqui na nossa cidade. Para o final de semana, tanto sábado quanto domingo, nós teremos mínimas em torno de 8 graus com tempo estável. Segundo também informações do Climatempo, a chuva deve voltar aqui para Palmeira apenas na próxima segunda, terça-feira.
1: 11 horas e 32 minutos e agora a Lotérica Nassar traz os resultados de ontem. Eu já começo com a quina, o concurso número 7.040. Os números sorteados foram 05, 23, 52, 56 e o 67. A quina acumulou prêmio estimado de 16 milhões e meio de reais.
4: Loto Mania, concurso 2.931. Os números sorteados da Loto Mania foram 01, 16, 30, 32, 45, 49, 52, 56, 60, 62, 64, 71, 73. Também tivemos 75, 78, 82, 84, 86. 93 e também 96. Loto Mania teve um acertador.
1: Agora o resultado da Loto Fácil do concurso 3.700. 01, 03, 07, 08, 09, 10, 12, 13, 14, 17, 18, 19, 20, 23 e 25. A Loto Fácil teve 3 acertadores.
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1: E hoje tem sorteio também da Quina, com 16 milhões e meio em prêmio. Tem ainda a Dia de Sorte, que paga 1 milhão e 200. A Time Mania, ela está acumulada em 32 milhões e meio de reais. Loto Fácil, 2 milhões de reais e é dia de sorteio da Mega Sena. 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
4: E no próximo bloco aqui do Noticiário P7, você vai conferir uma entrevista com o comandante do 5º Batalhão de Suprimentos, o tenente-coronel Estevão Rogério Ferreira da Borba. Na conversa, dois assuntos muito importantes, arrendamento da Fazenda Baronesa aqui em Palmeira e também aquisição de hortifruti da agricultura familiar para o abastecimento dessa unidade. A entrevista ela vai trazer detalhes sobre essas oportunidades, funcionamento dos processos e como você, produtor e demais interessados podem participar.
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0: E nesse bloco do noticiário P7, nós temos a entrevista. Eu converso agora com o comandante do 5º Batalhão de Suprimentos aqui da nossa cidade, o Tenente Coronel Estevão Rogério Ferreira de Borba. Tenente Coronel Borba, bom dia por estar aqui com a gente.
1: Bom dia, Bruna. Muito obrigado por esse espaço.
0: Para começar nosso bate-papo, são dois assuntos que a gente vai abordar nessa entrevista. Quero começar perguntando sobre a novidade de arrendamento da Fazenda Baronesa, que é o espaço, né, onde está o quartel aqui da nossa cidade. Qual é a novidade a respeito desse assunto, Tenente?
1: Então, a gente está voltando agora a fazer o arrendamento. O último arrendamento, se não me engano, foi até o ano de 2021. E o Exército percebeu como necessário voltar a fazer esse processo de arrendamento, que nada mais é do que o aluguel de mais de 630 hectares de terra da Fazenda Baronesa, onde está localizada a nossa segunda companhia de suprimento. E a gente quer fazer isso, e por isso estamos divulgando hoje aqui para a audiência aqui da Rádio Ipiranga, para os produtores de terra que queiram participar. É uma oportunidade, né? É um espaço bem grande para o cultivo da soja, e com certeza vai ajudar bastante o nosso quartel.
0: Na prática, como que vai funcionar?
1: Então, já está divulgado agora já no site do Compras.gov e também está divulgado no site do nosso batalhão. Tá? Uhum. Eu posso passar aqui o site?
0: Claro.
1: O site é www.5@bsup.eb.mil.br, tá? Sendo que esse mil é M-I-L, uhum. Tá bom? Pode-se ver lá essa concorrência que nós vamos fazer, o arrendamento da Fazenda Baronesa. Ela está sendo uma novidade porque a gente está fazendo uma nova modalidade, uma modalidade que se chama contrapartida não financeira. Porque como é que era anteriormente? Anteriormente tinha um valor de aluguel que mensalmente o arrendatário, né, vencedor dessa licitação, pagava ao governo. Né? Agora a gente mudou a estratégia, o Exército mudou, agora estamos na contrapartida não financeira. Entendi. Então, na verdade, em vez dele pagar em valores, né, pagando um boleto, uma guia de recolhimento para a União, ele vai entregar em bens que serão em benefício do 5º Batalhão de Suprimento. Uhum. Bens estes que podem ser, tem uma lista bem extensiva, assim, mas podem ser desde uma empilhadeira, drone, computador, ferramentas, inclusive combustível. Serão bens que o arrendatário terá que entregar para o batalhão.
0: Entendi. E questão de tempo existe?
1: Então, a data que vai acontecer essa licitação é o dia 15 de junho. A gente já está bem próximo. Então, os interessados, eu peço que eles busquem o contato, né, com o batalhão, até para agendar a visita lá na segunda companhia de suprimento. Nós temos aqui o telefone, já posso divulgar,
0: claro,
1: o telefone?
0: Por favor.
1: Então, o telefone é o 41-3592-4288 e o e-mail é salc, que é S-A-L-C, @5@bsup.eb.mil.br. Então, salc@5@bsup.eb.mil.br. E os interessados, então, podem acessar o edital no site do batalhão, que eu já tinha divulgado aqui, né? Uhum. E também agendar uma visita aqui na área da 2ª Companhia de Suprimento, em Palmeira, para verificar que terreno é esse que estamos colocando para o arrendamento, né?
0: E esse tempo do arrendamento, Tenente, existe também um prazo mínimo, no
1: sim,
0: caso?
1: Sim, sim, sim. É bom você ter tocado nesse assunto. Então, o contrato inicial ele é de 5 anos, mas pode ser prorrogado por até 20 anos. Então, uma boa oportunidade aqui que a gente está colocando, porque esse arrendamento é bom para o nosso batalhão, não só por conta dos bens que vamos receber na contrapartida não financeira, sim, mas também porque nós temos lá um arrendatário lá, ele vai estar cuidando dessa área, né? Ele vai estar cuidando tanto na parte do plantio, né? Evitando até algum possível incêndio, né? Fogo na área, né?
0: A segurança do espaço.
1: E a segurança do espaço, principalmente, como você bem disse, Bruno.
0: Queria aproveitar, né, antes da gente finalizar esse assunto, sobre a questão do arrendamento, mais alguma orientação aos nossos ouvintes?
1: Era isso mesmo, procurar então aqui os contatos, né, que a gente já deixou, tá bom? Então é importante fazer a vistoria lá na 2ª Companhia de Suprimento para saber qual é a área. E nós estamos aqui bem ansiosos para que dê tudo certo nesse arrendamento, porque vai ser um baita ganho para o nosso quartel e também, eu acho que, para a própria sociedade aqui de Palmeira.
0: Com certeza. Inclusive, ouvintes que não conseguiram anotar tanto o contato como também o site, por favor, mandem mensagem aqui pelo WhatsApp da Rádio Ipiranga, que a gente passa para vocês as informações certinho. Tenente Coronel, queria perguntar também um segundo assunto, o contrato de aquisição de hortifruti da agricultura familiar. Do que se trata esse assunto?
1: Então, nós temos aqui na segunda companhia de suprimento aqui um rancho, né, que seria nada mais é do que um restaurante do exército que alimenta os nossos militares aqui que trabalham na segunda companhia. Hoje em dia, todo o alimento que entra aqui, ele vem lá por Curitiba, que é onde está a sede do 5º Batalhão de Suprimento. Nós estamos agora mudando, nós queremos comprar os gêneros, principalmente o hortifruti, né? Essa parte de saladas, frutas, nós queremos comprar com a agricultura familiar aqui de Palmeira e região. Então, por isso que nós estamos fazendo agora uma aquisição via a plataforma Contrata Mais Brasil. Essa é uma plataforma do governo, tá? E onde os agricultores familiares, inclusive, pode também participar cooperativas e associações. É importante que ele tenha o Cadastro Nacional da Agricultura Familiar, o CAF, atualizado, tá? E também é uma plataforma que simplificou bastante o processo que era conhecido por chamada pública. Então, hoje vai ficar mais simples de fazer essa aquisição. Então, nós queremos encontrar fornecedores desse tipo de gêneros aqui em Palmeira, que possam fornecer para a nossa companhia, que com certeza a gente vai conseguir alimentos de melhor qualidade e mais frescos.
0: Assim como o exemplo da questão do arrendamento, né, que nós conversamos anteriormente, essa questão da aquisição dos hortifruti vai beneficiar tanto, né, o exército,

0: os lados, tanto aqui para a sociedade palmeirense, quanto para os nossos militares, que vão com certeza conseguir se alimentar de gêneros mais frescos e de melhor qualidade.
1: Tenente Coronel, eu queria só reforçar, então, associações, cooperativas, né, que tenham um cadastro ali da agricultura familiar interessadas, qual que é o canal?
0: O canal também é o mesmo telefone que eu já tinha dado aqui para o arrendamento, eu vou repetir aqui, que é o 41-3592-4288, então repetindo, 41-3592-4288, e o e-mail é salc@5besup.eb.mil.br, e lá com certeza ele consegue tirar todas as suas dúvidas.
1: Quero agradecer pela entrevista, pela participação e reforçar, os microfones da Rádio Ipiranga estão sempre à disposição.
0: Muito obrigado, Bruna.
2: Agora 11h46, já após o intervalo comercial, Palmeira Moto Festival tem nova data confirmada para setembro.
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1: 11 horas e 50 minutos, noticiário

0: 7 está de volta.
1: E a Prefeitura de Palmeira informa que, em razão do feriado de Corpus Christi, não haverá coleta do lixo reciclável e orgânico na quinta-feira, dia 4.
0: Por isso, a orientação é que os moradores evitem colocar resíduos para recolhimento nesta data, 4 de junho, e acompanhem o cronograma regular do serviço.
1: E o coordenador da campanha, o Gerard Muesch, ele agradeceu a todos que participaram da iniciativa do Quilo do Bem, que teve como objetivo arrecadar alimentos e itens de higiene para famílias em situação de vulnerabilidade social aqui em Palmeira.
2: Bom dia, eu, Gerald Munch, missionário da comunidade Missão e Vida, também em nome da nossa igreja e toda a liderança, em especial do nosso pastor Ademir Souza Rocha, quero agradecer à população de Palmeira e região, o Rádio Ipiranga, pela divulgação da nossa campanha Quilo do Bem, que aconteceu no mês passado, e aonde arrecadamos 1.010 quilos de alimentos não perecíveis. Muito obrigado também aos supermercados envolvidos pela oportunidade. Desta forma, estamos conseguindo ajudar famílias e pessoas cadastradas em vulnerabilidade social em nosso município. Que Deus abençoe todos. Sem vocês não seria possível esse trabalho. Muito obrigado.
0: O Palmeira Moto Festival já tem nova data confirmada. O evento vai ser realizado no dia 13 de setembro aqui em Palmeira.
1: A programação ela deve reunir motociclistas e apaixonados pelo motociclismo, com atrações musicais, gastronomia e momentos de confraternização.
0: Os organizadores informam que novas informações sobre a programação serão divulgadas em breve.
1: A Secretaria Municipal de Meio Ambiente de Palmeira informa que ainda há vagas disponíveis para castração de cães e gatos por meio do programa Castra Pet.
0: As inscrições elas seguem abertas até amanhã, dia 3, ou enquanto houver disponibilidade de vagas.
1: Para garantir a participação, é necessário o tutor comparecer pessoalmente à Secretaria Municipal de Meio Ambiente e assinar os termos de autorização.
0: O atendimento é na Praça Marechal Floriano Peixoto, número 11, no antigo prédio da Prefeitura. Funcionamento das 8 às 11h30 e das 13 às 16h30.
1: Ainda a orientação é para que os interessados procurem o quanto antes, já que restam as últimas vagas.
0: E o Terço da Rosa Mística acontece hoje, dia 2, às 19h30, na casa da Dona Benedita da Luz. Fica na rua Sebastião Sanson, número 62, no bairro da Vila Vida.
1: Agora 11 horas e 53 minutos. Atenção, ouvinte, nota de falecimento. A funerária Nossa Senhora do Carmo e plano de luto APL com grande pesar comunicam o falecimento da senhora Francisca Grechaque Kavalkiewski, ocorrido hoje em domicílio de Faxinal dos Quartins, aos 90 anos de idade. Deixa lamentar os filhos Valdomiro, Celso, Valdemar e César. Deixa ainda netos, bisnetos e demais familiares e amigos. Era casada com o senhor Eduardo Kavalkiewski, de saudosa memória. O velório acontece na Central de Luto Nossa Senhora do Carmo. O féretro partirá às 8 horas de amanhã para sepultamento no cemitério da Colônia Brumado, em São João do Triunfo. Sensibilizada a funerária Nossa Senhora do Carmo e plano de luto APL, notificar o falecimento da senhora Francisca Grechaque Kavalkiewski, ocorrido em domicílio de Faxinal dos Quartins, aos 90 anos de idade. 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
0: Agora são 11 horas e 55 minutos, nós vamos para o nosso último intervalo. No próximo bloco, informações da Polícia Militar e do Corpo de Bombeiros.
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0: 11:58, noticiário P7 está de volta.
1: A Polícia Militar atendeu ontem uma ocorrência de disparo de arma de fogo na localidade de Queimadas, zona rural do município.
0: Segundo informações repassadas pela PM, duas pessoas foram atingidas por chumbos de arma de fogo e encontradas feridas no local.
1: O Corpo de Bombeiros também prestou atendimento, atuando no atendimento pré-hospitalar. Nesta ocorrência, registrada por volta das 20:51.
0: Na sequência, as vítimas receberam atendimento do SAMU e foram encaminhadas à Santa Casa para avaliação e tratamento médico.
1: Conforme relato das vítimas, a Polícia Militar, o autor dos disparos, teria agido após um desentendimento motivado por desavenças anteriores. Após a ação, o suspeito fugiu e não foi localizado, mesmo após diligências realizadas na região.
0: O caso, então, ele foi registrado e repassado à Polícia Civil, que dará continuidade às investigações.
1: Ainda no Corpo de Bombeiros, além desse atendimento, teve uma ocorrência, né, também no que a equipe atendeu, foi na tarde de ontem, um incêndio em vegetação aqui no município.
0: Essa situação foi registrada às 15:53, na rua André Gumi, no bairro do Rossio 1.
1: 11:59, assim nós concluímos o noticiário P7 de hoje, edição número 102 deste ano. Muito obrigado pela sua companhia e tenha uma boa tarde.
0: Uma ótima tarde para você, obrigada pela audiência e até mais.
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9: Boa tarde, olá, uma excelente tarde para você, querido ouvinte, querida ouvinte, você que está em casa, você que está no trabalho, você que está no seu veículo, você que está passando por Palmeira, nós estamos chegando com mais um Bem Me Quero de hoje, 2 de junho de 2026. Juntos nós estamos na melhor sintonia, na sintonia da 91.7, que é a nossa FM Ipiranga de Palmeira. E eu sou a Joselba Arras, eu sou a amiga da hora, né? Porque aqui na 91.7 você tem um amigo a cada hora, desde as primeirinhas horas do dia. Nós já começamos aí com o Edenilson adentrando nos lares, depois o Giovanni, o Helder, o noticiário com a Bruna e o Helder, agora o Bem Me Quero, depois o Nando com o baú, depois do baú vem a Cris com o Ipiranga Mix, depois do Ipiranga Mix vem novamente o Nando, né, com o Ipiranga Pop, depois do Pop vem o programa da tarde com o Gilmar Antônio, né? E depois o Gilmar Antônio novamente e Denilson. Denilson começa e encerra o dia aqui na 91.7, né? E nesses entremeios aí nós temos o terço, né? Nós temos aí a participação também dos pastores, né? Tudo dentro desse contexto da 91.7, dentro deste cronograma especialmente preparado e feito para vocês, queridos ouvintes. E olha só, já tem gente chegando aí na audiência, já registrando a sua participação. Logo, logo eu leio as mensagens do pessoal que está chegando por aqui. 12 horas e 17 minutos. Hoje é 2 de junho, é terça-feira. Terça-feira um tanto quanto geladinha ainda, né? Na sombra está geladinho, mas o sol está uma delícia. Ainda bem que a gente tem esse sol maravilhoso para nos aquecer, nos iluminar, nos dar energia. E hoje, terça-feira, é dia de atendimento de fisioterapia lá na Renove. Aliás, hoje e amanhã tem fisioterapia de reabilitação. E também amanhã tem a fisioterapia pélvica com a doutora Ariane. E hoje também, né, é dia de Pilates lá na Renove. E amanhã também é dia de ortopedista. Na quinta e na sexta não terá atendimento. Quinta porque é feriado, dia de Corpus Christi. E sexta-feira não haverá atendimento porque o pessoal vai emendar lá, né? Os profissionais que atendem geralmente viajam e aí não é possível fazer o atendimento. Não é possível que os profissionais estejam para atender você, né? E por isso, então, há essa emenda e, né, essa folga do povo lá da Renove, né, gente? E como é bom, uma folguinha mesmo, né? De vez em quando é bom. E hoje, terça-feira, a citação do dia é uma frase, a gente diz assim, frase atribuída, porque, na verdade, a gente não tem uma comprovação, mesmo se foi a pessoa que falou isso, né? Poucas vezes a gente tem comprovação mesmo, quando é de livro, retirado de livro, mas quando são frases que circulam pelas redes, pela internet, essa atribuição não fica muito bem provada, né? Mas disse que essa frase é de Einstein, né? Talvez seja, não podemos também afirmar totalmente, né? Mas então, dizem que Einstein disse o seguinte: a solidão é dolorosa quando se é jovem, mas muito agradável quando se é maduro. Você concorda com isso, querido ouvinte? Que a solidão é dolorosa quando se é jovem, mas é muito agradável quando se é maduro? Então, né, temos que perguntar para as pessoas que vivem sozinhas, aí, que são solitárias. Hein, Nando? O que você acha? O Nando aí, né, que fica boa parte do tempo mais sozinhão, né? Eu também sou solitária, né? E eu acho muito agradável, mas eu vou explicar para vocês o que eu acho agradável mais tarde no segmento do programa, né? E eu tenho certeza que o Nando vai concordar, que todo mundo vai concordar, né? Eu não acho que a solidão seja agradável, eu acho que a solitude é agradável. E tem uma grande diferença e nós vamos ver mais tarde no programa o que é solidão e o que é solitude. Mas enfim, né? Uma pessoa jovem esses dias me falou assim: nossa, eu nunca tinha experimentado ficar tão sozinho. E sabe que é bom? Sabe que eu gostei? Talvez porque o mundo esteja tão barulhento, tão agitado, com tanta informação, com tanta coisa assim, que esses momentinhos que a gente fica sozinha, né, que a gente fica ali desfrutando da própria companhia, sejam momentos bons. Mas será que isso vale para todo mundo? Será que isso é bom para todo mundo? E será que esse estado de estar sozinho, né, de sentir solitude pode ser bom, mas a solidão, aquela solidão permanente, não é tão bom assim, principalmente em pessoas idosas. E nós vamos refletir muito hoje a esse respeito. E essa reflexão do Einstein, né, é uma reflexão sobre o amadurecimento, na verdade, né, sobre o amadurecimento e a paz interior. E existe uma diferença silenciosa entre estar sozinho e sentir solidão. Durante a juventude, muitas pessoas associam ficar só, né, ficar sozinho, a uma rejeição, mas na verdade não é, né? a um vazio, uma sensação de não pertencimento. Porque o jovem, ele traz em si, né? Ele tem esta necessidade de conexão, de estar sempre acompanhado, estar sempre, como dizem os jovens, no fervo, né? Falando popularmente aqui, mas enfim, conectado. Então, muitas vezes o jovem acha, associa isso a um sentimento de rejeição, de vazio, de sensação de não pertencimento. Mas, com o passar dos anos, a relação com o silêncio costuma mudar em nós. A reflexão atribuída ao Albert Einstein atravessou gerações justamente porque fala sobre essa transformação emocional provocada pela maturidade e conhecido mundialmente pelas contribuições revolucionárias à ciência. Einstein também deixou pensamentos muito compartilhados sobre o comportamento humano, o tempo e também a existência, e em muitas das suas reflexões, o físico abordava a importância da introspecção e da liberdade emocional, ou seja, de nós termos esses momentos de solitude, de reflexão, né, que a gente entra para dentro da gente mesmo e reflete e faz esses momentos de mindfulness, de reflexão, de meditação, né? E a reflexão, ela continua extremamente atual, porque em uma época marcada por essa hiperconexão, por esse excesso de estímulos, por tantos barulhos do mundo, e também por uma necessidade constante de validação social. Já comentamos isso várias vezes, em que as pessoas... É uma época de muita comparação e as pessoas têm necessidade dos likes, né? Dos comentários, dos likes. As pessoas têm necessidade de serem vistas no mundo atual. E em muitos casos, as pessoas vivem cercadas de mensagens, redes sociais, interações rápidas, enquanto continuam emocionalmente exaustas pela falta de conexão consigo mesmas. É como se as pessoas se perdessem de si mesmas. E isso, gente, acontece muito. Não acontece com um, com o outro, acontece com muitas pessoas, né? Esse momento em que vai chegar lá na vida que você, inevitavelmente, você ficará sozinho. E aí, quem não tem essa conexão consigo mesmo, fortemente, né, pautada, fortemente embasada, vai sentir dificuldade na solidão, vai sentir dificuldade na solitude, vai sentir dificuldade no momento do ninho vazio, de uma separação, de uma perda de um emprego, né? Na prática, isso aparece em situações comuns do nosso cotidiano. O medo de ficar sozinho, a necessidade permanente de distração, desconforto no silêncio, né? Aquelas pessoas que não conseguem ficar quietinha no silêncio, que elas têm que estar sempre com um barulho, ou liga uma TV, ou liga um rádio, né? Aquela necessidade permanente de estar se distraindo, né? Consegue, às vezes, nem fazer um trabalhinho manual, porque tem que estar de olho em rede social, tem que dar olho em televisão, né? E até mesmo a dificuldade de aproveitar a própria companhia sem ansiedade. Eu acho que o problema da atualidade está aí, né? As pessoas não conseguem mais ficar sozinhas sem ter ansiedade, sem ter crises de ansiedade. E o pensamento do Einstein, ele não romantiza o isolamento, né? A solidão, a rejeição das relações humanas. Pelo contrário, né? A ideia central está mais ligada ao amadurecimento emocional que acontece quando alguém aprende a encontrar paz também na própria presença. É aquela história, é a solitude, é a pessoa sentir prazer na sua própria presença, em estar sozinho consigo mesmo. E os especialistas em comportamento, eles frequentemente relacionam reflexões como essa ao desenvolvimento do autoconhecimento e também a capacidade de construir vínculos sem depender o tempo inteiro da aprovação dos outros. Talvez seja justamente por isso que a frase continue sendo compartilhada tantas décadas depois. Em um tempo em que muita gente teme qualquer forma de silêncio, o Einstein lembra que maturidade também pode transformar a solidão em tranquilidade interior. Para se pensar, né, gente? Então, hoje, nosso programa vai ser mais para o lado desse sentido, de falar de solidão, de solitude, né? E trouxemos um tema também bastante pertinente, já que estamos aí no no mês do junho violeta, que é o mês dedicado à prevenção da violência contra o idoso. E muitas vezes a negligência, o abandono também são formas de violência. E muitos idosos sofrem muito com a solidão, e a solidão pode ser extremamente prejudicial para a sua saúde mental e, em consequência, a física. Então, hoje nós vamos falar um pouquinho sobre isso também. A nossa tradução também vai falar de solidão, né? Então, hoje o tema do dia é solidão e solitude, né? Porque, afinal de contas, nós temos que apreciar a nossa própria companhia também, né, pessoal? E agora nós vamos para o momento da nossa reflexão espiritual. Vamos para aquele momento de fortalecer o nosso bem-estar espiritual. A reflexão do Evangelho do dia de hoje, 2 de junho de 2026, ela é retirada do Evangelho de Marcos, do capítulo 12, dos versículos 13 ao 17. É a terça-feira da nona semana do tempo comum. E o tema é: dai a Deus o que é de Deus. Queridos ouvintes, nós estamos iniciando o mês de junho. Hoje é o segundo dia do mês de junho. É um mês dedicado ao Sagrado Coração de Jesus. É contemplando o Coração de Jesus que vamos nos conscientizando da grandiosidade do seu amor por nós. Um amor tão grande que o levou a dar a sua vida para salvar a nossa. No Evangelho que nos é apresentado hoje, nós podemos perceber claramente que os nossos piores inimigos são aqueles que querem nos distanciar de Deus. Sim, porque quem é nosso amigo quer o nosso bem. Então vai sempre tentar nos aproximar de Deus, porque Deus é bom demais e Deus só nos faz o bem. E esses inimigos, muitas vezes, nós cultivamos até dentro de nós mesmos quando nós nos afastamos de Deus. E muitos inimigos nós cultivamos dentro de nós em forma de atitudes, de sentimentos como a ganância, a ambição, o desejo do ter, do poder. Isso nos distancia demais da espiritualidade e nos aproxima muito do materialismo. E foram esses inimigos presentes no coração das lideranças políticas e também religiosas do tempo de Jesus que não lhes permitiram reconhecer na pessoa de Jesus a presença do Messias, do Filho de Deus. O crescente acolhimento do povo à mensagem de Jesus fez aumentar ainda mais a ira das autoridades, que temiam perder o poder e a influência que elas exerciam no povo. Jesus, porém, não se intimidou diante dos seus opositores. Ele continuava anunciando o reino de Deus abertamente, sem medo, sem se deixar abater pelas perseguições. Fariseus e partidários de Herodes eram grupos rivais. Mas ao se sentirem ameaçados pela presença de Jesus, deixaram de lado suas diferenças para se unirem em um mesmo objetivo: encontrar um meio de eliminar Jesus. Para evitar um confronto direto com o povo que não lhe seria conveniente, eles preferiram armar uma cilada para incriminá-lo. Aliás, eles vinham o tempo todo ao seu encalço tentando armar-lhe ciladas através de perguntas, de insinuações. E aí, neste momento, as autoridades mandam alguns fariseus e alguns partidários de Herodes para apanharem Jesus em alguma palavra, né, em algum gesto, alguma atitude que pudesse incriminá-lo. E aproximando-se de Jesus, eles disseram: Mestre, sabemos que tu és verdadeiro e não dás preferência a ninguém. Com efeito, tu não olhas para as aparências do homem, mas ensinas com verdade o caminho de Deus. Então dize-nos, é lícito ou não pagar o imposto a César? Devemos pagar ou não? Foi uma pergunta muito maliciosa, revestida de uma aparente fidelidade a Deus, de elogios a Jesus. Na verdade, era uma armadilha. Ora, porque se Jesus respondesse, deve pagar, ele poderia ser acusado de favorecer os romanos e estar contra o povo, né? E isso desagradaria o povo. Se ele respondesse, não deve pagar, ele poderia ser denunciado às autoridades romanas como um agitador político. Então vejam, aos olhos daqueles homens, a armadilha era perfeita. Jesus não teria nenhuma saída. Mas Jesus, em sua infinita sabedoria, não entra no jogo dos seus adversários. Ele apenas limitou-se a dizer, trazei-me uma moeda para que eu a veja. Eles lhe trouxeram a moeda e Jesus perguntou, de quem é a figura e a inscrição que está nesta moeda? Eles responderam, de César. Então Jesus disse, dai, pois, a César o que é de César e a Deus o que é de Deus. Calou, né, gente? Não tinha mais nada para dizer. Com essa resposta, Jesus mostra que existem deveres legítimos na vida em sociedade, mas deixa claro que Deus deve ocupar sempre o primeiro lugar em nosso coração. A moeda trazia a imagem de César e por isso podia ser devolvida a ele. Já o ser humano traz em si a imagem de Deus em sua essência. Nós somos uma centelha divina. Nós temos Deus em nosso íntimo. Nós somos criaturas do grande Criador, Deus. E por isso, pertencemos inteiramente a Ele. O que faltava àquelas autoridades não era reconhecer a autoridade de César, porque isso eles já faziam. O que lhes faltava era entregar a Deus aquilo que lhe pertence, ou seja, a alma, o coração sincero, aberto à verdade, capaz de produzir frutos de amor, de justiça, de misericórdia. Mais uma vez, o plano arquitetado pelos opositores do projeto de Deus caiu por terra, mostrando-nos que as forças do mal jamais prevalecerão sobre o bem, quando permanecemos realizando a vontade de Deus. Muitos de nós condenamos as atitudes dessas autoridades que tramaram contra Jesus. Mas será que de alguma forma também não fazemos o mesmo muitas vezes? Será que não alimentamos sentimentos de inveja, de ciúme, de rivalidade contra os nossos irmãos? Será que acolhemos com alegria aquele novo integrante que chega à comunidade trazendo ideias novas? Ou nos sentimos ameaçados pelo seu entusiasmo e pelos seus dons? Será que acolhemos aquele novo colega de trabalho com alegria, com entusiasmo? Ou nos sentimos ameaçados pela sua presença? O que estamos dando a Deus? Estamos colocando a serviço do reino os talentos que ele nos concedeu? Estamos produzindo os frutos que ele espera de nós? Ou estamos jogando tudo isso pelo ralo? Desperdiçando a nossa vida? Desperdiçando os nossos talentos? Se a moeda trazia a imagem de César, nós trazemos gravado em nosso coração a imagem de Deus. Por isso, dar a Deus o que é de Deus significa entregar-lhe toda a nossa vida, os nossos dons, a nossa vida, nossas atitudes, os nossos talentos, colocando tudo isso a serviço do próximo, vivendo o amor, a justiça, o perdão e a solidariedade. Nossa vida pertence a Deus. Mesmo porque daqui não levamos nada, né? Não somos nada sem Deus e daqui não levamos nada. Ela é a maior expressão do seu amor por nós, a nossa vida. Quando a conduzimos segundo a sua vontade, damos a Deus o que é de Deus e testemunhamos ao mundo que pertencemos verdadeiramente a Ele.
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9: Retornamos para o Bem Me Quero de hoje. Hoje que é 2 de junho de 2026. E nós estamos juntos na melhor sintonia, na sintonia da 91.7, na nossa querida FM Ipiranga de Palmeira, 12 horas e 39 minutos. Boa tarde para nossa querida Luzia Campa. Boa tarde, minha querida amiga. Boa tarde também para minha amada amiga Márcia Hartmann Calaça. Querida amiga, eu também te adoro. Ela vai passando para registrar a audiência, que também adoro você, minha querida. Amo você de paixão, tá? E a Luzia também pondo aqui, né? O Jesus, emoji de Jesus, emoji de florzinha. Obrigada, Luzia. Você é um amor também. Roberto Rivelino também passando por aqui. Boa tarde, meu querido. Que bom que vocês estão na escuta. Fico muito feliz. Roberto lá da Cantinha do Pão, né? Boa tarde para todo o pessoal da Cantinha do Pão. Obrigada pela audiência. Vocês sempre muito carinhosos e gentis. Boa tarde também para Bárbara, para Ângela, que também estão ouvindo, estão passando por aqui para registrar a audiência, né? A Bárbara já registrando aqui a audiência dela. E olha só, agora chegou o momento da nossa tradução. Como eu falei para vocês desde o início de hoje, o pensamento, citação, nós vamos falar um pouquinho sobre solidão, sobre solitude. E eu trouxe uma música para vocês que fala um pouquinho de solidão, né? Talvez assim, a solidão mais por uma desilusão amorosa, mas enfim, fala de solidão, né? Ela é interpretada por Celine Dion, mas na verdade não foi a Celine que compôs, né? Ela foi composta e gravada inicialmente por outro cantor, que depois eu vou citar, mas foi na voz da Celine que essa canção se popularizou, né? E fez muito, muito sucesso, porque a Celine tem uma voz fantástica, afinadíssima, maravilhosa, né? E a música é All By Myself. Vamos lá para a tradução de hoje. 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Não mais. É difícil ter certeza. Às vezes sinto-me tão insegura. E o amor é tão distante e obscuro. Falta a cura. 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Não quero estar. Completamente sozinha. Não mais. Completamente sozinha. Não quero viver. Completamente sozinha. Não mais.

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toque clássico à canção. Além disso, a Celine não foi a única a gravar a música. Vários artistas já fizeram suas versões. Mas a dela realmente se destacou. E outra coisa legal é que durante a gravação, a Celine revelou que muitas vezes ela mesma se emocionava e tinha que parar de gravar para se recompor. Isso mostra o quanto a música ressoa com os sentimentos humanos. Para gravar All By Myself, Celine Dion se jogou de cabeça na produção. E engana-se quem pensa que foi tudo fácil. A canção exigiu várias tomadas até que a melhor versão fosse atingida. A produção contou com alguns dos grandes nomes da música e o resultado final foi uma mistura de arranjos orquestrais com a voz poderosa da Celine, que sem dúvida deixou todo mundo com a pele arrepiada. A letra de By Myself fala sobre solidão e a dor de estar sem alguém especial. A Celine expressa muito bem esse sentimento com frases que falam sobre querer ter companhia e o vazio que fica quando estamos sós. É como se ela traduzisse um monte de emoções que todo mundo já sentiu uma vez na vida. O refrão, por exemplo, deixa claro que ser feliz sozinho não é tão fácil assim. E esse é um tema que muitas pessoas se identificam. E daí que vem a força da música.

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0: Voltamos com o Bem Me Quero, trazendo a você informação, dicas, espiritualidade, tradução de música, né? E aí, gostaram da música de hoje? All By Myself? Eu acho que muita gente voltou no tempo, né? Porque essa música aí, ela é bem antiga, né? Essa é do baú, né, Nando? Mas ela é uma música muito boa, né, gente? Muito boa mesmo. E na voz da Celine Dion é perfeita. E essa canção, ela fala sobre a solidão. E hoje a gente já iniciou o programa, né, desde o primeiro pensamento ali do Einstein, que falava sobre a solidão, e a gente vai esmiuçar um pouquinho mais agora, a partir então desse momento, falando sobre solidão e solitude, né? E a reflexão sobre a solidão e a solitude nos leva a compreender a importância de saber a diferença entre ambas, porque são conceitos que povoam a alma, moldam nossas relações com o mundo e também nos convidam à exploração do nosso íntimo. As duas palavras, que ressoam com diferentes matizes emocionais, mas compartilham um espaço próprio em nosso universo emocional. Então, o que é a solidão, né? O que é a solitude? É, ficar sozinho pode, muitas vezes, proporcionar alguns benefícios até. E um estudo realizado pela Universidade de Buffalo, nos Estados Unidos, analisou 295 voluntários e classificou como unsociable, ou seja, insociabilidade, aqueles que procuram estar sós voluntariamente de tempos em tempos. Sendo assim, eles relacionaram o quesito criatividade com esses indivíduos e que em tempos curtos optar pela reclusão é benéfico nesse sentido. Para algumas pessoas, ficar só ajuda na criatividade, na organização das ideias, na conexão com a própria essência e na recarga de energia. E essas pessoas, assim como Clarice Linspector, não se sentem mal ao ficarem sozinhas e conseguem ser felizes na própria companhia. Para aqueles que acham difícil encontrar momentos de solitude em meio à agitação da vida moderna, a terapia oferece um refúgio emocional e estratégias concretas para cultivar espaços de introspecção. Os psicólogos podem auxiliar os indivíduos a explorar as raízes da sua aversão à solidão, assim identificando padrões de pensamento ou experiências passadas que contribuem para essa dificuldade. Então, com o apoio adequado, é possível transformar a resistência à solidão em uma jornada de autodescobrimento, resiliência emocional e crescimento pessoal. Mas, afinal de contas, o que é a solidão e o que é a solitude, né? A solidão é aquela permanência, é que você não tem outra pessoa para conviver e você precisa estar sempre sozinho, e daí nessa solidão você vai sentir muita falta de alguém, você vai ficar triste, você vai ficar aborrecido, né? E muitas vezes até doente, né? E essas palavras, então, elas têm um pouquinho de diferença, porque a solitude, a solidão é como se fosse uma condição obrigatória, né? Você precisou ficar sozinho, você não tem mais ninguém e você precisa admitir aquela condição. A solitude é uma atitude de querer ficar sozinho. Muitos de nós, muitas vezes, querem ficar sozinhos. Você já ouviu aquelas pessoas que dizem: ah, eu quero ficar sozinho hoje. Eu não quero conversa, né? Eu quero ficar no meu cantinho, curtir minha solidão, né, Nando? Curtir minha solitude, assistir meu filminho, ficar de boa, fazer o que eu quero na hora que eu quiser. E mesmo para muito de reconexão conosco mesmo, né? Mesmo para sair da agitação, do barulho, das muitas falas, né? Das muitas conexões. Esses dias eu falava para um amigo meu. Ele disse: nossa, você tá tão quieta hoje, porque Joselba quieta é algo de se admirar, sabe, gente? E aí ele disse assim: nossa, mas você tá tão quieta hoje, o que que aconteceu? Eu falei: não, tô meio antissocial. E aí ele disse assim pra mim: você antissocial? É, na verdade não é uma questão de ser antissocial, né? Mas é uma questão mesmo daquele momentinho que você precisa ficar sozinho. Muitos de nós precisam desse momento. Muitos de nós precisam de momentos de reflexão, de introspecção. Mesmo porque convivências, né, cotidianas, também cansam, né? Relacionamentos também cansam. Muitas vezes nos tiram da nossa linearidade, nos tiram do nosso conforto emocional, né? Nos provocam, nos incitam muitas vezes até ter momentos de raiva, né? Momentos de fúria. Então, para, né, para que o nosso coração se acalme muitas vezes, para que a gente se reconecte com os nossos próprios sentimentos, com as nossas verdades, muitas vezes nós necessitamos desses momentos que são chamados, então, de momentos de solitude. A solitude é uma atitude, é uma escolha. Eu escolho momentos que eu fico sozinha, para que nesses momentos eu possa me reconectar comigo mesma, para que nesses momentos eu possa apreciar da minha própria companhia. E, gente, vamos combinar que realmente, quando o Einstein fala ali que os jovens, eles têm necessidade de estar sempre conectados, acompanhados, né? Mas a maturidade, ela traz para nós esses sentimentos de solitude. Ela traz para nós essas vontades de ficar sozinho. E como é bom a gente sentir prazer na nossa própria companhia. Não falo bem, Nando, nesse sentido? O Nando também, com certeza, vai concordar com isso. Muitas vezes é delicioso, é maravilhoso ficar também sozinho, né? E isso, gente, a gente consegue quando a gente é bem resolvido com a gente mesmo, né? Aí vamos ter que também tocar nesse assunto, porque a pessoa que não consegue ficar sozinha consigo mesma, ela tem sérios problemas, né? Porque daí ela desenvolve crise de ansiedade, crise de pânico, simplesmente por não conseguir ficar sozinha consigo mesma. Né? E isso também é uma questão aí de perceber o que se tem algo errado ou não, né? Porque a gente tem que apreciar a nossa própria companhia, né? Na verdade, nós somos a nossa melhor companhia, somos nós mesmos, né? E muitas vezes fazer coisas sozinho, gente, é muito agradável. E há tempos atrás eu falei para uma amiga minha que antigamente, né, antes de chegar à maturidade, eu dependia de convites para eu sair de casa, para eu fazer alguma coisa. Eu esperava que alguém me convidasse, ou eu convidava alguém. Hoje em dia, não. Tipo assim, ah, hoje me deu vontade de tomar um açaí. Não tenho companhia? Vou sozinha mesmo. Vou lá, compro açaí, sento na mesinha, tomo o meu açaí. É isso, gente. Isso é solitude e é maturidade, né? É a gente se sentir bem na própria companhia. Conversar com os nossos próprios pensamentos, né? Divertir-se com a nossa própria. Às vezes, quando eu tô em casa lá, que eu ligo uma música, Nando, eu fico dançando sozinha. E como isso é bom, como é prazeroso cantar sozinho, dançar sozinho, né? Isso também faz bem para nossa alma, gente. Mas hoje eu trouxe para vocês também aqui um assunto já um pouquinho mais complicado, que vai diferir da solitude, porque, como eu disse, solitude é uma escolha, né? Uma atitude. Nós vamos falar agora da solidão e da solidão que atinge os nossos idosos, porque nós estamos no Junho Violeta, que é um mês dedicado aos nossos idosos. Inclusive, vamos ter convidados aqui para falar esse respeito, provavelmente a semana que vem, porque essa semana temos feriado aí, né? Já fica a semana meio cortada. Mas nós vamos falar a respeito da questão dos idosos. A expectativa de vida no Brasil atualmente, ela ultrapassa os 76 anos. Você deve ter pessoas de idade na sua casa, pessoas idosas, e você sabe que ultimamente, né, nos últimos anos, aí as pessoas chegam realmente aos 80, aos 90 anos, passam dos 90 anos, né? E segundo informações do Instituto Brasileiro de Geografia e Estatística, o IBGE, de 2000 a 2023, a proporção de pessoas idosas com mais de 60 anos duplicou no Brasil, indo de 8,7 para 15,6. Em 2070, a projeção indica que quase 38% dos habitantes do país serão idosos. E diante desse cenário, é preciso pensar medidas não apenas para viver mais, mas para viver bem. Em uma pesquisa da Universidade Estadual de Campinas, na Unicamp, publicada na revista científica Cadernos de Saúde Pública, quase 17% dos idosos relataram sempre sentir solidão. e 31,7% disseram se sentir sozinhos às vezes. A solidão na velhice, ela pode trazer impactos mais profundos tanto na saúde física quanto na saúde mental e emocional da pessoa idosa. Essa fase da vida já é uma fase bastante marcada por mudanças, são restrições, são impossibilidades, então a perda de entes queridos, a perda de familiares próximos, a redução da sua rede de suporte social, de comunicações, os amigos que trabalhavam com a pessoa, que conviviam com a pessoa, já não estão mais próximos. Muitas vezes pessoas já aposentadas há anos, né? Viúvos ou pessoas mesmo que nunca se casaram, que nunca tiveram ninguém, que não constituíram famílias. Chega a fase da aposentadoria e a solidão vem. E às vezes você não tem mais condições de frequentar os espaços que frequentava, né? E a pessoa, aí nós estamos falando agora de limitação de mobilidade também, né? Porque a pessoa muitas vezes ela não consegue nem se movimentar, ir de um lado para o outro, né? De sair, de passear. E isso pode potencializar os riscos de isolamento social, né? E então, os efeitos da solidão na saúde, eles são muitos. Ela pode afetar a saúde da pessoa idosa de forma geral, impactando várias áreas da vida, né? E os especialistas dizem que os principais impactos são esses. Impactos na saúde mental. A solidão pode levar a sentimentos de ansiedade, insegurança, medo, o que muitas vezes é exacerbado justamente pela ausência de interações sociais. E não é difícil a gente perceber um idoso chorando, um idoso triste. E às vezes você vai conversar com uma pessoa idosa e ela chora. Chora por solidão, por tristeza, né? E essa solidão gera ansiedade, gera insegurança, a pessoa vai se sentindo medrosa, medrosa com tudo. Também outra questão bastante importante, né, que afeta aí a vida do idoso, é o sentimento de inutilidade. Porque ainda no contexto da saúde mental, a pessoa ela pode passar a se sentir inútil por não produzir mais como antes, ou muitas vezes até não conseguir fazer as coisas com aquela destreza que ela fazia, com aquela perfeição que ela fazia. E no caso dos idosos, que não têm mais atividade laboral, ou seja, atividade de trabalho, eles se sentem muito mais inúteis, né? Às vezes vai fazer alguma coisa, derruba, quebra, erra, né? E fica extremamente nervoso. Também outra questão que acontece é o declínio cognitivo. O declínio cognitivo ele pode surgir com o passar dos anos. E segundo aí os especialistas, já existem estudos comprovando que a solidão crônica pode até acelerar o declínio cognitivo e aumentar o risco das demências. Então, aí, se você tem, né, os idosos na família, dê a eles atividades para eles fazerem. Esses livrinhos para pintar são excelentes para ajudar na cognição. Palavras cruzadas, trabalhos manuais, coisas que ele tenha que estar exercitando a sua mente, né? Trabalhando a sua mente. Para isso também prevenir as demências. Outro problema também que acontece são os problemas cardiovasculares. A solidão, muitas vezes, ela está associada a um maior nível de estresse. E um estresse que se forma crônico e que pode impactar a saúde, aumentando o risco das doenças cardiovasculares. Porque a pessoa fica sozinha, ela fica triste, ela fica aborrecida, ela fica nervosa, estressada, ansiosa e pode ter maiores problemas cardiovasculares. Outra questão também bastante relevante é a insônia e os distúrbios do sono. A solidão ela pode afetar o padrão de sono de algumas pessoas e afeta, gente, porque alguns até, por muitas vezes estarem sozinhos, tirarem aquele cochilo, aquele soninho durante o dia, de noite não sente sono e não vão dormir. E a gente sabe que precisa, porque é natural do ser humano dormir à noite por causa da própria melatonina, que é favorecida pelo escuro, pelo silêncio. Então, a pessoa precisa, para ter um sono saudável, a pessoa precisa dormir pelo menos 8 horas diárias e 8 horas à noite, né? E por ser pouco também ativo durante o dia, porque muitas vezes esse idoso vai ficar sentadinho, deitadinho, né? Ele não se sente cansado o suficiente à noite e aí ele vai ter muito mais dificuldade para pegar no sono, para relaxar. Os problemas cognitivos pré-existentes também podem prejudicar os ciclos do sono. Ou a pessoa desenvolve medo de dormir sozinha, né? E não consegue descansar, não consegue relaxar. Também o sedentarismo, né? Quando a pessoa fica muito tempo em casa e não faz nenhuma atividade, esse sedentarismo também aumenta e aumenta o risco das doenças crônicas. E tudo isso pode levar, consequentemente, até um aumento de risco de mortalidade entre as pessoas mais idosas. Nós vamos para um rápido intervalinho e na volta nós vamos falar sobre a rede de apoio que é fundamental para os idosos. Que rede de apoio seria essa, né? Nós já voltamos, não saia daí.
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0: Voltamos, eu sou a Joselba Raz, juntos nós estamos na melhor sintonia, aqui pela 91.7, você acompanha o Bem Me Quero, esse programa que leva diariamente das 12 horas e 15 minutos até as 13 horas e 25 minutos, muita informação, dica, conteúdos de saúde mental, social, de saúde física, de saúde também espiritual, né? Tudo para o seu bem-estar, porque é esse o nosso objetivo maior. E hoje nós estamos falando sobre a solidão, a solitude. E estamos abordando bastante hoje o tema solidão, também relacionada à vida dos nossos idosos. Estamos no mês de junho violeta, dedicado à prevenção à violência contra o idoso. E também, né, o abandono não deixa de ser uma violência, porque muitos idosos são completamente abandonados pelas suas famílias. E agora nós vamos falar exatamente sobre isso, sobre rede de apoio, porque a rede de apoio na velhice é fundamental. Ter uma rede de apoio, seja familiar ou mesmo composta por amigos nessa fase da vida, é de extrema importância. Geralmente é por meio da rede de apoio que a pessoa idosa tem ajuda para manter cuidados com a saúde, porque muitas vezes essas pessoas, além de não terem muita mobilidade, também têm problemas muitas vezes de memória, de esquecimento, né? E até mesmo fragilidades que as impedem de tomar até um remédio adequado, de ir a um médico, de fazer exames, né? Também organização de finanças, tomada de decisões da própria vida, outras questões importantíssimas também, além de auxiliar na prevenção do isolamento e também no suporte emocional. Mas, em contrapartida, é justamente nesse momento que essa rede tende a ficar menor. Você sabia disso? Exatamente. Nesse momento da pessoa estar idosa, é que as pessoas desaparecem, somem. Isso acontece também na doença, né? Não sejamos inocentes de acreditar que seja diferente, porque acontece mesmo, né? As mesas se esvaziam. E à medida que nós vamos envelhecendo, a gente vai diminuindo a nossa rede. Os laços são mais tênues. A gente muitas vezes já não tem os amigos da infância, não tem os amigos de trabalho. E a rede, no momento, ela precisava ser mais forte e vai se fragilizando. E é quase que uma incoerência da vida, porque no momento da velhice, talvez seja um dos momentos em que a pessoa mais precise de apoio emocional, apoio dos amigos, apoio dos familiares, mas a rede tende a diminuir. Por isso, a recomendação dos especialistas é trabalhar na manutenção dos laços, buscando frequentar novos espaços, mas também tentar manter amizades antigas. Se possível, começar a pensar nisso ainda jovem, antes de entrar na velhice. É montar grupos de amigos para o chá da tarde, para o passeio. Aqui em Palmeira, a gente já vê que muitas pessoas já participam de grupos de trilha, de passeios, de viagens, grupos que vão nos bingos, nas danças, nos bailinhos. E isso é muito importante, gente. Contar com algum suporte social é fundamental, no entanto, nem sempre esse suporte virá dos familiares. É importante a gente ressaltar que nem sempre, muito diferente do que se pensa, a família é o melhor espaço para aquele indivíduo. Isso não pode ser uma máxima, não pode ser uma verdadeira única, né? Às vezes a pessoa não construiu bons laços na sua família e aí precisa buscar outros espaços que possam completar isso. Então, é esse o significado de uma rede de suporte efetiva, ampliada além dos laços familiares. Manter atividades sociais também é fundamental. Mas não há uma receitinha, né? Não há como determinar quais as atividades são benéficas para um ou para outro, porque tudo depende do objetivo que cada um coloca na atividade, no seu interesse, depende do gosto de cada um, do próprio interesse. E nesse sentido, geralmente os terapeutas ocupacionais, né, as assistentes sociais, eles conseguem fazer um bom trabalho com os idosos, porque eles identificam os seus interesses. Algumas pessoas vão se interessar mais por atividades físicas, outras por atividades intelectuais, outras por trabalhos manuais, por exemplo. Assim, o ideal é que cada um consiga identificar as suas áreas de interesse, aquilo que vai lhe trazer maior satisfação. Então, muitas pessoas preferem atividade física, né? Gostam mais de fazer atividade física, outras já gostam de ficar quietinha. Mas o que é importante, gente, sempre é ter um suporte, uma rede de apoio e também um suporte psicológico, né? O acompanhamento com profissionais de saúde mental pode ser importante na velhice, porque é uma fase da vida marcada por muitas mudanças significativas que podem impactar o bem-estar social, o bem-estar físico, o bem-estar mental e emocional daquele idoso. Por exemplo, a depressão e a ansiedade, o luto pela perda de uma pessoa próxima, é bastante comum na velhice. Lógico, né? Porque chega numa época ali, a pessoa vê os seus amigos de infância partindo, os seus parentes próximos, e aí vai acontecer a depressão e a ansiedade. E é nesse momento que ela precisa do suporte psicológico, às vezes até de um psiquiatra. E quando a gente fala de uso aí de medicamentos, né? Também é preciso ter uma atenção redobrada com os idosos, porque muitas vezes os medicamentos eles funcionam para alguma coisa e prejudicam outra, né? Porque no idoso já há muitos fatores que vão atrapalhar a sua saúde física, né? E além disso, existem algumas situações específicas que podem também ter necessidade de um acompanhamento muito maior de rede de apoio, como os problemas cognitivos. Porque a pessoa que tem um declínio cognitivo, ou a própria demência, um declínio leve, ela vai precisar de um suporte para tudo. Né? As limitações físicas, aquela pessoa que não consegue se locomover, ela vai precisar de pessoas para ajudar nessa locomoção. O isolamento social, a adaptação também às mudanças, né? Quando há necessidade de uma ajuda para aprender a lidar com situações novas, morar sozinho, na casa dos filhos, porque ficou viúvo, mudança de estilo de vida, né? E também questões existenciais, porque mais para o fim da vida pode ser necessário apoio para lidar com angústias e medos relacionados ao fim da vida, à morte, que é uma realidade de todos nós. E muitos idosos, eles sentem muito medo. Às vezes, até por ocasião da solidão, eles passam muito tempo a pensar na morte. Por isso que é importante a rede de apoio, para evitar que eles fiquem nesse tempo ocioso pensando nessas coisas, né? É importante identificar quando há necessidade de um atendimento maior de um psicólogo, de um assistente social, de um profissional, até mesmo de um médico, né? Quando há muitas mudanças de humor persistente, insônia, apatia, irritabilidade fora do normal. É importante que se faça um acompanhamento também com um psicólogo ou um psiquiatra, porque, de repente, esse idoso está precisando de algo mais, né? De algo muito maior aí que a gente não está conseguindo perceber naquele momento. Então, hoje, gente, o assunto pautante do programa foi esse, a respeito aí da solidão dos idosos, das necessidades de proteger, cuidar, amparar melhor esses idosos, né? Ter um olhar muito mais carinhoso, atencioso com os nossos idosos. E nós temos aqui em Palmeira, né, os lares. Grande abraço para o Lar Sagrada Família, um grande abraço para o Lar Acelino, para todas as pessoas que cuidam desses idosos. Um grande beijo no coração, que são pessoas maravilhosas, né? Então, nós, nesse sentido, hoje nós vamos já encerrando a nossa fala, né, a respeito da solidão, da solitude, porque agora eu quero dar dicas. Você que está ligadinho e que gosta das dicas, veja só. Hoje eu vou dar umas dicas de lavanderia que pouca gente sabe. Talvez as donas de casa aí saibam até mais que eu, mas pouca gente sabe. Por exemplo, porque você quer a roupa bem macia e sem cheiro nenhum, né? Tem aquele cheirinho que a roupa impregnou na roupa. É cheiro de graxa, principalmente, né? Das pessoas que trabalham em oficina, em mecânica, fica muito cheiro de óleo, de graxa na roupa. Às vezes, um cheiro do veneno lá da agricultura. Você precisa enxaguar as roupas no vinagre. Ou seja, coloca o vinagre na água do enxágue e deixa um pouquinho de molho e a roupa vai sair todo aquele cheiro forte. Também para clarear e remover manchas. Essas dicas até eu já dei esses dias, mas teve uma pessoa que pediu, gente. Por isso que eu estou repetindo. Né? Pediram, aquelas dicas que você deu, por favor, repasse novamente, que são importantíssimas, né? Para a dona de casa. Para clarear e remover manchas, principalmente de pano de prato, né? Que é o que a gente mais gosta de que fique bem branquinho. Você usa o bicarbonato na lavagem da roupa. E tem agora também, eu acho até melhor, eu compro pela internet, o percarbonato de sódio. Você compra pela internet o pacotão de 2 quilos, é em média de uns R$17. E aí coloca em potinhos e vai usando, é uma belezinha, gente, para tirar as manchas. Se você colocar o pano de prato, a roupa branca de molho com percarbonato e um pouquinho de vinagre, então fica branquíssima, né? Também para tirar a gordura, quando manchou de gordura o pano de prato, né? Foi pegar lá uma forma de dentro do forno com o pano de prato que estava muito quente, a beiradinha caiu dentro da gordura, manchou o pano de prato, né? O que que você vai fazer? Você vai deixar de molho no limão. Aí você espreme ali o limão em cima daquela manchinha e deixa de molho. Também para clarear as roupas sem agredir o tecido, porque antigamente usava-se muito que boa, né, para clarear as roupas, mas detonava a rouparada, além de depois com o tempo tudo ficar amarelado. Você pode usar a água oxigenada, vai tirar uma manchinha, pega um algodão e põe a água oxigenada em cima da manchinha. Quando há manchas, né, em tecidos, por exemplo, escuros, manchas meio esbranquiçadas, principalmente da máquina de lavar, pode ser que seja porque você está usando sabão em pó que não diluiu direito ou muito amaciante. Isso pode provocar aquelas manchas esbranquiçadas nas roupas. As roupas pretas, elas devem ser sempre lavadas do avesso e com água fria. né? O sabão demais também acaba deixando resíduo e endurecendo os tecidos. Então, procurar usar menos sabão, né? Para não endurecer, para não deixar resíduos. E o costume que as nossas mamães, avós tinham, que era de ferver panos de prato, é excelente para eliminar as bactérias e também a gordura dos panos de prato. Né? Então, fica aí a dica para vocês, para lidar aí, né, com as roupas, com as lavagens em geral. E agora eu vou dar uma dicasinha de português, porque fazia dias que eu não dava dica de português, né? Hoje eu preparei uma aqui. Então, hoje eu vou falar, Nando, sobre o emprego do hífen, né? Por quê? Né? Até o nome do nosso programa aqui. Os prefixos bem e mal, né? Quando você usa as palavras bem e mal. Então, sempre se usa hífen. Por exemplo, bem-vindo, bem-estar, bem-humorado, bem-aventurado, bem-sucedido. Sempre se usa o hífen, né, com essas palavras aí, com o bem como um advérbio. O mal com L usa-se diante de vogal, também vai usar o hífen. Mal-estar, mal-entendido, mal-acabado, mal-intencionado. O mal com L não é usado com hífen diante de consoantes. Você vai juntar tudo. Então, vai ser mal criado, tudo junto, mal feito, mal sucedido, mal formado, mal cuidado. Entenderam as dicas? O bem, sempre com hífen. O mal, quando for antes de vogal, com hífen. Quando for antes de consoante, tudo junto, palavrinha sem hífen. Ficou aí a dica da José Albinha para hoje, né? Dica de gramática, dica de português, né? E nós vamos já encerrando nosso programa, deixando você numa excelente companhia, né? Na companhia do Nando, que é sempre muito, muito prazerosa, muito boa, né? O Nando que vem trazendo essas músicas do passado, né? Olha só, eu recebi uma mensagem que eu vou ter que ler a mensagem que eu recebi. Estou recebendo uma mensagem da nossa querida Rita Delfrate, né? Ela que é da Pastoral do Idoso, ela colocou aqui que passando para parabenizar pelo programa de hoje. Os nossos idosos merecem respeito, amor e cuidado. E tudo que você abordou é de suma importância. Amém, Rita, que Deus ilumine o seu caminho também, querida, e um grande abraço. Olha a mensagem da Rita, gente, para reforçar isso, né? Os nossos idosos merecem respeito, amor, cuidado, né? Então, que eles sejam sempre muito bem cuidados, que eles sejam olhados com os nossos melhores, nossas melhores lentes, que são as lentes do amor, né? Para cuidar muito bem dessas pessoas que tanto já fizeram pela sociedade e por nós, que merecem todo o respeito do mundo. Olha só, a Marlene Scheide mostrando aqui que lá na mercearia do Scheide tá cheinho de bicarbonato de sódio, né? Os potinhos, gente, olha que excelente. Marlene, que excelente dica, porque a gente não, eu não tô achando no mercado esses potes, né? São os potes, gente, já num tamanho adequado para limpeza de casa. Né? Ele já vem no pote, um pote grande, bom mesmo, de bicarbonato de sódio. Obrigada pela dica aí, Marlene. Vou passar aí buscar uns. Ela desejando uma santa e abençoada tarde a todos nós. Um grande abraço. Obrigada, minha querida. Um grande abraço para você também. Um beijão no teu coração. Nós vamos encerrando o Bem Me Quero de hoje, desejando a você uma excelente tarde de terça-feira. Que Deus abençoe muito a sua tarde. Você continua aqui na melhor sintonia e na melhor companhia com o Baú. Vou achar uma música aqui para pedir pro Nando para tocar hoje, né? Enquanto eu vou para casa curtindo uma musiquinha aí das antigas. Um beijo no seu coração e até amanhã, 12 horas e 15 minutos, se assim Deus nos permitir.

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7: Tenham todos uma boa tarde, são 13 horas 31 minutos. E sabe que eu percebi agora que essa voz da abertura do Baú da Ipiranga lembra aqueles filmes de terror, né? Quando na verdade não é pra ser isso, né? É muito longe disso, é pra ser um programa animado, um programa que traz animação pros nossos ouvintes. E essa voz aí fazendo aquela coisa assustadora, assim. Mas até acho que nessas alturas do campeonato, nossos ouvintes já devem estar acostumados. Enfim, quantos anos a gente tá aqui? 5 anos já, contando com a apresentação do Rinaldo, claro. Que iniciou o programa, acho que já tem lá 4, acho que até mais de 5 anos. 5 anos faz que eu tô aqui na rádio e já tinha Baú da Ipiranga. Deve estar indo lá pros 6, 7 anos de Baú da Ipiranga. Então eu vou me informar com o seu Edson aqui daqui a pouco. Mas enfim, chegamos então, já neste programa tradicional da Ipiranga FM. Nós chegamos aqui trazendo todas as tardes, a partir das 1h30 da tarde, para vocês as músicas do passado, as músicas que nós recordamos dos anos 80, dos anos 90, dos anos 70 e assim por diante. Vamos trazendo até você os sucessos de antigamente, né? Em forma de recordação, em forma de viagem no tempo. 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Panificadora Casa Machado. 13 horas 34 minutos, agora vamos então registrar as participações que estão chegando aqui no 42999533669. Pessoal registrando a audiência, você pode fazer a mesma coisa se quiser, registrar sua audiência aqui no Baú da Ipiranga e quem sabe até fazer um pedido musical, só que tem alguns critérios a serem atendidos. O Baú da Ipiranga não toca música recente, música nova, e por música nova quero dizer músicas de 1999 pra cá. A gente precisa de músicas antigas, o Baú da Ipiranga tem música antiga. Se for música nova, não tem por que estar no baú, né? Aí é música que tá por aí, tá no ar, igual passarinho. Mas não se preocupe, tem programa pra tocar música nova também. O Baú da Ipiranga não é esse programa, que é só música antiga mesmo. E também a gente não toca música sertanejo, gauchesco e raiz, porque também tem programa pra isso, que é a programação da tarde do Gilmar Antônio, beleza, pessoal? Dito isto, já temos uma música para começar o programa, que foi inclusive pedido da professora Joselba. Ela que estava com o Bem Me Quero aqui até agorinha há pouco. Agora ela fez um pedido, até nos moldes, ouso dizer, nos moldes da música que ela tocou no programa, que ela traduziu, que era All By Myself, da Celine Dion. Talvez tenha sido por causa dessa música, daí a professora Joselba lembrou de algumas cantoras dos anos 90 ali, que ela ouvia bastante e gostava bastante, e ela lembrou da Toni Braxton com Unbreak My Heart. Tenho certeza que muitos ouvintes vão lembrar também. Toni Braxton, Unbreak My Heart. Eu tenho lá minhas lembranças. Veja que o Baú da Ipiranga é uma viagem no tempo, né? Eu tenho lá minhas lembranças da Toni Braxton, mas não posso dizer que elas são das mais agradáveis. Não, eu já explico por quê. É que quando eu era mais criança, tinha o show da Xuxa, né? Quem é da idade vai lembrar. E eu lembro que tinha uma época que o show da Xuxa, que a Xuxa encasquetou com essa Toni Braxton. Ou a Xuxa, ou como disse a professora Joselba, talvez a Marlene Matos tenha, né? Ela que era diretora do programa, alguma coisa assim. Eu lembro que toda vez do final, acabava lá perto da hora do almoço o programa da Xuxa, ela tocava a música da Toni Braxton, que era essa Unbreak My Heart. Então eu meio que enjoei dessa música, de tanto ouvir. Ouvia todo dia. Não sei como que a Xuxa não enjoou. Mas enfim, né? A professora Joselba não enjoou, gosta da música, gosta da Toni Braxton. Então vamos trazer Toni Braxton. E se tem uma que fazia tempinho que não tocava no Baú do Ipiranga, era essa mesmo. Vamos ouvir Toni Braxton, Unbreak My Heart. Só que vai tocar hoje, já vou avisar quem pensa em pedir amanhã. Já vai tocar hoje e só vai tocar de novo daqui uns 6 meses. Só daqui uns 6 meses pelo menos. Então nem se anime de ficar pedindo amanhã a música da Toni Braxton, beleza, pessoal? Vamos ver aqui nossos amigos ouvintes que estão no 42999533669 e os pedidos musicais que vão se suceder depois dessa primeira música. Vamos lá aqui, o Alessandro Ianoski, que está conosco lá. Boa tarde, gostaria de ouvir Solidão, Sandra de Sá. Ah, é verdade. Inclusive, a professora Joselba pediu mais uma música linda, Toni Braxton. Ela pediu uma que fizesse um diálogo com o pedido do Alessandro Ianoski. Ele quer Solidão, Sandra de Sá. Daí a professora José pediu Gessé, Porto Solidão, que ela lembra com muito carinho dessa música. E realmente é uma música muito boa. Então vamos ter Sandra de Sá e Gessé na sequência. Depois aqui temos quem está conosco, é Josias Borges. O Josias Borges, ele diz assim: toque uma música, Biquíni Cavadão, para nós da Fazenda Serrana. Então vamos ouvir Biquíni Cavadão na sequência. Deixa eu ver aqui. Biquíni Cavadão. Tiveram muitas músicas boas, Biquíni Cavadão. Eu lembro que a Vento Ventania, de 1991, foi um sucesso, assim. Tinha uma época que tocava toda hora. Mas diferente da Toni Braxton, eu não enjoei do Vento Ventania. Na verdade, acho que até vou puxar essa mesma. O que vocês acham, pessoal da Fazenda Serrana? Vento Ventania, vamos lá, né? Modo Vento Ventania, que é muito boa. Obrigado pela participação. Quem mais que tá aqui? Deixa eu ver quem está conosco. Neto. Neto tá lá conosco. Boa tarde. Por favor, tocar hoje Hey Hey Guy. Ken Laszlo. Será que é esse? Vamos ver aqui. Para a equipe da Terraplanagem da Recuperação da 151, sentido Ponta Grossa. Aqui é o Neto Ávila. Estamos na escuta. Turma Construtora Castilho, valeu, obrigado. Então aí, ó, a equipe da terraplanagem da recuperação da 151 sentido Ponta Grossa, turma da construtora Castilho. Vamos ouvir essa música. Deixa eu ver aqui se tem na playlist Ken Laszlo. Essa é nova pra mim, mas sempre tem alguma música antiga que a gente não conhece. Que não encontrei, mas com certeza no YouTube devo encontrar. Mais cedo ou mais tarde a música de vocês toca aí, beleza, pessoal? Um abraço aí pro Neto Ávila, boa tarde para o pessoal da equipe da Terraplanagem lá e da construtora Castilho. Um abraço para vocês, bom trabalho aí, pessoal. E que bom que estão na audiência aí da Ipiranga FM, beleza? Na sequência, o seu Delmir, mandando um joinha aqui, obrigado, seu Delmir. Também temos, quem tá conosco aqui? O João César, boa tarde, tudo bem? Ah, sim, ele quer alguns contatos a respeito de uma notícia que saiu no noticiário P7. Já informamos aqui, depois que estiverem off ou desligar os microfones, já vou atrás da sua informação aqui, João, beleza? Quem mais está conosco? Arionel. Boa tarde, amigão. Você falou certo. Ó, obrigado, Arionel. Um abraço aí. Um abraço para você aí. Boa tarde, amigo. Também quem mais está conosco? O Josias Borges mandou um joinha, eu recebi de novo, pensei que não tinha lido a mensagem. A gente aqui se atrapalha o tempo todo aqui no programa, é normal. A dona Eunice Marianos, que mandou aqui para nós um áudio, já ouviremos aqui para ver o que ela nos diz. Também, boa tarde, Nando, confirmando audiência em Campestre, mandou alô pro meu paizão Benjamin Gort e pra mãezoca Albertina Cardoso, eles também estão ligados no baú, Vanderlei Cardoso. Obrigado, Vanderlei. Obrigado pela participação, hein? Um abraço aí, Pia. Vanderlei de Campestre. Ele provavelmente está na companhia também da Caroline, a esposa dele. Então já fico boa tarde para todos eles aqui. E, claro, um alô pro seu Benjamin e para dona Albertina. Aqui também a dona Luzia Campa participando com um áudio, já ouviremos o áudio também. O seu Edson aqui, não o Edson aqui da rádio, o Edson lá de baixo, o seu Edson Chaves. Ele que sempre ouve de fato o Baú da Ipiranga, sempre encontro com ele nos mercados aí, pela rua, assim, o seu Edson sempre escuta. Vamos ver o que ele nos diz. Boa tarde, guri. Gostaria de pedir uma música para minha mãe. Olha só, ela fez aniversário no sábado, 84 anos. Então, parabéns aí para a mãe do seu Edson. Parabéns, felicidades, muitos anos de vida, 84 anos. Ele diz assim, ele quer a música com a Melinha. Foi Deus que fez você. Estamos na escuta, ele diz. Obrigado, seu Edson. Já vou puxar aqui com a Melinha. Foi Deus quem fez você. Música maravilhosa essa da Melinha, né? Eu não lembro se ela tocou ontem, alguém pediu essa música, mas não tenho certeza se ela tocou ontem ou outros dias. Mas se é para o aniversário da mãe dela, claro que da mãe do seu Edson, claro que vamos tocar. Um abraço, seu Edson. Dê um abraço por mim, na sua mãe também. Obrigadão aí. Vamos na sequência. Dona Neuza manda boa tarde, meninos. Obrigado, Dona Neuza. Obrigado pelo meninos, principalmente. Sempre vemos como um elogio isso. Obrigadão. Quem mais aqui? Deixa eu ver quem tá conosco. Tá pedindo Débora Blando. A Dona Bernadette. Bernadette Priscivioc. Boa tarde, toca pra mim Débora Blando, Inocence. Vamos de Débora Blando. Também fazia tempo que não tocava Débora Blando. Obrigadão. Olha, temos bastante música, talvez já estejam fechando o primeiro bloco. Ou talvez ainda dê tempo de mais uma ou outra. Mande sua mensagem, 42999533669. São 13 horas e 43 minutos e vamos iniciar o programa.

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3: Rock and roll. 14 horas 30 minutos. Eu tava só esperando virar o relógio pra poder dizer 14h30, porque tava 29. É isso aí, pessoal. Estamos voltando pra mais um Baú da Ipiranga, um segundo bloco de Baú da Ipiranga. A gente ouviu um primeiro bloco bem robusto com pedidos musicais aqui do pessoal. As duas últimas músicas foram Dominó, Manequim e Fábio Júnior, Caça e Caçador, que por sinal foi pedido, Caça e Caçador foi pedido da dona Eunice Marianowski. Temos mais algumas participações aqui também. Na verdade temos mais uma participação. O Adriano Santos. Onde que tá aqui? Boa tarde, Nando. Toca uma aí do Roberto Leal, acho que é Vira Vira, beleza? Ele é o Vira, né, do Roberto Leal. Eu já tô providenciando aqui a música. Eu, curiosamente, eu achei que tinha no playlist e não temos, Adriano. Então eu tô pegando ela aqui. Já tô fazendo o download da música. Mas, então eu vou tocar umas duas antes. Mas daí já toco a sua, beleza, Adriano? É, também, nossa, o Rodrigo de Curitiba aqui participando. Rodrigão. Fala, Nando. Buenas, amigos. Tamo aí ligado. Forte abraço. Deus abençoe. Brigadão, Rodrigo. Um abraço aí pra você, pessoal de Curitiba, que tá na escuta aí. Rodrigão, que acompanha a programação aí, participa de vários programas. Baldo Ipiranga, programação da tarde. Faz companhia com o Edenilson Miranda também, de noite. Brigadão aí, Rodrigão. Agora, na sequência, a gente vai ouvir uma da Rita Lee, depois uma do Vando. E outra pessoa que mandou mensagem aqui foi a dona Luzia Campa. Ela pediu pra escolher uma música pra ela. Fica todas as músicas do programa aqui então pra dona Luzia Campa, já que ela pediu pra escolher. Vamos então com as músicas, daí na sequência, Rita Lee, Vando, depois o Roberto Leal, o Vira. E na sequência você pode qualquer coisa pedir sua música. 4299953-3669. Vamos lá? 1432.

14 horas 56 minutos, você ouve Phil Collins, Against All Odds. Essa música, inclusive, é de um filme chamado Paixões Violentas, e ela foi indicada ao Oscar. Já devo ter falado isso antes, mas só pra repetir aqui. Mas esta é a música que encerra o Baú da Ipiranga de hoje. Mandar um boa tarde aqui pro nosso amigo Roberto Rivelino, ele que acabou de mandar mensagem aqui. Boa tarde, Luiz Fernando, estamos na escuta, provavelmente lá da Cantinho do Pão. Obrigado. Obrigado a todas as participações. O Baú do Ipiranga volta amanhã, neste mesmo horário, nesta mesma frequência. Agora vocês ficam com o Ipiranga Mix, com a Cris, que já se encontra aqui nos estúdios. Pronto para iniciar as músicas novas agora. Vocês podem pedir música nova. Beleza, pessoal? Tenham todos uma ótima tarde. Fiquem com Deus e até a próxima.

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4: Ipiranga Mix está no ar, juntos na melhor sintonia. Eu sou a Cris, te faço companhia agora nesse restinho de tarde de terça-feira, hoje dia 2 de junho, mês gostoso, mês dos namorados, mês da Copa, mês do inverno. Esse mês começa o inverno, dia 21 de junho também chega o inverno, mas hoje ainda é dia 2, agora 15 horas e 1 minuto, e a mensagem para esta tarde: quando tudo parecer sobrecarregado, lembre-se, um pensamento de cada vez, uma tarefa de cada vez, um dia de cada vez, organize-se. É fácil falar, né? Difícil é fazer. Tente fazer aí quando está sobrecarregado. Parece que tudo vai atrasar a vida. Mas eu desejo que você tenha uma ótima tarde. E fique comigo aí no melhor mix de música da sua tarde, que só está iniciando. Ipiranga Mix está agora no ar. E vamos começando muito bem o dia de hoje, essa terça-feira, o som de Damiano David, Nothing Breaks Like a Heart.

0: 15h16, você ouviu Michel Teló, Metamorfose Ambulante e Ana Júlia, um medley de música do Michel Teló. 15h16, Ipiranga Mix chega até você no gentil oferecimento da nossa patrocinadora do horário, ADK Sorveterias, ali na 7 de abril 875, do ladinho da Escola São Judas. 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Eu vou para uma pausa bem rapidinha e eu volto já na sequência, sempre juntos na melhor sintonia Ipiranga Mix.
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0: 15h21, e o ser humano, ele precisa ser estudado, né? Porque olha, é incrível que a gente, é como minha mãe sempre fala, a gente morre e não vê tudo o que acontece por aí, o que o pessoal inventa. Do que eu tô falando agora? tá aí nas redes sociais, tá circulando aí sobre um funcionário que ele é demitido após apresentar atestado falso gerado pela IA. A IA tá na frente de tudo hoje em dia, até para acordar o pessoal pergunta, IA, como que faz para acordar? Porque é incrível como a IA tá dominando as pessoas, e o meu medo aí que o pessoal pare de pensar e deixar só a IA que pense, daí o mundo tá perdido mesmo. Mas voltando aqui ao assunto, que um funcionário ele foi demitido após apresentar atestado gerado pela IA. Será que na inocência dele ele imaginou que ia passar despercebido isso daí? Em uma empresa de Tijucas, demitiu um funcionário por justa causa. Olha, gente, fica esperto, é justa causa. Após descobrir que um atestado médico apresentado por ele era falso e possivelmente produzido com auxílio da inteligência artificial. A suspeita surgiu após a empresa entrar em contato com a clínica informada no documento que confirmou que não houve consulta médica em nome do trabalhador nem atendimento realizado pelo profissional citado. Apesar do atestado ter aparência semelhante a um documento verdadeiro, a fraude foi identificada por meio de uma simples verificação junto à unidade de saúde. Diante da confirmação, o empregado foi desligado imediatamente. Segundo a CLT, o uso de documentos falsos pode ser considerado ato de improbidade e mau procedimento, situação que autoriza a demissão por justa causa. Nesses casos, o trabalhador perde o direito como um aviso prévio, seguro-desemprego e a multa de 40% do FGTS. Além das consequências trabalhistas, a prática também pode gerar responsabilização criminal, pois é documento falso, né? Pode resultar em pena de 2 a 6 anos de prisão, além de multa. Se ficar comprovado que o próprio funcionário produziu o atestado, ele ainda poderá responder pelo crime de falsificação de documento particular. Até onde vai, né? O uso, o abuso dessa IA, porque tudo é dose, igual eu falo que é o remédio e o veneno, né? A diferença ali é a dose que você usa. Então vamos usar com responsabilidade e sem querer tá passando a perna no próximo, né, gente? Pelo amor de Deus, aonde isso vai parar? Ótima tarde para você, um grande abraço para você que tá ligadinho comigo aí. Um grande abraço pro Vanderlei lá de Campestre, ele está ligadinho aí com a gente e ele quer vir com It Temption, Somebody Like You. Vou tocar já para você, fique ligadinho que você já vai ouvir. O Delmir tá sintonizado com a gente também. Ótima tarde, Delmir, muito obrigado pela sintonia e pelo carinho. A Tonica também tá na sintonia lá na Cantinho do Pão escutando a gente lá, um abraço pra Tunica, pra Cláudia, pro Roberto, todos ligadinhos aqui no Ipiranga Mix, e ela quer ouvir a música de Avicii, qualquer uma do Avicii, vou tocar já pra você, fique ligadinho aí na sequência, Tunica, que eu já atendo o seu pedido, muito obrigado pelo carinho, pela sintonia, você que tá ligadinho comigo também, ótima tarde, vem chegando agora o pedido lá do Vanderlei, um grande abraço pro Vanderlei e pro pessoal de Campestre de Vieiras.

0: 15h41, Shawn Mendes, Treat You Better. Eu vou para uma pausa rapidinho e na sequência eu vou voltar falando para você sobre a intolerância à lactose, intolerância ao glúten, as pessoas celíacas. É, você sabe o que, que é? Você já tem algum sintoma? Você já viu falar? Porque eu vou comentar com você aqui quais são os sintomas, as causas e como tratar. Porque em 2000 anos comeu pão e em 10 anos todo mundo aí já está tendo esse problema com a intolerância ao glúten. Fique ligadinho que eu vou comentar mais sobre essa matéria com você já já na sequência. Não saia daí.
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0: Juntos na melhor sintonia, Palmeira, Paraná e Ipiranga Mix com você nesta tarde. Falamos agora sobre a intolerância ao glúten, quais são os sintomas, as causas e como tratar. E vivemos em uma época que muita gente está tendo essa intolerância, né? Pelo menos 2 milhões de brasileiros, isso mesmo. 2 milhões de brasileiros sofrem de intolerância ao glúten. Esse é um quadro delicado, pois muitas pessoas não são diagnosticadas. De cada 8 indivíduos que são celíacos, apenas um recebe essa informação por meio dos médicos. E esse problema pode ser extremamente desconfortável para o paciente, exigindo cuidados a fim de evitar complicações de saúde. Para isso é crucial conhecer mais sobre essa condição e saber o que fazer caso identifique esses sintomas. Fique ligadinho aí que essa matéria está bem importante. O que é o glúten? O glúten é uma proteína que faz parte da composição do trigo, assim como de outros cereais, centeio, malte e cevada. Por isso, ele está presente em todos os alimentos dessa natureza, como cerveja, uísque, macarrão e outros tipos de massa, pizza, biscoitos, bolachas, granolas feitas com cereais maltados, pães, torradas, ou seja, está bem presente em nossas dietas. Portanto, é importante conhecer mais sobre a intolerância e evitar ter contato com essa substância caso você apresente esse tipo de intolerância. E o que é a intolerância ao glúten? Essa é uma condição autoimune no qual o paciente passa pela incapacidade de fazer a digestão do glúten, não conseguindo quebrá-lo em partes menores. E quando isso acontece, o intestino passa por um processo de irritação, promovendo uma série de desconfortos abdominais. A diferença entre a intolerância e a doença celíaca. Vamos esclarecer a seguir o que é. A intolerância ao glúten é a incapacidade ou a dificuldade de conseguir quebrar a proteína em partes menores, danificando as paredes do intestino do paciente. Essas lesões podem, inclusive, provocar dificuldades na absorção de nutrientes. A doença celíaca é quando a sensibilidade à substância é maior, provocando uma reação muito mais forte no organismo. Portanto, é uma doença autoimune que provoca uma reação de ataque ao corpo sobre ele mesmo, gerando um processo inflamatório mais forte. Ao longo do tempo, pode trazer complicações mais sérias, como anemia, osteoporose, epilepsia, etc. Veja, não é brincadeira não, por isso que é importante você ficar ligadinho aí. Se você tem alguns sintomas aí que vai ser falado, você fique esperto. Algumas pessoas não possuem problemas com glúten em si, mas têm a reação alérgica ao trigo. Nesse caso, a reação no organismo é bem semelhante aos demais quadros desse tipo, como a presença de irritação na pele, até mesmo a falta de ar. A pessoa com alergia ao trigo pode consumir produtos com glúten, desde que sejam feitos com cereais diferentes. Então agora vamos aos sintomas. Quais são os sintomas da intolerância ao glúten? Saber quais são os principais sintomas da doença pode ajudar

0: muscular, causada pela maior dificuldade na absorção das proteínas. Normalmente, os sintomas começam a aparecer a partir dos 5 anos de vida. Contudo, muitas pessoas podem ter intolerância ao glúten e não mostrarem qualquer um dos sinais anteriores. Nesses casos, é comum que o diagnóstico seja feito ao observar outras consequências mais graves do quadro, como dificuldade no crescimento, anemia refratária, dores intensas nas articulações, prisão de ventre constante, osteoporose, esterilidade. E como é realizado esse diagnóstico, então? A partir dos sintomas, a pessoa deve buscar o auxílio médico e em busca do diagnóstico. Você pode procurar tanto um clínico geral como um endócrino ou um gastroenterologista. Por meio de anamnese, o profissional realizará um levantamento de quais são os prováveis quadros e indicará os exames necessários para avaliação. Ou então encaminhará o seu caso para um especialista. Com isso, podem ser indicados alguns exames que ajudarão nesses processos. Todos os exames são feitos por meio de coleta de sangue. Há possibilidade ainda de realizar biópsia intestinal, assim como testes das fezes e urina. Os exames são essenciais para os demais. Quadros semelhantes também levam sintomas parecidos, como a intolerância à lactose. Como é o tratamento, então, para as pessoas com intolerância ao glúten? Fez o teste e o diagnóstico foi confirmado? Saiba que atualmente é muito mais fácil fazer o tratamento do quadro, evitando desconfortos e problemas que comprometeriam a sua saúde e o bem-estar. A principal medida é evitar o consumo da proteína em sua dieta, ou seja, alimentos à base de cereais, como trigo, malte, cevada, deverão ser retirados da sua rotina. Vale lembrar que muitos dos itens da indústria podem passar por contaminação cruzada, então uma dica será fundamental para cuidar da sua saúde é sempre ler os rótulos. Pelas normas da Anvisa, desde 2004, todos os produtos que possuem risco de conterem glúten deverão notificá-lo nas embalagens, devendo ser evitados. Mesmo que você tenha sido diagnosticado com a condição de intolerância, mas não sinta desconfortos físicos, é importante seguir a recomendação e evitá-los mesmo assim. É importante conhecer os restaurantes frequentados ou dos quais você costuma comprar pelo delivery. Eles também podem passar pela contaminação cruzada. Ou seja, se for um local no qual ocorra o preparo de alimentos com glúten e sem glúten na mesma panela, pode ser que a proteína passe para o seu prato e o desconforto virá. Não há outros tipos de tratamento ou uso de medicações. É importante entender isso, para que evitar que continue irritando a mucosa do intestino. Ao longo do tempo, essas lesões podem até mesmo provocar o aumento do risco de desenvolvimento de tumores malignos na região. Por isso, caso tenha dúvidas sobre como ter uma alimentação celíaca, conte com a ajuda de um nutricionista. A intolerância ao glúten é uma doença bastante prevalente na população brasileira. Então, se você sente desconfortos constantes, há uma possibilidade de que apresente esse quadro. Busque ajuda profissional, faça exames e mude seus hábitos de vida. Você conhece alguém que passa por esse problema? Aproveite e fale para ele que você escutou aí no Ipiranga Mix. Fale também do que pode ser que aconteça aí, né? E uma nota que esse conteúdo é meramente educativo e informativo, ele não substitui uma avaliação médica presencial e nem deve ser usado como autodiagnóstico, viu? Se houver sintomas, dúvidas sobre a sua saúde, procure sempre um profissional qualificado, um médico aí, mas já fica um alerta aqui para você se cuidar, porque parece ser tão basiquinho, mas não é não. Ótima tarde para você, um grande abraço pro pessoal que tá na escuta, o Roberto Revelino ligadinho conosco, ótima tarde, Roberto, obrigado pela sintonia. O Marcelo também tá em sintonia no Ipiranga Mix, obrigado Marcelo, ótima tarde para você. O Adriano Santos ligadinho aqui, ótima tarde Adriano. Também a Dona Maria de Lourdes da Luz, a mãe da Ângela, sempre ligadinha aqui, diz que é sempre ouvinte nosso aqui do Ipiranga Mix. Um grande abraço para a senhora Dona Maria, um beijão. Ótima tarde para você aí que tá sintonizadinho comigo e vamos de mais música. Música boa agora com o Henrique e Juliano, Vem Pra Minha Vida.
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0: 16 horas, 11 minutos, Marcos e Bilute, domingo de manhã, e Ipiranga Mix chega até você no oferecimento da DK Sorveterias. 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Ótima tarde para você. Eu vou para uma pausa rapidinho e volto já já falando do nosso tempo.
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5: 91.7. 18 graus é a nossa temperatura neste momento aqui. Tá até gostosinho, né? Perto do que já tava aí de manhã, outros dias tá agradável. E vai continuar assim amanhã, quarta-feira, não temos previsão nenhuma de chuva, só nebulosidade pela manhã com a abertura do sol à tarde e as temperaturas máximas podem chegar a 19 graus. As mínimas vão estar em 11 graus, vai estar friozinho, gelado pela manhã, você aí continue se agasalhando, se cuidando, porque o frio tá aí. E esse mês chega o inverno. A parte boa da chegada do inverno, que daí é 3 meses para acabar o frio. Vai ser a parte mais fria, mas daí vai estar finalizando e dando abertura para a querida, amada, deliciosa primavera. Ai, coisa boa, vem em mim, calorzinho. Ótima tarde para você, um grande abraço para o Arianel, que está na escuta lá. Ele quer a música de Christian e Cristiano, o Bilionário. Obrigado pela sintonia e pelo carinho. Vou tocar já já para você. Ótima tarde.

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16 horas 26 minutos e ao som de Dua Lipa vamos finalizando mais um Ipiranga Mix de hoje. Um grande abraço para você aí que esteve ligadinho comigo em sintonia. Continue na melhor 91.7 FM, que na sequência já vem o Nando e Ipiranga Pop. Lembro a você que amanhã, quarta-feira, às 15 horas, temos a novena direta da Igreja Matriz. E assim que terminar lá, eu estarei novamente aqui com você para o melhor mix de música da sua tarde. Eu aguardo você, encontro marcadinho. Desejo que você tenha um ótimo restinho de tarde, uma abençoada noite e amanhã a gente se fala novamente. Fica com Deus, se cuida, até lá, tchau, tchau.

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5: 16 horas 30 minutos, sejam todos bem-vindos a mais um Ipiranga Pop. Chegando hoje, nesta terça-feira, dia 2 de junho. Chegando até nossos ouvintes na primeira terça-feira do mês. E nas terças-feiras, que quando a gente faz a... fala sobre as estreias de streaming da semana. Lembrando que essa semana, 1 de junho, vai do dia 1 de junho até dia 7, que vai ser o próximo domingo. E assim, embora seja comum que na transição de um mês para o outro hajam menos estreias do que o convencional nas outras semanas do mês... Essa semana até que teve bastante coisa. Não sei se é porque muitas plataformas de streaming querem aproveitar o ensejo do feriado de Corpus Christi, que vai ser na quinta-feira, mas muitas plataformas, principalmente a Netflix, investiram em muitas estreias essa semana. Tem bastante coisa, claro que eu não vou falar de tudo, porque é muita coisa, mas vamos dar uma pincelada na maior parte, nas mais interessantes, vamos dizer assim. Vamos lá? O tempo é curto, principalmente nas terças-feiras, 16h32. Começando então por ontem, né, dia 1º, nessa segunda-feira, a Netflix recebeu no seu catálogo o anime Gantz, que é a adaptação de um anime, de um mangá, do qual eu já tinha falado aqui antes. Talvez eu até tenha falado do mangá, ou talvez eu tenha falado do filme. Porque na verdade é um mangá, um quadrinho japonês, que rendeu um anime. Primeira versão audiovisual foi um anime, e depois ele rendeu um filme. O primeiro filme, inclusive, é bastante interessante. E o anime que chega na Netflix é uma adaptação do primeiro arco de histórias dos quadrinhos, que é muito bom, recomendo bastante. Entretanto, embora seja anime, embora seja animação, embora seja muito interessante, não recomendo para crianças. Na verdade, não é nem um pouco recomendado para crianças, porque é extremamente violento, mas é bem interessante. Aqueles que gostam de anime, Gantz é uma ótima opção. E tá desde ontem, então, no catálogo da Netflix. Vale muito a pena, pessoal. Muito bom, muito bom. Também ontem, desta vez na Disney Plus, chegou Doutor à Beira do Amor, primeira temporada, episódio 1. Episódio 1 estreou ontem. E a história é mais ou menos assim. Nela, bom, primeiro tenho que dizer que é da Coreia do Sul, essa série, essa primeira temporada da série, Doutor à Beira do Amor. Ou seja, a Disney Plus já está cedendo ao sucesso dos doramas, né? Que já alavancaram, já tem algum tempo, a Netflix, né? Agora a Disney não deve ser o primeiro dorama da Disney, mas é um indicativo de que a Disney também está cedendo a essas produções mercadológicas aí. Então, vamos à série Doutor à Beira do Amor. Ela une comédia romântica ao tratar das fobias de um médico com medo do mar, que acaba despachado para uma ilha longínqua. De repente, ele ganha a companhia de uma enfermeira misteriosa que está sempre por perto quando ele mais precisa. Dia 1º, ou seja, ontem, vulgo ontem, chegou o primeiro episódio na Disney Plus. E hoje, dia 2, chega o segundo episódio num sistema um pouco diferenciado. Vamos ver nas próximas semanas se eles vão adotar esse estilo de lançar um episódio na segunda e outro na terça. Qualquer coisa a gente vai anunciando aqui, a gente vai avisando. Seguindo o barco, hoje não, dia 3, amanhã, quarta-feira, a Netflix recebe Michael Jackson, O Veredito, primeira temporada. E depois do sucesso avassalador da biografia Michael no cinema, que eu já falei aqui com vocês sobre, já assisti no cinema inclusive, recomendo muito. Depois do sucesso avassalador, o Michael Jackson meio que voltou a ser um trending topics, um assunto do momento, e agora a Netflix aproveita para surfar a onda, trazendo essa série de documentário Michael Jackson, O Veredito, primeira temporada. Chega amanhã, todos os episódios na Netflix. E esse documentário, ele disseca o julgamento que aconteceu com o Michael Jackson em meados dos anos 90 lá, e o legado complexo que esse julgamento deixou. Essa parte da trajetória do Michael Jackson, inclusive, não foi abordada ainda no filme, né? Porque o filme é só a primeira parte, vai vir, acredito que no que vem vai ser lançado em cinema a segunda parte, que vai trazer a versão desses fatos. Mas a Netflix já quis dar uma de malandra, saiu na frente com essa série de documentário, que deve ser bem interessante. Também dia 3, quarta-feira, também na Netflix, Mais Forte Que o Mundo, filme, chega no catálogo. O filme Mais Forte Que o Mundo é um filme nacional, né? A história do lutador José Aldo, que é com o José Loreto interpretando o José Aldo. Também tem o Miller Cortaz e a Taila Ayala no elenco. E é um filme dirigido pelo Afonso Poyart. Dirigiu um filme que fez muito sucesso na época das locadoras, Dois Coelhos. É cinema nacional mostrando que pode ser pop também. Vale muito a pena esse filme, Mais Forte Que o Mundo. Amanhã, dia 3, na Netflix. Se você não assistiu ainda, vale muito a pena. Também dia 3, dessa vez no Disney Plus, chega a nova produção da Pixar, Cara de Um Focinho de Outro. Acho que fez circuito de cinema também. A história de uma jovem que transfere sua consciência para um corpo de um castor robótico e precisa ajudar o reino animal a enfrentar uma grande ameaça. Filme daquele tipo da Disney, daquele tipo da Pixar, sempre vale a pena. E ainda tem um cunho de ecológico, sim, o filme também. Cara de Um Focinho do Outro. Agora, quarta-feira, no dia do feriado, né? Feriado de Corpus Christi, a Netflix recebe A Testemunha. É um filme pesadinho, bem pesado. A história é a seguinte: uma criança testemunha o assassinato da própria mãe em Wimbledon Common, em Londres. O nome dessa mãe é Raquel Nicol e o pai luta para protegê-la durante uma investigação cheia de falhas. A história é bem pesada, bem forte, é baseada numa história real e é tema de um documentário que estreia no mesmo dia na Netflix. Então, olha, dia 4 de junho estreia esse filme A Testemunha na Netflix, nessa quinta-feira, né? E no mesmo dia, né, a Netflix também recebe o documentário O Assassinato de Rachel Nicol, que aborda, daí é um documentário que aborda a mesma questão, não é um filme, é um documentário que aborda a mesma questão e mostra o quanto demorou para solucionarem esse crime. Ó, é bem interessante essa dobradinha que a Netflix faz. Ainda na quinta-feira, então, também a Disney Plus recebe o filme Rio de Sangue, que é um filme de ação nacional, bem curioso, olha, é uma ex-policial, interpretada pela Giovanna Antonelli, que é uma atriz muito interessante. Essa ex-policial precisa resgatar a sua filha, que é uma médica, que foi sequestrada por garimpeiros no Alto Tapajós. Volta e meia, o Brasil investe nessa questão de filme de ação, assim. O próprio Mais Forte que o Mundo, que eu falei agora há pouco, que estreia amanhã na Netflix, também é um filme de ação e também é brasileiro. Então, são dois ótimos exemplos para se assistir. O Rio de Sangue é na Disney Plus, que estreia na quinta. Na sexta-feira, dia 5, a Netflix recebe talvez o filme mais aguardado dos filmes que estreiam essa semana, que vai ser um bem interessante, Paixão de Escritório, que é com a Jennifer Lopez, ela que é muito linda, e é uma atriz bem interessante, uma atriz, não digo uma atriz excepcional, assim, daquelas que merece ganhar Oscar, mas ela é uma atriz muito funcional para certos gêneros, e um gênero que dá muito certo para Jennifer Lopez é o de comédia romântica, e é isso que é o Paixão de Escritório. A história, ela é uma CEO de uma empresa que acaba se envolvendo com um advogado. Eles vivem um relacionamento secreto que pode afetar a vida profissional dos dois. E o trailer vi muito divertido, muito interessante. Deve valer a pena conferir na Netflix a partir de sexta-feira. Também na Netflix, também sexta-feira, vai estrear o filme México 1986. Olha, tá começando a chegar as produções envolvendo futebol, envolvendo essa questão de Copa do Mundo. As plataformas de streaming são malandra, pessoal. México 1986 é uma romantização sobre como o México, usando de engenhosidade, foi capaz de sediar a Copa do Mundo em 1986. Deve ser bem curioso, bem interessante. Também na Disney Plus, chega nesse mesmo dia Hannah Berner, Não É Da Minha Conta, que é um filme original do Disney Plus. É interessante também que chega na Prime Video, Destruição Final 2, que é a continuação de um filme de apocalipse lá, fim do mundo, sabe? Esses filmes que tem a rodo. É, Destruição Final tinha o Gerard Butler no elenco. E agora chega Destruição Final 2, que conta como que a família do protagonista, vivido pelo Gerard Butler, sobrevive depois do apocalipse, num mundo já dizimado, tentando encontrar um lar onde eles possam viver. Quem gostou do primeiro, que fez um inesperado sucesso e rendeu essa continuação, quem gostou do primeiro deve gostar desse segundo, estreia nesta sexta-feira na Prime Video. No sábado, dia 6, na Prime Video, da estreia Five Nights at Freddy 2, continuação de um filme de terror lançado alguns anos atrás, que tinha o Josh Hutcherson dos Jogos Vorazes e que foi um inesperado sucesso. Fizeram essa continuação agora também com o Josh Hutcherson. Não vou dizer que recomendo, porque foi indicado ao Framboesa de Ouro de pior filme, então pode não ser lá muito bom, na verdade é quase certeza que é uma porcaria, mas só estou registrando a estreia, dele na Prime Video neste sábado. Deixa eu ver aqui também, e também por fim temos no dia 7, né, no domingo, encerrando a semana já, a HBO Max lança Earth, Wind and Fire, que o próprio nome já diz, né, é um documentário sobre a banda, né? A banda que lançou este sucesso, Earth, Wind and Fire. Não, minto. O nome da banda, eu sempre me confundo. É o nome da banda, Earth, Wind and Fire. É, o sucesso deles é September, né? September. Também tem aquela música Boogie Wonderland, mas essa não é tão famosa. Mas September é muito famosa a música. Inclusive toca no Baú do Ipiranga, Valtimia toca no Baú do Ipiranga. Esse documentário que conta a trajetória da banda, né, de muito sucesso nos anos 70, Earth, Wind and Fire, conta inclusive com imagens de arquivos pessoais de alguns dos integrantes. Bem interessante. Não é o único documentário que estreia nesse domingo. Dia 7 de junho, também estreia na Netflix o aguardadíssimo Tetra, Acreditar de Novo. É um documentário sobre a quarta Copa do Mundo vencida pelo Brasil, quando nós conseguimos ser tetracampeões. O curioso é que não é o único documentário. Eu lembro que na época, logo depois de 1994, que foi quando o Brasil venceu o Tetra, saiu, na época lá das fitas de VHS, saiu o documentário Todos os Corações do Mundo, que já era um documentário bem interessante sobre sobre o Tetra. Mas foi logo depois, coisas de um ano depois, no máximo. Era um documentário com um registro quase jornalístico do Tetra. Bem interessante, bem bom o documentário. Esse aqui da Netflix, Tetra Acreditar de Novo, que estreia nesse domingo agora, o diferencial é que ele traz imagens inéditas que alguns imagens inéditas e pessoais que alguns dos participantes desse documentário cederam para a Netflix para eles conseguirem fazer. É aquela coisa, né? A Copa do Mundo, vencida pelo Brasil, é contada através de seus principais protagonistas, que foram jogadores da seleção brasileira e seus rivais. A Netflix promete algumas cenas inéditas do evento. Então, quem gosta de futebol vai achar interessante, vai curtir Tetra Acreditar de Novo. Como eu falei, já tinha um documentário sobre o Tetra, que era o Todos os Corações do Mundo. Acho que ele está completo no YouTube. Mas eu não sei por que eles não fizeram um documentário, então, sobre o Penta. Tem dois documentários... Não, sério. Tem dois documentários sobre o Tetra e nenhum sobre o Penta campeonato. Por que não fazem sobre o Penta, então? Bom, talvez eles façam, né? A Copa tá vindo aí e eu acredito que outras produções envolvendo a Copa do Mundo devem serem lançadas pelas plataformas de streaming. Quem sabe? Quem sabe? Beleza, pessoal? 16 horas e 44 minutos. Eu vou ficando por aqui. Desejo a todos uma ótima tarde, desejo também uma ótima tarde para o Roberto Rivelino, que está lá na escuta, lá no cantinho do pão. Obrigado, Roberto. Fiquem agora com 5 minutos com Jesus, hoje com o pastor Noedi. Na sequência, a programação da tarde com o Gilmar Antônio. Uma vez mais, muito obrigado. O Ipiranga Pop volta amanhã, se Deus quiser, tem que lembrar disso também. Uma vez mais, muito obrigado e até a próxima.

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0: E eles reconheçam o seu pecado e na sua aflição venham me procurar. É comum presenciarmos momentos em que alguém magoa outra pessoa. Depois, quem causou a mágoa diz: "Desculpe-me, você me perdoa?" E o outro responde: "Tudo bem, você está perdoado." Porém, na primeira oportunidade, a ofensa se repete, seguida de mais um pedido de desculpas. Será que esse pedido foi sincero ou da boca para fora? Algo parecido aconteceu com o povo de Israel na época do profeta Oséias. Eles estavam distantes do Senhor, adorando deuses de outras nações, e Deus enviou Oséias para confrontá-los. Diante das palavras do profeta, o povo declarou: "Voltemos todos para Deus, o Senhor. Ele certamente nos perdoará." No entanto, Deus conhecia seus corações e respondeu: "O amor de vocês é tão passageiro como a cerração ao nascer do sol." O arrependimento deles não vinha do coração. Essa história não é semelhante à nossa realidade? Nosso pecado nos leva a atitudes superficiais tanto com o próximo quanto com Deus. Contudo, o Senhor permanece fiel à sua promessa: "Eu voltarei para o meu lugar e ali ficarei até que eles reconheçam o seu pecado e na sua aflição venham me procurar." O Senhor continua nos chamando ao arrependimento. Ele quer nos dar o perdão conquistado por Jesus. Ele não deseja atitudes fingidas, mas que nossa fé seja sincera, confiando de todo o coração em suas promessas, pois enviou Jesus para que todos creiam nele e tenham a vida eterna. Por isso, ore comigo: "Querido Deus, ajuda-me a viver uma nova vida, pois o teu amor foi verdadeiro ao entregar a vida de teu filho por mim." E a paz de Deus, que excede todo entendimento, guarde nossos corações e mentes em Cristo Jesus para a vida eterna. Amém.
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Só alegria, isso mesmo, né, gente? Só alegria, 5 horas e 2 minutos. Muito bem, estamos aí, né? Estamos aí chegando com muita alegria, muita paz no coração de todo mundo, é o que nós desejamos nesse final de tarde maravilhoso. Já estamos aí no segundo dia de trabalho aqui da semana, hoje terça-feira, e vamos juntos aí com a sua participação, é claro, 999-53-3662, participando aqui comigo, Nando também comigo por aqui, vamos juntos até às 18 horas precisamente.

0: Muito bem, nós estamos aqui no Paranazão, né? Estamos aqui no Paranazão, em Palmeira, estado do Paraná. Obrigado pelo carinho da audiência. Chegando mais uma vez aí no seu rádio. E vamos começando aí, portanto, trazendo... Falando desse dia de hoje, não é, meu amigo Nando? Falando, isso, portanto, aí, desta data de 2 de junho.
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0: Muito bem, então, 5:04, estamos aí começando o programa com o calendário do dia, né? A folhinha desse dia 2, que vai até a meia-noite, estamos aí neste dia 2, né? Desejando para você um bom dia até a meia-noite, uma boa tarde, uma ótima noite, e é claro que você tenha um bom descanso à noite, na madrugada aí, que você também tenha aquele descanso sensacional para começar o próximo dia, né, que já vai ser uma quarta-feira, amanhã já é metade da semana, para você viver a semana aí sempre com muita harmonia, muito trabalho, muita compreensão também, né, aquele descanso à noite com a família, palavra amiga, no trabalho também, tendo diálogo com os amigos, isso é muito importante para que você tenha sempre uma semana proveitosa, né? E hoje então, dia 2, estamos aí nessa terça-feira, hoje dia 2 é dia internacional da trabalhadora, hoje também é dia da repetição, opa, deixa eu subir aqui, que eu já tô no dia 3 aqui, barbaridade.
2: O Gilmar já tá se antecipando.
0: Deixa eu voltar aqui, né? Vamos lá então pro calendário de hoje, dia 2 de junho. Hoje é Dia Internacional da Conscientização dos Transtornos Alimentares. E hoje também é dia, portanto, Internacional da Trabalhadora. Então tá aí, portanto, o calendário de hoje, poucas comemorações, né? Nesse dia 2 de junho. Lembrando que ontem começamos o mês. Ontem foi o dia do meio ambiente, ontem também foi dia da imprensa. E lembrando que ontem também começou aí, portanto, a semana do meio ambiente, né? Portanto, estamos vivendo aí toda essa semana voltada ao nosso meio ambiente, né? Para que realmente tenhamos essa conscientização que devemos preservar o meio ambiente, devemos preservar, portanto, a natureza, né? Que faz parte desse nosso mundo colorido.
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0: Muita paz então, né? Muita paz para poder sorrir, né? E vamos aí, portanto, já que estamos falando em paz, através dessa bonita música aí do João Paulo e Daniel, né? Vamos para nossa reflexão de hoje.
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0: A felicidade, né? A felicidade está em você. Nós procuramos tanto por algo que se chama felicidade e que nesta busca a gente não percebe quanto estamos pertinho dela, né? Estamos vivendo esta felicidade. Acredite no tempo e viva a felicidade. E é claro, na sabedoria e principalmente no amor. Ser feliz é ser grato por cada segundo de vida e que nos é proporcionado. Portanto, vamos viver cada segundo da vida que é nos proporcionado para que vivamos, para que passamos aqui na Terra para fazer o bem, né? Procurar fazer o bem e não o mal. A felicidade, minha gente, ela está dentro de nós. A felicidade está dentro de você. Quando você muda a forma de encarar a vida, você encontra motivos para ser feliz, até nos pequenos detalhes. Isso mesmo, até nos pequenos detalhes você tem motivos para ser feliz. Não deixe que as obrigações e as dificuldades da vida tirem, às vezes, o brilho da felicidade em seu olhar. Momentos difíceis nos fazem viver também, certo? Momentos difíceis também nos fazem viver com mais intensidade os lindos momentos que o futuro sempre nos reserva. Maravilha, então, 5:08, antes da primeira música, como é que tá a temperatura agora, né? Nesse momento, hoje...
2: A temperatura.
0: Hoje o tempo fez uma temperatura um pouco mais... um pouco mais acima hoje, né? Não tá tão frio hoje, principalmente aí na parte da tarde, né? Boa tarde, Nando.
2: Boa tarde, seu Gilmar. É por causa da incidência solar, né? É,
0: já conversamos ontem sobre
2: Exatamente.
0: Isso, né?
2: Fazem 17 graus na cidade de Palmeira.
0: Temperatura razoável, né?
2: Razoável, tempo ensolarado, quando o céu tá limpo, e agora acho que tá relativamente limpo, né? Ainda tem umas nuvens aí. Mas assim, o que acontece é que a gente tá numa época de extremos, né? Quando faz calor, quando vem o sol, ele esquenta. Mas na sombra, quando o sol não tá, tá bem frio, tá bem gelado.
0: Bem naquele friozinho.
2: É, tivemos uma noite bem geladinha, né? Ontem, inclusive. Mas isso é por conta da como que se diz, da umidade relativa do ar que predomina. É por isso que nós vamos ter, assim, manhãs e noites frias nos próximos dias, mas não tem nem sinal de nem mesmo de frio, vamos dizer assim. Vão ser dias ensolarados, mas com manhãs e noites geladas por conta da umidade relativa do ar. Tá previsto ser assim hoje, quarta, quinta e sexta. E vai se manter assim, talvez com uma leve elevação de temperatura. Ó, a máxima hoje seria 18, amanhã e quinta vai ser 19, sexta também. Daí só sábado e domingo a gente tem um ligeiro aumento da temperatura, que vai voltar um pouco mais o calor.
0: Então tá aí, né? Sem chuva pelos próximos dias, né? Vamos vivendo, portanto, essa transição aí, né? Que é do outono para o inverno, que logo chega aí, né? Fazendo parte aí também do nosso calendário diário. Olha, são 5h10 agora, que bom, né? E o solzinho brilhando, né? Bom até para as donas de casa poder lavar as roupas e enxugar, secar, né? Eita, um abraço para as donas de casa aí, que estão felizes da vida com esse solzinho maravilhoso, que já dá para aproveitar aí, né? Fazer o trabalho do lar aí, principalmente na parte aí de roupas, né? Não adianta colocar na máquina, né? E não secar, não pois resolve é. Nada, né? Mas esse sol aí tá sendo abençoado nesses Sim. dias aí, né? Olha, 5h10, e tem o primeiro modão de hoje, tem uma música muito romântica que o Nando já deixou preparadinho para nós rolar. Como sempre, um grande clássico no comecinho do programa, e hoje nós temos aí essa que é de Alan e Aladim. E só liguei. Eu só liguei para dizer que eu te amo. Olha aí, 5h11, a primeirinha chegando.

0: Então tá aí, né? Vamos marcando 5h13 e meio, agora 5h13 e meio, quase 5h14. Ouvimos a primeira de hoje com Alain Aladim, portanto liguei pra dizer que eu te amo. Olha, com esse ritmo aí musical, vamos continuando o programa. Pessoal passando um joinha pra nós aqui. Um abraço lá pro José Algaiota, né? Me ouvindo, obrigado pela audiência. Ele que tá ligando, está ligado aqui com a gente, ligando o rádio agora, né, Gaiota? E ele tá mandando música lá pro Rogério, lá do Faxinal dos Quartins. Ele pede, manda lá pro pessoal do Faxinal, Castração a Pialo. Obrigado, um abraço lá pro Rogério, lá de Faxinal dos Quartins. Recebendo abraço aí do Zé, né? Obrigado pela audiência, Roberto também por aqui. Obrigado, Roberto. Nosso boa tarde pra quem mais aqui. Vamos vendo. O Roberto tá me ouvindo aí, mandando um abraço pra nós. Ele que tá pedindo uma música com o Tibur. É isso?
1: Bailanta do Tibúrcio.
0: Bailanta do Tibúrcio, né? Obrigado, Robertão. Um abraço, pessoal do cantinho aí do pão, né? O Arionel também passa por aqui. Obrigado pela audiência, obrigado pelo carinho. Muito bem, essa é uma lambada que tá aí de fundo musical, né? A lambada lá dos anos 80. Estamos relembrando um pouquinho a lambada que fez muito sucesso na década de 80. Essa é a Márcia Ferreira, se não me falha a memória, né?
1: Márcia Ferreira,
0: né? Eu lembro que, inclusive, no meu programa Noite Sertaneja...
1: Diga assim, dancei muita lambada ao som de Márcia Ferreira.
0: Dançamos muita lambada, né?
1: Imagina o Gilmar Antônio dançando lambada.
0: Imagina só, né? Mas no meu programa Noite Sertaneja, quando eu comecei aqui na rádio, isso foi lá um pouquinho... Já foi nos anos 90, né? Foi nos anos 90, eu entrei na rádio em 88. Inclusive tá no documentário, né?
1: Sim, eu me lembrei por causa disso.
0: Tá no documentário, eu falo no documentário o ano que eu comecei, né? Em 88, uhum. Né? Nós começamos aí fazendo serviços voluntários, né? Fazendo terço, rezando com as irmãs.
1: Então o primeiro programa foi o terço, Sr.
0: Na realidade, se for ver bem, né? O primeiro programa foi o terço, né? Mas foi um trabalho voluntário, como eu disse, né?
1: Mas locução quis, mesmo. Né?
0: Locução foi no Legue à Igreja, né? Também, mas também foi um trabalho voluntário
1: Programa musical, qual foi o
0: programa? Programa musical, realmente, o primeiro programa foi o Noite Sertaneja.
1: Noite Sertaneja. Que foi já nos 90, começo dos anos 90.
0: Já foi 89 para 90 já. Uhum. 89 para 90, que eu comecei o Noite Sertaneja.
1: E quem fazia o programa junto? Quem que era o técnico?
0: O técnico, eu trabalhei com o Jonel Luquezzi, saudoso Jonel Luquezzi, né? Que inclusive tá no documentário, né?
1: É lembrado,
0: o Jonel Luquezzi no documentário, né? Sim. Eu trabalhei com o Edson Ba.
1: O Edson Ba,
0: né?
1: Sim.
0: Trabalhamos junto com o Tuque. Se ele estiver me ouvindo, ele pode até confirmar, né? Nós saía daqui da rádio.
1: Um abraço, seu Edson.
0: O programa terminava 10 horas, saía aqui com o Edson aí. Antes de ir embora, a gente dava uma passadinha ali do lado. Tinha ali o Caluca ali, né? A gente passava ali tomar uma...
1: Aí ninguém era mais de ninguém.
0: Barbaridade, né?
1: Caíram na vida.
0: Era divertido, né, Tucão, né? Mas trabalhei com o Tuque, trabalhei com o Jonel Luquezzi, né?
1: Sim.
0: Deixa eu ver se eu lembro de mais alguém. Tinha um outro sonoplasta que faz muitos anos que eu não vejo. Ele tinha ido para Curitiba, né? O Luiz Carlos Rocha, você nem chegou a conhecer.
1: Não.
0: E eu também, faz muitos anos que eu não tenho contato com ele, né? Mas ele estava em Curitiba, até tempos atrás. Luiz Carlos Rocha, ele também trabalhou um tempo aqui na rádio, naquela década. E também trabalhei com ele à noite, ele também fazia técnica para mim.
1: Ele tinha apelido?
0: Não lembro, o que eu lembro não.
1: Normalmente você conhece as pessoas pelo apelido, né? Então...
0: Mas então foi um tempinho bom, né? A gente fica lembrando desse início, né? Aqui na rádio, né?
1: Sim.
0: Eu entrei aqui na rádio realmente na persistência, como eu falo aí no documentário, né?
1: É verdade.
0: Sempre gostei de rádio e foi na persistência, foi indo aqui, rezando o terço, fazendo leigo à igreja, e o pessoal foi percebendo aí, né, o dom que a gente tinha aí pro rádio, né? Aí a hora que... abriu uma vaguinha aí, o pessoal já tava já tava de olho, né? De olho aí no Gilmar Antônio.
1: Chama
0: tava,
1: Gilmar Antônio.
0: É, vamos chamar o Gilmar.
1: Chama aí, Gilmar Antônio.
0: Né? E tamo aí até agora, tamo aí até hoje, né? Tamo aí enquanto tivermos saúde, tamo aí falando com o pessoal, falando com os ouvintes, tocando moda boa, né? Opa. E deixando a vida desse pessoal aí mais... um pouco melhor, né?
1: Deixando um pouco mais
0: aí,
1: animado.
0: É, um pouco mais animado, porque a vida tem tristeza, mas não dá pra...
1: Não dá pra desanimar.
0: É, não dá. Como tem aquele ditado que não dá pra levar tudo no pé da letra, né?
1: É.
0: Então, o que quer dizer esse ditado? A gente não deve só ficar remoendo as coisas que não dão certo, né? Só remoendo os problemas. Tem que, às vezes, tem coisa que não dá certo mesmo, né?
1: Seguir em frente, né?
0: É, seguir em frente. A vida é essa. Todo mundo tem seus probleminhas, todo mundo tem os obstáculos da vida, mas é como diz, como diz na Bíblia, né? É, as coisas que vêm para a gente lutar, para a gente tentar vencer, é para que a gente consiga melhorar, né? Então, são lições, né? São lições que Deus manda para a gente, para que a gente não desanime e que a gente não fique olhando só no nosso umbigo, né?
1: Verdade.
0: Então tá aí, gente. Olha, 5h20! Vamos trazer música.
1: O que nós estávamos falando de música mesmo?
0: Qual música?
1: De repente se esquecimos.
0: Se esquecimos da moda, ficamos falando aí do rádio, né?
1: Não lembro mais quem pediu, mas tá aqui.
0: É, pediram com
1: Gilberto Gilmar.
0: Gilberto Gilmar e Porca Véia.
1: Castração
0: a Pialo, né?
1: Deixa eu só ver aqui.
0: Quero mandar um alô lá pro Renatão, que tá me ouvindo, lá em Monte Alegre. Né? Ô Renato, ele tá me ouvindo. A gente sempre conversa sobre esses problemas, sobre essas coisas da vida, né? A Renata é importante, o Renato também. Ele é uma pessoa bastante, com bastante iniciativa, e também uma pessoa bastante simples, e sempre tá falando aí que nós devemos sempre tentar melhorar para que a vida seja mais suave. Obrigado, Renato, que me ouve lá em Monte Alegre, ele e os filhos dele que me ouvem em Curitiba. Vamos então trazendo Gilberto e Gilmar.
1: Esse foi pedido do Josias Borges, lá da Fazenda
0: Serrana.
1: O seu Josias,
0: o pessoal da Fazenda Serrana estão ouvindo aqui nessa terça-feira.
1: Em peso,
0: em massa, né? Pessoal da Fazenda Ferrando, vai para vocês aí, Gilberto e Gilmar, só mais uma vez. Temos catração a Pialo com o grande Porca Véia, saudoso Porca Véia. Mandamos aí para o ouvinte que pediu também, aí, o
1: Gaiota.
0: O Roberto e o Gaiota também, Gaiota. Vai para vocês. Vai também, eu quero mandar essa música aí do
1: ele
0: Castração
1: pede pro, a Pialo. Pro Rogério, ele manda a música para o Rogério do Faxinal dos Quartins.
0: Faxinal dos Quartins, né? Obrigado, Rogério, aí no Faxinal, me ouvindo. E também eu mando essa música, ele gosta muito da música, né? O Francisco, o Vascaíno, tá me ouvindo aí, ele gosta muito desta música, Castração a Pialo, que vem na sequência. Abraço, Francisco. 5h22, é música chegando aí na nossa conversa.

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10: Muito bem, 5h32. Hoje estamos aí, portanto, vivendo o Dia Mundial da Conscientização dos Transtornos Alimentares. Essa data, gente, tem o objetivo de informar a população em geral sobre essas condições aí de saúde mental, combater preconceitos e incentivar o diagnóstico e o tratamento certo, o tratamento precoce, né? Olha, a data, essa data procura chamar atenção aí pro fato de que os transtornos alimentares não são escolhas, nem simples hábitos alimentares inadequados. São doenças complexas que afetam a relação da pessoa com a comida, o corpo e a própria imagem, podendo causar graves consequências físicas e emocionais, né? Então tá aí, né? Hoje é uma conscientização aí que todos devem ter sobre esse problema que afeta muito a população mundial, né? Sobre os transtornos alimentares. Tem vários tipos aí de transtornos alimentares, né? Mas o principal é sobre a comida, né? O pessoal não tem equilíbrio, né? E às vezes é porque se sente, acha que as pessoas não gostam ou não gostam dela, sente-se acanhada ou coisas parecidas. São vários problemas que fazem com que a pessoa entre nesse problema mental, né? Então é uma data aí para se conscientizar e ter ajuda médica, ajuda psicológica, né? Porque problemas de saúde, seja do corpo, seja mental, tem que ser analisado e tem que ser cuidado, né? Então é uma data aí para todos procurarem também ajudar esse tipo de pessoas que têm esses transtornos, né? Para que a vida melhore para essa pessoa que está aí, portanto, vivendo esse problema difícil. Portanto, Dia Mundial hoje da conscientização dos transtornos alimentares, tá? Dá para se dizer também que a vida da pessoa vira um problema principalmente mental, né? principalmente mental, psicológica, a pessoa, se não tiver ajuda, não sai dessa. Então, tá aí a conscientização para que todos colaborem sobre este problema que afeta muitos brasileiros também, né? 5h34, você está ouvindo a programação da tarde aqui com o Gilmar Antônio, e eu quero mandar um boa tarde lá pro pessoal da Vidraçaria Castelo. O Anselmo tá pedindo uma do Renan e Raí, quero ver se tocamos ainda hoje uma música do Renan e Raí. Essa dupla que está sendo bastante solicitada aí, né? Aí pelos ouvintes, muitas músicas bonitas sendo tocadas por Renan e Raí. Temos muitos ouvintes, portanto, gostando, né, de ouvir as músicas desta grande dupla. Um abraço lá para o Marcelo, que também está acompanhando o programa. Obrigado, Marcelo, mandando apenas um joinha, dizendo que o programa está mil. Obrigado, Ana Mendes, também participando do programa. Ela está pedindo uma aqui, deixa eu ver. Beijinho Doce. Eita, essa foi tema de uma novela das seis, né? Essa música tem gravada pelas irmãs Galvão, por Tunico e Tinoco, né?
7: Nalva Aguiar
10: também, né? Essa música é um grande clássico da música do sertão, um grande clássico, tanto que fez parte até de uma novela da Globo, né? Vamos procurar trazer esse clássico se der tempo hoje. Obrigado, Ana. Obrigado, a Luzia também, ela tá pedindo uma música que inclusive vai tocar agora, né? Obrigado aí, Luzia, tá mandando aí pras amigas, lá pros familiares dela que estão me ouvindo aí no interior do município de Palmeira. Muito bom mesmo. Então vamos lá, trazendo aí pra Luzia primeiro, vamos ouvir aí Meu Velho Pai. Essa música também tem várias interpretações, vamos trazer com a grande saudosa Carmen Silva, Meu Velho, Meu Querido Pai. Depois temos aí, atendendo também, ouvintes aqui do programa, a música com os Serranos, Bailanta do Tibúrcio, né? Depois da música da Carmen Silva, tem um baile com os Serranos aqui no programa, Bailanta do Tibúrcio. Carcule, né? Que bailanta, né? Quem pediu para nós foi o Robertão. Quero mandar um abraço para todos aí do cantinho, né? 5h36.

0: Muito bem, 5h44, tá aí o toque da gaita, foi Oi Serranos, vamos para o intervalo, a gente já volta.
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3: Aqui na 91.7, Ipiranga FM, são 17h45. Atenção, ouvintes, nota de falecimento. A funerária Nossa Senhora do Carmo e Plano de Luto, APL, com grande pesar, comunicam o falecimento do senhor Joanir Camilo de Chaves, ocorrido hoje, portanto, dia 2, em Hospital de São João do Triunfo, aos 72 anos de idade. Joanir Camilo de Chaves deixa lamentar as seguintes pessoas: a sua esposa, Terezinha de Lima Chaves, e também os filhos, Lineu, Ivonel, Divonzir, Ari, Rose, Rogério e Dilson. Deixa netos e demais familiares, como também amigos. Seu velório vai ser realizado na residência em Boa Vista, em São João do Triunfo, e será iniciado a partir das 8 horas da noite. O féretro partirá às 15 horas de amanhã, dia 3, para sepultamento no cemitério da Vila Palmira, lá em São João do Triunfo. Sensibilizada, a funerária Nossa Senhora do Carmo e Plano de Luto APL noticiaram com grande pesar o falecimento do senhor Joanir Camilo de Chaves, ocorrido em Hospital de São João do Triunfo, com 72 anos de idade. 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
3: Muito bem, estamos retornando aqui na programação da tarde. Obrigado, gente, pelo carinho. A Luzia Campa agradecendo pelo atendimento. Obrigado, Luzia. Passando aqui um joinha, passando umas figurinhas. Que bom, né? Felicidades para você, para todo mundo aí do interior, né? Vamos mandando também um grande abraço lá pro pessoal da Vidraçaria. Vamos trazer uma música para eles daqui a pouco. Vamos trazer música também para todo mundo que tá me ouvindo lá em Irati, cidade lá de Irati também, pessoal, tá nos ouvindo, como também lá em São João do Triunfo, São Mateus, o nosso boa tarde. Você que sintoniza.

Muito bem, 5h55 foram as últimas, essas que tá tocando. Ouvimos aí por último, né? Renan e Raí, Eu Tô Daquele Jeito. Gostei da música. Ouvimos também Beijinho Doce, foram as últimas de hoje.

0: Verdade, verdade, verdadeira. O programa tá terminando, 5h56. Obrigado, Nando.
1: Obrigado, eu, seu Gilmar.
0: E a gente volta amanhã, metade da semana, quarta-feira, se Deus quiser, para mais uma edição da programação da tarde. Obrigado, meu querido, minha querida ouvinte. É claro, desejamos aí uma noite abençoada de terça-feira. Tchau, amigos. Até amanhã.

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Senhor anunciou a Maria, e ela concebeu pelo Espírito Santo. Ave Maria, cheia de graça, o Senhor é convosco. Bendita sois vós entre as mulheres, e bendito é o fruto do vosso ventre, Jesus. Santa Maria, Mãe de Deus, rogai por nós, pecadores, agora e na hora da nossa morte. Amém.

Maria, cheia de graça, o Senhor é convosco. Bendita sois vós entre as mulheres e bendito é o fruto do vosso ventre, Jesus. Santa Maria, Mãe de Deus, rogai por nós, pecadores, agora e na hora da nossa morte. Amém. E o Verbo divino se fez carne e habitou entre nós. Ave Maria, cheia de graça, o Senhor é convosco. Bendita sois vós entre as mulheres e bendito é o fruto do vosso ventre, Jesus. Santa Maria, Mãe de Deus, rogai por nós, pecadores, agora e na hora da nossa morte. Amém. Rogai por nós, Santa Mãe de Deus, para que sejamos dignos das promessas de Cristo. Oremos, infundi, Senhor, em nossos corações a vossa graça, para que nós, que conhecendo pela anunciação do anjo a encarnação do vosso Filho Jesus Cristo, cheguemos por sua paixão e cruz à glória da ressurreição, pelo mesmo Cristo nosso Senhor. Amém. Glória ao Pai, ao Filho e ao Espírito Santo, como era no princípio, agora e sempre. Amém. Glória ao Pai, ao Filho e ao Espírito Santo, como era no princípio, agora e sempre. Amém. Glória ao Pai, ao Filho e ao Espírito Santo, como era no princípio, agora e sempre. Amém. E desça sobre vós a bênção de Deus Todo-Poderoso, Pai e Filho,

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Creio em Deus Pai Todo-Poderoso, Criador do céu e da terra, e em Jesus Cristo, seu único Filho, nosso Senhor, que foi concebido pelo poder do Espírito Santo, nasceu da Virgem Maria, padeceu sob Pôncio Pilatos, foi crucificado, morto e sepultado, desceu à mansão dos mortos, ressuscitou ao terceiro dia, subiu aos céus e está sentado à direita de Deus Pai Todo-Poderoso, donde há de vir a julgar os vivos e os mortos. Creio no Espírito Santo, na Santa Igreja Católica, na comunhão dos santos, na remissão dos pecados, na ressurreição da carne, na vida eterna. Amém. Pai nosso que estais no céu, santificado seja o vosso nome. Venha a nós o vosso reino, seja feita a vossa vontade, assim na terra como no céu.

0: Ave Maria, cheia de graça, o Senhor é convosco. Bendita sois vós entre as mulheres e bendito é o fruto do vosso ventre, Jesus.
1: Santa Maria, Mãe de Deus, rogai por nós, pecadores, agora e na hora de nossa morte. Amém.
0: Ave Maria, cheia de graça, o Senhor é convosco. Bendita sois vós entre as mulheres e bendito é o fruto do vosso ventre, Jesus.
1: Santa Maria, Mãe de Deus, rogai por nós, pecadores, agora e na hora de nossa morte. Amém.
0: Ave Maria, cheia de graça, o Senhor é convosco. Bendita sois vós entre as mulheres e bendito é o fruto do vosso ventre, Jesus.
1: Santa Maria, Mãe de Deus, rogai por nós, pecadores, agora e na hora de nossa morte. Amém.

0: Pai nosso que estais no céu, santificado seja o vosso nome. Venha a nós o vosso reino, seja feita a vossa vontade, assim na terra como no céu.
1: O pão nosso de cada dia nos dai hoje. Perdoai-nos as nossas ofensas, assim como nós perdoamos a quem nos tem ofendido. E não nos deixeis cair em tentação, mas livrai-nos do mal. Amém.
0: Ave Maria, cheia de graça, o Senhor é convosco. Bendita sois vós entre as mulheres, e bendito é o fruto do vosso ventre, Jesus.
1: Santa Maria, Mãe de Deus, rogai por nós, pecadores, agora e na hora de nossa morte. Amém.
0: Ave Maria, cheia de graça, o Senhor é convosco. Bendita sois vós entre as mulheres, e bendito é o fruto do vosso ventre, Jesus.
1: Santa Maria, Mãe de Deus, rogai por nós, pecadores, agora e na hora de nossa morte. Amém.
0: Ave Maria, cheia de graça, o Senhor é convosco. Bendita sois vós entre as mulheres, e bendito é o fruto do vosso ventre, Jesus.
1: Santa Maria, Mãe de Deus, rogai por nós, pecadores, agora e na hora de nossa morte. Amém.
0: Ave Maria, cheia de graça, o Senhor é convosco. Bendita sois vós entre as mulheres, e bendito é o fruto do vosso ventre, Jesus.
1: Santa Maria, Mãe de Deus, rogai por nós, pecadores, agora e na hora de nossa morte. Amém.
0: Ave Maria, cheia de graça, o Senhor é convosco. Bendita sois vós entre as mulheres, e bendito é o fruto do vosso ventre, Jesus.
1: Santa Maria, Mãe de Deus, rogai por nós, pecadores, agora e na hora de nossa morte. Amém.
0: Ave Maria, cheia de graça, o Senhor é convosco. Bendita sois vós entre as mulheres, e bendito é o fruto do vosso ventre, Jesus.
1: Santa Maria, Mãe de Deus, rogai por nós, pecadores, agora e na hora de nossa morte. Amém.
0: Ave Maria, cheia de graça, o Senhor é convosco. Bendita sois vós entre as mulheres, e bendito é o fruto do vosso ventre, Jesus.
1: Santa Maria, Mãe de Deus, rogai por nós, pecadores, agora e na hora de nossa morte. Amém.
0: Ave Maria, cheia de graça, o Senhor é convosco. Bendita sois vós entre as mulheres, e bendito é o fruto do vosso ventre, Jesus.
1: Santa Maria, Mãe de Deus, rogai por nós, pecadores, agora e na hora de nossa morte. Amém.
0: Ave Maria, cheia de graça, o Senhor é convosco. Bendita sois vós entre as mulheres, e bendito é o fruto do vosso ventre, Jesus.
1: Santa Maria, Mãe de Deus, rogai por nós, pecadores, agora e na hora de nossa morte. Amém.
0: Ave Maria, cheia de graça, o Senhor é convosco. Bendita sois vós entre as mulheres, e bendito é o fruto do vosso ventre, Jesus.
1: Santa Maria, Mãe de Deus, rogai por nós, pecadores, agora e na hora de nossa morte. Amém.
0: Glória ao Pai, ao Filho e ao Espírito Santo,
1: como era no princípio, agora e sempre. Amém.

0: Pai nosso que estais no céu, santificado seja o vosso nome. Venha a nós o vosso reino, seja feita a vossa vontade, assim na terra como no céu.
1: O pão nosso de cada dia nos dai hoje. Perdoai-nos as nossas ofensas, assim como nós perdoamos a quem nos tem ofendido. E não nos deixeis cair em tentação, mas livrai-nos do mal. Amém.
0: Ave Maria, cheia de graça, o Senhor é convosco. Bendita sois vós entre as mulheres, e bendito é o fruto do vosso ventre, Jesus.
1: Santa Maria, Mãe de Deus, rogai por nós, pecadores, agora e na hora de nossa morte. Amém.
0: Ave Maria, cheia de graça, o Senhor é convosco. Bendita sois vós entre as mulheres, e bendito é o fruto do vosso ventre, Jesus.
1: Santa Maria, Mãe de Deus, rogai por nós, pecadores, agora e na hora de nossa morte. Amém.
0: Ave Maria, cheia de graça, o Senhor é convosco. Bendita sois vós entre as mulheres, e bendito é o fruto do vosso ventre, Jesus.
1: Santa Maria, Mãe de Deus, rogai por nós, pecadores, agora e na hora de nossa morte. Amém.
0: Ave Maria, cheia de graça, o Senhor é convosco. Bendita sois vós entre as mulheres, e bendito é o fruto do vosso ventre, Jesus.
1: Santa Maria, Mãe de Deus, rogai por nós, pecadores, agora e na hora de nossa morte. Amém.
0: Ave Maria, cheia de graça, o Senhor é convosco. Bendita sois vós entre as mulheres, e bendito é o fruto do vosso ventre, Jesus.
1: Santa Maria, Mãe de Deus, rogai por nós, pecadores, agora e na hora de nossa morte. Amém.
0: Ave Maria, cheia de graça, o Senhor é convosco. Bendita sois vós entre as mulheres, e bendito é o fruto do vosso ventre, Jesus.
1: Santa Maria, Mãe de Deus, rogai por nós, pecadores, agora e na hora de nossa morte. Amém.
0: Ave Maria, cheia de graça, o Senhor é convosco. Bendita sois vós entre as mulheres, e bendito é o fruto do vosso ventre, Jesus.
1: Santa Maria, Mãe de Deus, rogai por nós, pecadores, agora e na hora de nossa morte. Amém.
0: Ave Maria, cheia de graça, o Senhor é convosco. Bendita sois vós entre as mulheres, e bendito é o fruto do vosso ventre, Jesus.
1: Santa Maria, Mãe de Deus, rogai por nós, pecadores, agora e na hora de nossa morte. Amém.
0: Ave Maria, cheia de graça, o Senhor é convosco. Bendita sois vós entre as mulheres, e bendito é o fruto do vosso ventre, Jesus.
1: Santa Maria, Mãe de Deus, rogai por nós, pecadores, agora e na hora de nossa morte. Amém.
0: Ave Maria, cheia de graça, o Senhor é convosco. Bendita sois vós entre as mulheres, e bendito é o fruto do vosso ventre, Jesus.
1: Santa Maria, Mãe de Deus, rogai por nós, pecadores, agora e na hora de nossa morte. Amém.
0: Glória ao Pai, ao Filho e ao Espírito Santo.

0: Pai nosso que estais no céu, santificado seja o vosso nome. Venha a nós o vosso reino, seja feita a vossa vontade, assim na terra como no céu.
1: O pão nosso de cada dia nos dai hoje. Perdoai-nos as nossas ofensas, assim como nós perdoamos a quem nos tem ofendido. E não nos deixeis cair em tentação, mas livrai-nos do mal. Amém.
0: Ave Maria, cheia de graça, o Senhor é convosco. Bendita sois vós entre as mulheres e bendito é o fruto do vosso ventre, Jesus.
1: Santa Maria, Mãe de Deus, rogai por nós, pecadores, agora e na hora de nossa morte. Amém.
0: Ave Maria, cheia de graça, o Senhor é convosco. Bendita sois vós entre as mulheres e bendito é o fruto do vosso ventre, Jesus.
1: Santa Maria, Mãe de Deus, rogai por nós, pecadores, agora e na hora de nossa morte. Amém.
0: Ave Maria, cheia de graça, o Senhor é convosco. Bendita sois vós entre as mulheres, e bendito é o fruto do vosso ventre, Jesus.
1: Santa Maria, Mãe de Deus, rogai por nós, pecadores, agora e na hora de nossa morte. Amém.
0: Ave Maria, cheia de graça, o Senhor é convosco. Bendita sois vós entre as mulheres, e bendito é o fruto do vosso ventre, Jesus.
1: Santa Maria, Mãe de Deus, rogai por nós, pecadores, agora e na hora de nossa morte. Amém.
0: Ave Maria, cheia de graça, o Senhor é convosco. Bendita sois vós entre as mulheres, e bendito é o fruto do vosso ventre, Jesus.
1: Santa Maria, Mãe de Deus, rogai por nós, pecadores, agora e na hora de nossa morte. Amém.
0: Ave Maria, cheia de graça, o Senhor é convosco. Bendita sois vós entre as mulheres, e bendito é o fruto do vosso ventre, Jesus.
1: Santa Maria, Mãe de Deus, rogai por nós, pecadores, agora e na hora de nossa morte. Amém.
0: Ave Maria, cheia de graça, o Senhor é convosco. Bendita sois vós entre as mulheres, e bendito é o fruto do vosso ventre, Jesus.
1: Santa Maria, Mãe de Deus, rogai por nós, pecadores, agora e na hora de nossa morte. Amém.
0: Ave Maria, cheia de graça, o Senhor é convosco. Bendita sois vós entre as mulheres, e bendito é o fruto do vosso ventre, Jesus.
1: Santa Maria, Mãe de Deus, rogai por nós, pecadores, agora e na hora de nossa morte. Amém.
0: Ave Maria, cheia de graça, o Senhor é convosco. Bendita sois vós entre as mulheres, e bendito é o fruto do vosso ventre, Jesus.
1: Santa Maria, Mãe de Deus, rogai por nós, pecadores, agora e na hora de nossa morte. Amém.
0: Ave Maria, cheia de graça, o Senhor é convosco. Bendita sois vós entre as mulheres, e bendito é o fruto do vosso ventre, Jesus.
1: Santa Maria, Mãe de Deus, rogai por nós, pecadores, agora e na hora de nossa morte. Amém.
0: Glória ao Pai, ao Filho e ao Espírito Santo,
1: como era no princípio, agora e sempre. Amém.

0: Pai nosso que estais no céu, santificado seja o vosso nome. Venha a nós o vosso reino, seja feita a vossa vontade, assim na terra como no céu.
1: O pão nosso de cada dia nos dai hoje. Perdoai-nos as nossas ofensas, assim como nós perdoamos a quem nos tem ofendido. E não nos deixeis cair em tentação, mas livrai-nos do mal. Amém.
0: Ave Maria, cheia de graça, o Senhor é convosco. Bendita sois vós entre as mulheres, e bendito é o fruto do vosso ventre, Jesus.
1: Santa Maria, Mãe de Deus, rogai por nós, pecadores, agora e na hora de nossa morte. Amém.
0: Ave Maria, cheia de graça, o Senhor é convosco. Bendita sois vós entre as mulheres, e bendito é o fruto do vosso ventre, Jesus.
1: Santa Maria, Mãe de Deus, rogai por nós, pecadores, agora e na hora de nossa morte. Amém.
0: Ave Maria, cheia de graça, o Senhor é convosco. Bendita sois vós entre as mulheres, e bendito é o fruto do vosso ventre, Jesus.
1: Santa Maria, Mãe de Deus, rogai por nós, pecadores, agora e na hora de nossa morte. Amém.
0: Ave Maria, cheia de graça, o Senhor é convosco. Bendita sois vós entre as mulheres, e bendito é o fruto do vosso ventre, Jesus.
1: Santa Maria, Mãe de Deus, rogai por nós, pecadores, agora e na hora de nossa morte. Amém.
0: Ave Maria, cheia de graça, o Senhor é convosco. Bendita sois vós entre as mulheres, e bendito é o fruto do vosso ventre, Jesus.
1: Santa Maria, Mãe de Deus, rogai por nós, pecadores, agora e na hora de nossa morte. Amém.
0: Ave Maria, cheia de graça, o Senhor é convosco. Bendita sois vós entre as mulheres, e bendito é o fruto do vosso ventre, Jesus.
1: Santa Maria, Mãe de Deus, rogai por nós, pecadores, agora e na hora de nossa morte. Amém.
0: Ave Maria, cheia de graça, o Senhor é convosco. Bendita sois vós entre as mulheres, e bendito é o fruto do vosso ventre, Jesus.
1: Santa Maria, Mãe de Deus, rogai por nós, pecadores, agora e na hora de nossa morte. Amém.
0: Ave Maria, cheia de graça, o Senhor é convosco. Bendita sois vós entre as mulheres, e bendito é o fruto do vosso ventre, Jesus.
1: Santa Maria, Mãe de Deus, rogai por nós, pecadores, agora e na hora de nossa morte. Amém.
0: Ave Maria, cheia de graça, o Senhor é convosco. Bendita sois vós entre as mulheres, e bendito é o fruto do vosso ventre, Jesus.
1: Santa Maria, Mãe de Deus, rogai por nós, pecadores, agora e na hora de nossa morte. Amém.
0: Ave Maria, cheia de graça, o Senhor é convosco. Bendita sois vós entre as mulheres, e bendito é o fruto do vosso ventre, Jesus.
1: Santa Maria, Mãe de Deus, rogai por nós, pecadores, agora e na hora de nossa morte. Amém.
0: Glória ao Pai, ao Filho e ao Espírito Santo,
1: como era no princípio, agora e sempre. Amém.

0: Pai nosso que estás no céu, santificado seja o vosso nome. Venha a nós o vosso reino, seja feita a vossa vontade, assim na terra como no céu.
1: O pão nosso de cada dia nos dai hoje, perdoai-nos as nossas ofensas, assim como nós perdoamos a quem nos tem ofendido. E não nos deixeis cair em tentação, mas livrai-nos do mal. Amém.
0: Ave Maria, cheia de graça, o Senhor é convosco. Bendita sois vós entre as mulheres, e bendito é o fruto do vosso ventre, Jesus.
1: Santa Maria, Mãe de Deus, rogai por nós, pecadores, agora e na hora de nossa morte. Amém.
0: Ave Maria, cheia de graça, o Senhor é convosco. Bendita sois vós entre as mulheres, e bendito é o fruto do vosso ventre, Jesus.
1: Santa Maria, Mãe de Deus, rogai por nós, pecadores, agora e na hora de nossa morte. Amém.
0: Ave Maria, cheia de graça, o Senhor é convosco. Bendita sois vós entre as mulheres, e bendito é o fruto do vosso ventre, Jesus.
1: Santa Maria, Mãe de Deus, rogai por nós, pecadores, agora e na hora de nossa morte. Amém.
0: Ave Maria, cheia de graça, o Senhor é convosco. Bendita sois vós entre as mulheres, e bendito é o fruto do vosso ventre, Jesus.
1: Santa Maria, Mãe de Deus, rogai por nós, pecadores, agora e na hora de nossa morte. Amém.
0: Ave Maria, cheia de graça, o Senhor é convosco. Bendita sois vós entre as mulheres, e bendito é o fruto do vosso ventre, Jesus.
1: Santa Maria, Mãe de Deus, rogai por nós, pecadores, agora e na hora de nossa morte. Amém.
0: Ave Maria, cheia de graça, o Senhor é convosco. Bendita sois vós entre as mulheres, e bendito é o fruto do vosso ventre, Jesus.
1: Santa Maria, Mãe de Deus, rogai por nós, pecadores, agora e na hora de nossa morte. Amém.
0: Ave Maria, cheia de graça, o Senhor é convosco. Bendita sois vós entre as mulheres, e bendito é o fruto do vosso ventre, Jesus.
1: Santa Maria, Mãe de Deus, rogai por nós, pecadores, agora e na hora de nossa morte. Amém.
0: Ave Maria, cheia de graça, o Senhor é convosco. Bendita sois vós entre as mulheres, e bendito é o fruto do vosso ventre, Jesus.
1: Santa Maria, Mãe de Deus, rogai por nós, pecadores, agora e na hora de nossa morte. Amém.
0: Ave Maria, cheia de graça, o Senhor é convosco. Bendita sois vós entre as mulheres, e bendito é o fruto do vosso ventre, Jesus.
1: Santa Maria, Mãe de Deus, rogai por nós, pecadores, agora e na hora de nossa morte. Amém.
0: Ave Maria, cheia de graça, o Senhor é convosco. Bendita sois vós entre as mulheres, e bendito é o fruto do vosso ventre, Jesus.
1: Santa Maria, Mãe de Deus, rogai por nós, pecadores, agora e na hora de nossa morte. Amém.

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0: Então continua aí, Queen, o Bohemian. Faz o dia aqui na programação Ipiranga FM, sintonia total. A gente tá chegando. A partir de agora, juntinhos na melhor sintonia até as 9, hein?
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0: Grande abraço, excelente tarde, ótima terça-feira para você ligado aqui na programação Ipiranga FM. Vamos juntos assim até as 9 horas, com muito prazer, muita música boa também, muita animação, muita alegria nessa noite gostosa de terça-feira, né? Bem fresquinha que tá, né? Bem gostosa essa terça-feira aí. Vamos que vamos? Pra participar comigo, 9953-3669 ou nosso WhatsApp já à sua disposição por aqui, beleza?
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0: É terça-feira, povo. É terça-feira já, né? Dia especial pra gente agradecer ao Papai do Céu. Amanhã já é meio de semana, amanhã já é véspera de feriado, semana mais curtinha, né? Bom demais, graças a Deus aí juntinhos. Vamos lá! Seguindo assim juntinhos, não é no trem azul, mas aqui na melhor sintonia, roupa nova.

0: Roupa Nova, abrindo aqui a nossa programação, seguindo no Trem Azul. Uma ótima terça-feira para você.
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0: Boa noite para você ligado aqui na Ipiranga FM. Que prazer, que alegria ter você junto comigo aqui na mesma sintonia.

0: você curte a boa música sertaneja, manda sua indicação. Aí eu gosto da boa música gaúcha, legal, manda pra gente a sua pedida aí, tá bom? Aí eu curto melhor do Flashback também, manda aí, tá bom? Um dos programas mais ecléticos do rádio brasileiro está no ar, beleza? Então mande a sua indicação e pede o seu som. Aí se a pedida for boa, a gente vai tocar com certeza, tá bom? 995336-69. Tudo bem, Ednilson? Boa noite. Fala aí, rapaz. Tranquilão? Toca aí, Chinelo de Prego, Anthony Gabriel, para nós. É o Henrique Risto. Ô, Henrique, rapaz, satisfação grande tê-lo por aqui na sintonia da programação Ipiranga FM, viu? Grande abraço, Deus abençoe grandemente vocês aí, viu? E ó, sabadão agora, não esqueçam, em dia 6, rola a super décima edição do Arraiá do Pinheirá, ali no Pinheirá de Baixo, né, Henrique? É, o pessoal tá nos preparativos, né? As sopas, depois tem as comidas típicas, que também vão estar sendo servidas pra galera lá, né? Tem baile a partir das 22. E aí, você já adquiriu ou não os ingressos para participar aí desse evento bacana? A décima edição do Arraiá do Pinheirá, hein? É, vendo aqui a mensagem do Henrique, já lembrei de dar um toque aí a respeito desse evento que vem aí no sabadão, dia 6, hein? Será um espetáculo. 6h45, alô, alô, Vaniriette, alô, alô, Marcelino, o Marcos... A nenenzinha, que eu nunca esqueço o nome. E ela, né? A grande, grande, grande Emily. Oi?
1: Boa noite, Denilson.
0: Tudo bem?
1: Aqui é a Vaniriette, que estamos aqui no Pasto Paulo, fardando fumo e ouvindo a programação da Rádio Piranga.
0: Muito obrigado pela
1: audiência. Queria pedir uma música da Marília Mendonça, só para curtir e também oferecer para todo o nosso grupo do Temário ali, tá bom? Para todos vocês, aí. Um abraço.
0: Grande abraço para você também, beleza? Bem, daqui a pouquinho então rola Marília Mendonça aqui nessa super sequência que eu vou trazer agora, que começa com uma novidade, que essa aqui, deixa eu ver de quando que é, lançamento, mas é nova essa aqui, vai rolar agora na programação. Deixa eu ver se eu consigo ver aqui, ó. Qual que é a data de lançamento? Não consegui encontrar aqui, mas é uma música boa e tá rolando bastante aí nas rádios do Brasil aí. Ela tem... É com o João Neto e Frederico. Deixa eu ver aqui, ó. Lançamento dela. Deixa eu ver se eu consigo encontrar aqui a data de lançamento. Ela é uma música... Tem rolado bastante. João Neto e Frederico com Panda e Marina Fagundes. Toca aquela. Eu acho que uma semana e pouco aí tá rolando aí, viu? Música nova aí. A gente de vez em quando dá uma garimpada, né? A gente curte algum som aí bacana, né? E gosta? Já vai lá. Lá dar aquela pesquisada pra encontrar o som pra rolar aqui na rádio também, né?
2: O nosso, né?
0: João Neto Frederico, Panda, Marina Fagundes. Toca aquela, hein?

0: Tá aí, música boa, animada, né? João Neto e Frederico Panda, Marina Fagundes, toca aquela. Pode ser aquela, então, da Marília Mendonça? Vamos lá.
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0: Ótima terça-feira aí pra você, em 6h49.

0: Aí a Marília Mendonça e a Rosa Embriagada, 6:52. Já tem mais um modão aí com o Panda. É, tem dose dupla nas indicações aqui, viu? Na verdade, a mesma música. Dois ouvintes indicando a mesma música. Vamos lá, então. Primeiro aqui, o nosso querido... Será que foi ele que mandou ou foi ela? Não sei, mas vamos lá. Boa noite, tudo bem, meu amigo? Tranquilo? Gostaria de ouvir, se possível... aliás, gostaria, se possível, que você tocasse a música Eu Te Seguro com o Panda. Eu Te Seguro. E oferecer pra minha digníssima esposa, Elisiane. Então foi ele que mandou pra gente. Amo ela. Amo muito ela, hein? Manda um abração aí pra minha filhota também, a Yasmin. Obrigado, gente. Valeu, abraço forte. A mesma indicação foi da nossa querida Emiliane. Tá por aqui também, ligadinha. Aqui no centro, Ednilson, ligada na programação. Eu gostaria de ouvir Eu Te Seguro com Panda. Mesma indicação musical, música bonita. E a gente traz com certeza pra vocês, tá bom? Fala aí, seu Augustinho, como é que o senhor tá? Tudo bem? Boa noite.
1: Fala, Denilson, bom? Como é que tá?
0: Tudo tranquilo?
1: Tá pra nós lá, o Gaúcho Cavalo, faz favor, se possível. Boa noite, um abraço.
0: O Gaúcho Cavalo tem os, acho que é com os Monarcas, né? Não sei se não tem com o Walter Moraes também, mas acho que com os Monarcas, né? Beleza, obrigado pela audiência, seu Augustinho. Grande abraço pro senhor, Dona Maria também. Toda a galera de Pinheiral dos Malucelli por aqui na sintonia. Grande, grande abraço. Vamos trazendo, então? Trazendo aquela do Anthony Gabriel. Será que eu tenho aqui salvo ela ou tenho que pegar aqui da internet, né? Chinelo de prego, né? Que o Henrique pediu aí. Chinelo, acabei não programando ela aqui, vem aqui, mas vamos trazendo aqui. Eu acho que pode ser agora, pode ser. Aí na sequência tem outra então do Panda aí, Eu Te Seguro, assim seguindo nesse ritmo e a programação legal desta terça-feira. Vamos que vamos? 6:54 agora.
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0: tá aí a musicão do Mato Grosso e do Matias. Por aqui é o objeto de prazer. Agora são 7 horas e 3 minutos em Palmeira. Uma pausa rapidinha aqui, já já nós voltamos com mais música. A sua participação em 9953-3669. Tô esperando você também. Alô, compadre Reinaldo, comadre Arilda, um abraço pra vocês. Aí do Faxinal, né? Ligadinhos aqui já. Boa noite, ótima. Ótima noite aí, compadre. Que Deus te proteja sempre. Amém, amém a todos. Obrigado. 73. Já já nos voltamos por aqui, beleza?
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0: 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Contamos com a presença de todos. 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Muito bem, já são 7h06 agora na Cidade Clima do Brasil. Cadê as indicações das gauchescas aqui? Tá aqui. Toca pra nós, secretário de obra do Baitaca. Ixi, essa música aí, você me judia, Robertão. Você me judia. Me judia nessa moda aí, né? Quem mais aqui, ó? Quem mais? O Cigano pedindo corpo esgualepado aí do Chiruzão também. Essas duas aqui, pensa num duplo de música, né? O secretário de obras do Baitacão aí tem uns duplos sentido aí que eu fico meio cabreiro de tocar, viu, Robertão? Não é nem que fique pensativo por quê, mas é por isso, viu? Tem umas duplas sentido aí na música, umas duplicidades na mensagem que eu fico meio assim, toco ou não toco. A música é boa, um balão gostoso aí, né? Mas é uma música que fala... Dá pra buraco aqui, ali e tal, né? E é meio complicado aí, viu? É pesadona essa música aí. Vamos pensar aqui. Se trazemos ou não essa. Alô, seu Milton. Um abraço, boa noite. Obrigado pelo carinho, pela audiência. Tá aí com a gente aqui. Toca pra nós o Colono com o Teixeirinha. Grande abraço. Muito obrigado pela audiência aqui na programação, tá? Quem mais ainda? É... Musicão, hein? Musicão mesmo. Valeu, amigo, bom programa. Obrigado pela audiência, nosso querido Henrique aí na sintonia. Obrigadão, viu? Grande abraço. Quem mais aqui, galera lá de Faxinal? Faxinal não, ali é Rio de Areia, né? Dona Vera e senhor Dirceu, boa noite. Olhos de Luar, o pessoal tá bem no sertanejão. Tem umas indicações aqui. É, eu morro e não vejo tudo, dos três chirus, essa aqui acho que é mais de boas, viu, Roberto, mais de boas, né? É, mas beleza, então, um abraço forte aí, a Célia Novak também com a gente aqui, ó, confirmando a audiência, um grande abraço, obrigado pelo carinho, viu, forte abraço aí. Quem mais? Ou pedido de um pai com baitaque, é boa também, são indicações boas. Essa é o secretário de obras aí, que ela é boa. Eu gosto da música, já escutei um monte de vezes. Só que pra rodar assim no rádio fica meio cabreiro. Tem uns. Né? Tem um duplo sentido na mensagem da música. Então a gente fica bem assim, toco ou não toco, né? Mas obrigado pela audiência de vocês aí, viu? Tem dias que a gente tá mais inspiradão, mais badaladão e meio, né? Meio que não liga muito pra essas coisas. Mas tem dias que a gente dá uma brecada assim, né? Nas músicas que a gente sabe que tem. É igual o Pisa no Freio Zé lá do César e Paulinho, né? Tem umas partes ali, né, que é... Tá que eu pariu, né? Não dá pra rodar não, né? Tem que dar uma cortada, né?
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0: Tem que... Às vezes é preciso dar uma segurada aí, né? Vamos lá, 7:10. Mande aí a sua indicação pra gente, 99533669.

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1: Muito bem, você ouviu Yoshiro Missioneiro, o Corpo Esgualepado. Essa que foi lá pro pessoal de Campo Largo também, né? Os Perdidos de Campo Largo, né? Ontem a gente lembrou de mandar um alô pros meninos aí, lá de Campo Largo, que, segundo eles, estão sempre por ali, por São Luís do Purunã, né? E ontem estavam na sintonia da programação, aliás, na sexta-feira, finalzinho do programa, ligaram pra gente aqui pra confirmar a audiência. Alô, os Perdidos aí de Campo Largo, grande abraço. Quem mais tá com a gente? A Servino, não, Servino, que bom que o senhor tá por aqui também, abraços. Tudo bem, Ednilson? Queria ouvir Lembranças do Porca Véia pra minha... Essa vai pra Maria, que está de aniversário sábado, a minha irmã Maria, que estará aniversariando, então, no sábado, e já recebe o carinho, o abraço da Servina, não é? Um abraço forte, obrigado, dona Servina, pela audiência, tá? Vamos trazendo, então, para fechar essa sequência gauchesca aí, o sucesso do Porca Véia. O pessoal tá pedindo aqui Tibúrcio. Cadê aqui, ó? O Adriel tá aí com a gente? Tá querendo ouvir o Tibúrcio? Seria o Tibúrcio da Estância, é isso? Seu Venceslau Cruz tá sempre indicando pra gente músicas do Tibúrcio, velho, né? Agora 7h23, boa noite.
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1: Pra quem aprecia e gosta e sabe dançar uma boa valsa, né? Lindo de ver quem sabe dançar uma valsa. É bom demais.

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1: Daí o Tibúrcio da Estância cantando pra gente o Amigo de Deus. Aí pro Adriel fez a sua indicação. Rolou por aqui o modão, né? Alô, alô, alô, alô, Adriel. Obrigado pela audiência aí, viu? Grande, grande abraço. Oi, Luzia, você tá bem? Um abraço pra galera de Paiol do Fundo aí, sempre aqui com a gente. Quem mais? A Tonica, o Ednilson, pra curtir hoje, Zezé de Camargo e Luciano, A Tristeza do Jeca. É, por que essa, Tonica? Por que essa, afinal? Tem um porquê aí, né? Ah? Tá bom, vamos lá então, né? Modão já já aí com o Zezé de Camargo e Luciano. Quem mais? Quem mais aqui? Ah, o Marcelo Secchinelli, toca aí o Biquíni Preto pra nós do Duca e Dalvan, tá bom? Abraço, Marcelão, obrigado pela audiência. Grande ouvinte da gente sempre aqui, né? Alô, Leoni, Donizete, Gabi, aí no Faxinal, também com a gente por aqui, toca pra nós a música Retrovisor. Retrovisor do Gustavo Lima ou do Fagner? Se não me engano, tem com o Fagner outra música, né, chamada Retrovisor. Acho que é. Um abraço, obrigado, Leoni. Imagino que seja com o Gustavo Lima, né? Quem mais aqui com a gente? Abraço aqui para o pessoal de São Luís, né? Mande uma música para nós aí em São Luís do Purunã. Estamos te ouvindo. Mandou para nós a mensagem a Maria. Oi, Maria, tudo bem? Abraços. Bom tê-los por aqui também na sintonia da programação, viu? Grande abraço, boa noite. A Vera tá com a gente aí, tudo bem, Vera? Oi, Ednilson, toca Gustavo Lima pra nós. Retrovisor, o que vai rolar já já aqui, tá bom, Vera? Pra você e pro Nelson aí, um grande abraço, viu? Tudo de bom. A Marilei Hartmann, toca Amado Batista pra nós, Ednilson, na escuta aqui, viu? Boa noite, valeu. Quem mais? Mais uma pra fechar esta sequência de mensagens. Tudo bem? Carinhosa com o conjunto Coração do Pago. Toca a música Carinhosa com o Coração do Pago pra nós. Mandou pra gente a mensagem. A Ana Rita. Tudo bem, Ana? Abraços. Bom tê-la por aqui também na sintonia, viu? Grande abraço aí. 7h33, uma pausa rápida aqui por aqui. E daqui a pouquinho tem Zezé de Camargo e Luciano cantando assim, ó.
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1: Nossa, hoje eu tô que tô, hein?
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1: Não sei se eu durmo ou se eu choro com essa moda aqui, Tonica. Já daqui a pouquinho, tá? Daqui a pouquinho, tá? 7h34, moda boa essa aqui, viu? Clássico na voz do Zezé de Camargo e Luciano. E a gente curte daqui a pouquinho.
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0: você curtiu aí o Riozinho aqui na programação Ipiranga FM. O meu abraço aqui é o Diógenes, o Negro aí da colônia Maciel. Essa aqui rolou pela indicação dele, né? Esta música é bem antiga, viu, Ednilson? Riozinho. Riozinho amigo. Tô na escuta. Grande, grande, grande abraço, Diógenes. Obrigado, rapaz, pela audiência sempre aqui na programação. Agora 7h48, lembrando que está junto conosco a Loja Bet, 22 anos realizando sonhos. 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Vamos lá, 7h49.
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Daí o Sorte do Caminhoneiro. Também tivemos o Gaúcho da Fronteira, Paixão Ingrata. E os Monarcas, o Gaúcho e o Cavalo. Gaúcho e o Cavalo, começamos a super sequência atendendo o nosso querido Augustinho Rogênio Wisniewski, lá de Pinheiral dos Malucelli. Na sequência com os Monarcas, aliás, com o Gaúcho da Fronteira, né? Como eu não tinha aqui outra gauchesca programada, o Robertão mandou uma sugestão pra mim aqui, né? Paixão Ingrata do Gauchão aí, viu? Boa! Programamos, rolou aqui e fechamos aí com os Filhos do Rio Grande com o shot do Caminhoneiro. Deixa eu só ver quem foi que indicou essa aqui, tem indicação aqui. Foi a Ana? Não foi a Ana? Não, não foi a Ana, não. Mas teve alguém que pediu aqui a música, o shot do Caminhoneiro. Eu só preciso achar mensagem aqui, viu? Mas teve indicação desse modão aqui. Foi a nossa ouvinte, a Mari, né? Foi ela mesma. A Mari Marques. Tudo bem, Ednilson? Todos os dias aí na sintonia do programa, hein? Shot do Caminhoneiro, pra minha amiga e irmã, de Quero Quero, a Neuza, sua Mari, aqui na sintonia, sempre no Rocio 2, tá? Deus abençoe a todos e uma boa noite. Obrigado, querida Mari. Mari Marques tá aí na sintonia com a gente. Agradecemos de maneira especial o carinho da sintonia aí, tá bom, Mari? O Elson, lá no bar do Elson. O Elson, cadê a indicação, rapaz? Manda pra nós aí. Pode mandar em áudio, se preferir, tá bom? Manda pra nós. Eu sei que você curte muita música boa, sei que você tem bom gosto nas suas escolhas musicais e sei que você é um dos ouvintes aí sempre assíduo na programação, enfim, sempre prestigiando-nos aqui a programação Ipiranga FM. Muito obrigado, Elson, aí do bar do Elson, é todo o povo, os amigos aí, né, que estão curtindo aí, enfim, tomando uma geladinha, bem de boa. Abraço forte pra todo mundo, viu? Tem que trazer aqui a aula do Zezé Luciano, né? A tristeza do Jeca. Eu já rodei. Não rodei essa ainda, né? Ou já rolou aqui na... Acho que não rolou, né? Eu só anunciei já hoje e acabou não... Ou já rolou, sim, já. Que isso, eu tô perdidão aqui. Mas já rolou, sim, já rolou. O Zezé de Camargo e Luciano por aqui.

0: E aí, Tony, como é que você tá? Tudo bem?
1: Oi, Denilson Miranda, uma ótima noite pra você, meu colega. Joia. Tudo bem? Tamo aí, ó, curtindo a programação. Muito olha obrigado. Só. Eu, toca pra nós ver a música Deus Sempre Anda Comigo. É uma música nova aí que saiu agora, muito bacana, uma letra muito boa e nós gostaria de curtir aí.
0: Quem que canta? Rádio,
1: beleza?
0: Quem canta
1: ótima
0: essa
1: noite,
0: aí?
1: Meu amigo.
0: Ô, Tony, valeu, rapaz, abraço.
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0: Você ouviu os Monarcas, mais uma deles, né? Para os meus braços, musicão, hein? Vamos lá, quem tá com a gente aqui, 8h11 agora na Cidade Clima do Brasil. Tem que fazer uma pausa aqui para o intervalo comercial. Nosso querido Tony pediu música bonita, eu procurei, não encontrei. Ele mandou aqui o título certinho, né? Deus Também Viaja Comigo. É a música, então, que ele quer curtir daqui a pouco na programação. A gente vai deixar rolar aqui, tá bom, Tony? Grande abraço, fica por aí. A gente volta na sequência com mais música, mais alegria no ar, essa noite gostosa de terça-feira. Trazer essa aqui também do Kenny Loggins. A sequência também da nossa programação para quem curte Danger Zone. Daqui a pouco, hein?
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0: Curte essa aqui enquanto viaja aí, Tony. Exatamente, né? É boa também, ó.

0: por aí, viu? A gente volta já já por aqui.
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0: Tá aí a Rosa, o tranco da Morena Rosa, dos Mirins, né? 8h21 agora, boa noite.
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0: Aí vamos lembrando que agora, quinta-feira, feriadão Corpus Christi, acontece um grandioso show de prêmios ali no Pinheiral de Baixo. O pessoal tá organizando lá um evento bacana que vai rolar agora na quinta-feira, hein? Pra aproveitar o feriadão, pra você que pensa... Que eu vou inventar neste feriadão, né? Então tá aí, ó, oportunidade pra você estar ali prestigiando o showzaço de prêmios. Acontece, portanto, agora, quinta-feira, dia 4, no feriado Corpus Christi, tá bom? Pinheiral de Baixo, inicia às 13 horas. Aí é bingo e truco também, viu? Pra galera que curte, né? Jogar truco também. Então, bingo e torneio de truco agora, portanto, ó, quinta-feira, ok? Lá no Pinheiral de Baixo, o povo tá convidado, tá? Prestigiem. Deixa eu ver se eu tenho aqui alguns dos prêmios que teremos lá. Batedeira, liquidificador, sanduicheira, edredom, panela de pressão, chaleira elétrica, rodadas em dinheiro e muito mais. Então, aqui estão alguns dos prêmios, mas são muitos, né? Pelo menos umas 20 e tantas rodadas, né? Então, se programa aí, vai lá. Quinta-feira, após o almoço, 13 horas, começa esse show de prêmios, esse bingão que acontece lá no Pinheiral de Baixo e você é convidado, tá bom? Agora, quinta-feira. E já no sábado, dia 6, acontece lá mesmo no Pinheiral, né? O 10º Arraiá do Pinheirá. Missa, 19 horas, logo após as sopas, galinha caipira, frango, carne com legumes... Também vaca atolada e feijão. Galinha caipira, vaca atolada, feijão e legumes com carne. São 4 sabores de sopas deliciosas que serão servidas após a missa lá na janta. E aí depois tem o baile, 10 horas da noite, aí com o trio da terra animando esse fandango. Tá? Então todo mundo convidado também. Ingressos aqui no Expediente Paroquial, aqui no Bar do Elson, na Colônia Francesa. Como é que estão os ingressos aí, Elson? Conta pra mim, tem bastante ainda ou tá pelas finalmente já, né? E aí lá no Pinheiral, no bar do, aliás, no mercado do Etio, são os 3 pontos de venda de ingressos para o 10º Arraiá do Pinheirá, que acontece neste sábado, agora dia 6, hein? Todo mundo aí convidado, bora prestigiar.
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0: Quem tá por aqui na sintonia comigo? Alô, alô. Uma ótima. Outra ótima também. Curtimos a música do Kenny Loggins. Daqui a pouquinho vai rolar por aqui, né? Alô, Gaiota, Ednilson, na escuta aqui, rapaz. Manda a música aí pro. É do Gaúcho da Fronteira aí pro seu Carlos do Faxinal dos Quartins. Que faz um leitão assado, rapaz. Que é de arrasar, viu? Ah, é? Oh, bom saber, viu, Léo? Na próxima me convide aí, viu?
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0: A fome e a vontade de comer eu levo, né?
7: Mais uma noite.
0: Eita! Grande gaiota! Forte abraço, parceira.

Muito bem, eu vou trazer aqui Paredes Pintadas aí na sequência da programação. Pode ser agora com o grupo Talagaço, né? O nosso ouvinte pediu a Sueli junto com o Marlon, a Luke, não é? Na sintonia aqui com a gente. Obrigado, pessoal, aí pelo carinho da sintonia sempre. Grande, grande, grande abraço! Pintadas!

0: Aí você ouviu o grupo Talagaço e as paredes pintadas aqui na programação. 8 horas e 35 minutos agora na Cidade Clima do Brasil. Uma excelente terça-feira e para você, obrigado pela sua sintonia, onde quer que você esteja, hein? Alô, Elisa Marlene Kruchelski, tá ligadaça aqui com a gente também. Obrigado, povo querido. Marcelo Scheide, de Nilson, na sintonia aqui, hein? Toca Christian Ralph para nós aí, tá bom? Teve uma indicação agora há pouco aqui do Christian Ralph, né? Qual que foi? Vou procurar aqui, a gente programa já. Você curte também, tá bom, Marcelo? O Troco, Renan e Raí também, outra indicação por aqui. Vamos que vamos, então. Quem mais? A Luzia, a... Quem mais com a gente? A Elisa Kruchelski, Elisa Marlene. Opa, boa noite. Na sintonia do seu programa. Que meu, que é nosso programa, dona Elisa. Grande abraço. O que o Gaiota mandou para nós? Faltou você, meu amigo. Mas tá convidado para a próxima, sim. Foi lá no seu Miguel Antônio. Parente, foi de chorar, rapaz. Ô, seu Miguel Antônio. Será que ele tá ouvindo nós lá, não? Será que tá? Olha que beleza isso aí, hein? Faço questão de com certeza estar presente na próxima aí, ô Gaiota. Pode me avisar, tá bom? Me avisa aí, tá bom? Grande abraço. Seu Miguel é gente boa demais, hein? Tempos atrás fomos lá buscar uns... Comprar uns pêssegos, né? Lá quem atendeu foi o... O Jaime, filho dele lá, né? Quem diz que cobrou de nós os pêssegos, Jaime, né? Mesmo jeitão do pai, né? Gente boa aí, né? Como diz, a fruta não cai longe do pé, né? Pensa no diabão, né? Simprão, mesmo jeitão do pai, trabalhador, lutador pela vida. E nem cobrou de nós os pêssegos, esse tempo atrás que tinha lá, né? Grande abraço, Miguel, Jaime, a esposa e também, grande abraço. Quem mais tá com a gente? Aí não tem jeito, né? Mandou pra nós aí o Robertão, né? Biquíni preto também é demais, hein, modão aí, né? Eu achei que ele ia ficar bravo de eu não rodar aqui o secretário de obras do Baitá, que é nada, tá? Ia tá curtindo a programação. Esse é o Robertão aí, parceiraço da gente, né? Maria do Carmo, tudo bem contigo? Abraços, viu? Quem mais? Alô, Rosa Vilk, tá ligado aí também, boa noite. Diego Costa, tudo bem, Ednilson? Estamos aqui na escuta, hein? Roda do Detonautas pra nós aí. Você me faz tão bem. Acabou essa aí. Digão que disse que vai trabalhar firme e forte domingão lá de Acef, onde acontece um showzaço de prêmios ali na Mandaçaia, né? Comunidade Santo Antônio. Vai estar faceiro, que é uma barbaridade lá. Em Mandaçaia, showzaço de prêmios que tem agora. Domingão, dia 7, hein, gente? Você não pode perder, viu? Tá que tá. Tudo sendo organizado para uma tarde animadíssima por lá, segundo o pessoal tem comentado aí, né? Alô, alô, José! Fala aí, rapaz! Dia 14 de setembro, é? Abraços! Data boa, então, data boa. Quem mais aqui? Quem mais tá com a gente? Quem mais? Acho que são essas aqui, né? Será que eu pulei alguma mensagem aqui? Acho que não, né? Acho que não. Tá, deixa eu ver qual que foi do Christian e Ralph que o pessoal pediu. Eu acabei não rodando. Aproveitamos que atendemos já o Marcelão, que tá a fim de curtir uma do Christian e Ralph aí, né? Eu acho que foi Olhos de Luar a indicação, né? Quem que mandou o Christian e Ralph agora há pouco pedindo? Manda pra mim de novo aí a mensagem. Só um joinha pra eu identificar aqui, tá bom? Além do Marcelão aí, que gostaria de ouvir do Christian e Ralph, um modão aí, beleza?
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0: som do Kenny Loggins, Danger Zone, aqui na programação Ipiranga FM.
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0: 8h43, boa noite.

Aí você ouviu o Christian e Ralph por aqui na programação, o Olhos de Luar, musicão, hein? Agora são 8h51 na Cidade Clima do Brasil. Alô, Odete, como é que você tá? Tudo bem, Odete? Passando aqui para confirmar a audiência.

0: um imprevisto de manhã ali, mas acabou que chegamos ali com o clube quase 7h10 da manhã, né? Já tava na hora do canal aberto e a gente chegou para prestar a nossa homenagem. Mas amanhã eu tenho que vir no horário. Amanhã eu tenho que prestar homenagem pro povo de amanhã e também da quinta-feira, né? Porque quinta-feira, feriado aí, certamente nossa programação pela manhã vai ser musical aqui, né? Uma transmissão, talvez tenhamos a transmissão da missa, não sei ao certo ainda, mas enfim, quinta-feira não tem programação ao vivo, só mais playlists musicais aqui, né? Então amanhã eu tenho que fazer homenagem pro povo, né? Tanto os aniversariantes de amanhã e também da quinta-feira, feriadão, Corpus Christi.
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0: Eu tenho que chegar no horário, nem que eu...
1: Edenilson Miranda.
0: Que eu venha de a pé, e que eu venha de a pé da Vila Rosa, cortando os barrancos ali pra chegar mais rápido aqui, porque fazer essas quebradas pra lá e pra cá tá complicado, viu, pra chegar aqui na rádio. Aí tem que sair da Vila Rosa e lá na frente vir pra cá e ir pra lá até, nossa senhora, complicado, viu. Mas uma hora fica bom, né, uma hora fica bom. Agora são 8h53, então com essa e talvez um pedacinho de mais um, a gente fecha o programa de hoje e já voltando a nos falar, portanto, amanhã cedinho, tá? Grande abraço. Aí, ó, Daniel, eu e você, é assim que a gente vai estar amanhã, juntos novamente, na mesma sintonia. Ô, Gaiota, que foi? Ó, polenta com frango é bom também, né? Quando essa aí? Chega à noite, aqui é polenta e frango, é? Chega aqui em casa, não tem porteira, olha, yeah. Cuidado, cara, convidou duas vezes, ó. Pessoal do Quero Quero até deu uma afastada, tá meio quieta. Ontem e hoje não mandaram mensagem. Semana passada, né? Estavam preparando lá uma pastelada, né? Aí, ó, venha comer pastel com a gente aqui. Falei, viu, não convida duas vezes que eu vou, viu? É. Já ontem não mandaram mensagem, nem hoje, né? Acho que ficaram pensando, será que vem mesmo, né? Vai que vem, né? Então, melhor não, né? Ah, brincadeira, povo querido. Vamos lá. São 8h53. Agora já... Pulei a música do João Paulo Daniel aqui só por doido. O que que foi? O que deu aí, né? Mas tudo bem. Estamos programando de novo ela aqui pra gente fechar o Sintonia Total de hoje. Muito bem, né? Grande, grande, grande abraço pra todo mundo, viu?
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0: Valeu, gente. Até amanhã, viu? Forte abraço. Futebol.

0: 8h57.
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0: Tem 59.
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8: Olá, boa noite.
9: Boa noite para você que nos acompanha em todo o país.
8: Terça-feira, 2 de junho de 2026.
9: Vamos ao destaque do dia. Brasil reage a tarifas americanas.
8: O governo recebe com indignação proposta dos Estados Unidos em fazer nova taxação a produtos brasileiros.
9: E afirma que não há justificativa para medidas unilaterais contra o nosso país ou contra patrimônios nacionais como o PIX.
8: Presidente Lula condena taxações e diz que PIX é de graça, público e do Brasil.
10: Não é possível. O país não aceita ser tratado como se fosse uma republiqueta de banana.
9: E ainda, saúde.
8: Inaugurado o novo hospital universitário em Catalão, Goiás, que vai beneficiar mais de 1,5 milhão de pessoas.
9: Unidade terá atuação de destaque nas áreas de clínica médica e cirúrgica, pediatria, atendimento a queimados e oncologia. Gabriela Noronha.
11: O Hospital Universitário de Catalão vai ampliar a formação de médicos. Com mais especialistas, a expectativa é reduzir o tempo de espera por consultas, exames e cirurgias na região.
8: E vamos falar também sobre o Desenrola Pequenos Negócios.
9: Quem tem dívida pode negociar e ficar no azul. Sobre o tema, vamos conversar com Paulo Pereira, ministro do empreendedorismo, da microempresa e da empresa de pequeno porte.
8: Hoje, na apresentação da Voz do Brasil, Luciana Vasconcelos e Luciano Seixas.
9: E acompanhe a gente ao vivo, acesse radiogov.ebc.com.br ou canal Gov na sua TV aberta.
8: O governo do Brasil reagiu à possibilidade de imposição pelos Estados Unidos de uma nova taxa de 25% a produtos brasileiros.
9: Um documento rebateu ponto a ponto as alegações norte-americanas, comprovando que na relação comercial entre os dois países, os Estados Unidos levam vantagem financeira.
8: Outro ponto defendido foi o sistema de pagamentos PIX, que o Brasil considera como inegociável.
12: Após uma reunião para discutir a intenção dos Estados Unidos de aplicar uma nova tarifa a produtos brasileiros, o vice-presidente Geraldo Alckmin lamentou a recomendação do escritório do representante de comércio dos Estados Unidos. Alckmin afirmou que as autoridades brasileiras forneceram farta documentação comprovando que a política comercial brasileira não discrimina nem prejudica o comércio dos Estados Unidos, tampouco viola normas internacionais vigentes.
13: O governo